0: 22 horas e 10 minutos.
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2: A saudade da década de 80 com RPM, Louras Geladas.
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0: Parabéns.
1: Obrigado, Fernanda.
0: Obrigada. Valeu, gente.
2: 22 horas e 16 minutos. 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
3: Gilberto Gil, Vamos Fugir.

0: 22 horas e 25 minutos.
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2: Bob Marley, Is This Love?
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0: 22 horas e 40 minutos.
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2: David Bowie, Let's Dance.

0: 22h48. 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
1: Daft Punk, One More Time.

22h56. 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Edu Ribeiro, me namora.

0: 23:18.
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2: A Saudade com Guilherme Arantes, cheia de charme, de 1985.

0: 23:27.
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2: Little Richard, Tutti Frutti.

0: 23 horas e 34 minutos.
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2: Biquíni Cavadão, impossível.

0: Shine. Tony Platão. Leo Shine.
1: 23 horas e 51 minutos.
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3: Negra Lee e Akon, Beautiful.

0: Meia-noite e 17 minutos.
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2: Saudade com The Beatles, Come Together.

0: Meia-noite e 25 minutos.
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Fica por aqui mais uma super edição do seu Música Boa, pela 94 FM. Fiquem com Deus e até o nosso próximo encontro.

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1: 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Oi, pessoal, cheguei, bora lá, bora curtir e se divertir ao som de muita música. Quando alguém te perguntar que rádio você ouve, esquece, tá? Aliás, aqui toca muito mais mesmo.
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1: As ações do Açaí operam na ponta negativa do Ibovespa após reportar lucro líquido de 86 milhões de reais referentes ao primeiro trimestre, uma queda de quase 47%. A companhia teve resultado operacional medido pelo EBITDA ajustado de 1 bilhão de reais, praticamente estável em relação ao desempenho do primeiro trimestre do ano passado.
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1: O Tribunal de Contas da União, o TCU, liberou novos documentos relacionados ao caso Master para análise da Câmara dos Deputados. Essa decisão amplia a base de informações disponíveis para os parlamentares, que agora terão acesso a detalhes adicionais sobre o processo que tem sido objeto de investigações e debates no cenário político. A chegada desses documentos pode influenciar os próximos passos das apurações no Congresso Nacional, reforçando a transparência e o controle sobre os atos da administração pública.
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0: aí, tá curtindo a programação, hein? Bora dar um giro pro intervalo e eu volto já com muito mais, combinado?
1: Meia-noite e 56 minutos.
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1: Voltamos! Eu agradeço o carinho, a sua companhia, a sua audiência e bora pra mais sucessos? Vamos lá! Demorou!
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1: E no Vasco da Gama, o planejamento para a próxima janela de transferências está a todo vapor. A diretoria vascaína, em conjunto com a comissão técnica, já pensa em reforçar o elenco, com foco claro em até 4 novas contratações. O treinador identificou carências em posições específicas e já definiu as prioridades para a chegada de novos atletas, visando suprir as necessidades do time em campo. O objetivo é qualificar o grupo e fortalecer setores estratégicos, preparando a equipe para os desafios da temporada que se apresenta. A movimentação no mercado já teve início, com o Vasco mapeando possíveis nomes para intensificar as negociações nos próximos dias e preencher as lacunas identificadas.

0: destacadas no plantel Cruz Maltino.
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1: O ministro das Cidades, Vladimir Lima, afirmou que a regulamentação do programa Reforma Casa Brasil será publicada nos próximos dias, definindo novas faixas de atendimento. Lançado em outubro do ano passado, o programa oferece crédito para reformas e melhorias em moradias urbanas de famílias que já possuem imóvel, com o objetivo de reduzir a inequação habitacional. O financiamento pode ser usado para materiais, mão de obra e serviços técnicos.
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0: Quer mais? Segura que voltamos já já em instantes. Com o melhor, com as melhores músicas, com o melhor programa, com a melhor programação.
2: Uma hora e 25 minutos.

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1: Bom estar de volta. Eu só fui tomar uma água e já voltei com tudo de bom pra dividir e curtir com você.
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Muito obrigado por essa noite. Muito obrigado. Agradeço também ao festival pelo convite. Muito obrigado. Muito obrigado a vocês.

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1: As ações da Gerdau operam em alta. Os papéis subiram 1,29%, chegando a R$ 21,94. O movimento vem na esteira de um balanço considerado sólido pelo mercado, com melhora operacional em diferentes frentes e desempenho novamente puxado pela América do Norte. Para a XP Investimentos, o resultado trouxe melhoras generalizadas, refletindo mais um trimestre robusto nos Estados Unidos e também de avanços de margens no Brasil.
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1: No cenário internacional, a moeda iraniana registrou um novo mínimo histórico, um patamar nunca antes alcançado, em meio à escalada das tensões e ao bloqueio estratégico do Estreito de Hormuz. Essa desvalorização reflete a pressão econômica significativa que o Irã enfrenta, agravada pelas sanções e pela incerteza geopolítica na região. O Estreito de Hormuz é uma rota vital para o transporte de petróleo global, e qualquer ameaça à sua navegação tem repercussões imediatas nos mercados e na economia iraniana. A situação exige atenção contínua das autoridades financeiras e políticas do país.
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0: Vamos lá, está online, está aí, está em casa, está no carro, está no trabalho, interage com a gente, é, manda ver por aqui, eu volto já já, segura aí.
1: Uma hora e 56 minutos.

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1: E a disputa por uma vaga na seleção brasileira segue acirrada. O atacante João Pedro tem encaminhado sua vaga na próxima Copa do Mundo, intensificando a disputa no setor ofensivo da seleção. O jogador do Chelsea vem ganhando mais espaço e seu desempenho agrada ao técnico Ancelotti. A briga no ataque para a competição mundial está bastante movimentada e João Pedro pressiona os demais rivais, consolidando sua posição com boas atuações e mostrando que está pronto para o desafio.
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1: Os Estados Unidos planejam lançar passaportes comemorativos com o rosto do presidente Donald Trump, como parte das celebrações pelos 250 anos da independência do país. O modelo especial trará na parte interna da capa uma ilustração baseada no retrato oficial de Trump, acompanhada da assinatura dele em dourado. O designer também inclui a bandeira dos Estados Unidos e a declaração de independência ao fundo. A edição será limitada, mas manterá a mesma validade e os mesmos recursos de segurança dos passaportes tradicionais.
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0: obrigado pela sua audiência aqui na Rádio 94 FM.
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0: E aí, tá curtindo a programação? Tá, né? Programação, né, pessoal? Bora dar um giro pro intervalo e eu volto já com muito mais, combinado?
2: Duas horas e 28 minutos.
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0: 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Hoje eu tô acelerado, sabe? Tô igual ao seu batimento da música aqui. Já voltamos com muito mais pra você.
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1: E no agronegócio, a Confederação da Agricultura e Pecuária do Brasil, a CNA, fez uma solicitação formal para a redução da burocracia no acesso ao crédito rural. A entidade pediu também alterações nas regras ambientais vigentes. A CNA argumenta que essas mudanças são essenciais para facilitar o fluxo de financiamento no campo e assim melhorar as condições financeiras dos produtores rurais. O objetivo principal é garantir um melhor preparo para a próxima safra, assegurando que os agricultores tenham os recursos necessários para investir e produzir. A Confederação destaca a importância de um ambiente regulatório mais flexível e eficiente para o desenvolvimento do agronegócio brasileiro.
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2: O São Paulo demonstrou um interesse ainda maior no meio-campista Gustavo Scarpa. O tricolor paulista, buscando fortalecer seu elenco, fez uma nova consulta oficial pelo jogador, que atualmente veste a camisa do Atlético Mineiro. Contudo, a negociação promete ser desafiadora. O Galo já avisou que não tem a intenção de facilitar a saída do atleta e exige uma proposta financeira bastante alta para qualquer tipo de negócio. A diretoria são paulina segue atenta ao mercado.
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0: Peraí, volto já com a sua trilha sonora.
2: Duas horas e 58 minutos.

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1: Oi, gente. Posso não ser o amor da sua vida, mas eu sou o amor do seu rádio, hein? Que tal? Vamos combinar. Essa programação tá arrasando. Vamos lá, voltamos.
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1: E no Vasco da Gama, o planejamento para a próxima janela de transferências está a todo vapor. A diretoria vascaína, em conjunto com a comissão técnica, já pensa em reforçar o elenco, com foco claro em até 4 novas contratações. O treinador identificou carências em posições específicas e já definiu as prioridades para a chegada de novos atletas, visando suprir as necessidades do time em campo. O objetivo é qualificar o grupo e fortalecer setores estratégicos, preparando a equipe para os desafios da temporada que se apresenta. A movimentação no mercado já teve início, com o Vasco mapeando possíveis nomes para intensificar as negociações nos próximos dias e preencher as lacunas identificadas no plantel cruzmaltino.
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1: O ministro das Cidades, Vladimir Lima, afirmou que a regulamentação do programa Reforma Casa Brasil será publicada nos próximos dias, definindo novas faixas de atendimento. Lançado em outubro do ano passado, o programa oferece crédito para reformas e melhorias em moradias urbanas de famílias que já possuem imóvel, com o objetivo de reduzir a inequação habitacional. O financiamento pode ser usado para materiais, mão de obra e serviços técnicos.
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0: Peraí, volto já com a sua trilha sonora.
3: Três horas e 28 minutos.
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1: Para tudo, aumenta o som porque eu voltei, porque a gente voltou, porque tem muito mais música.
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1: O Tribunal de Contas da União, o TCU, liberou novos documentos relacionados ao caso Master para análise da Câmara dos Deputados. Essa decisão amplia a base de informações disponíveis para os parlamentares, que agora terão acesso a detalhes adicionais sobre o processo que tem sido objeto de investigações e debates no cenário político. A chegada desses documentos pode influenciar os próximos passos das apurações no Congresso Nacional, reforçando a transparência e o controle sobre os atos da administração pública.
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1: Os Estados Unidos planejam lançar passaportes comemorativos com o rosto do presidente Donald Trump, como parte das celebrações pelos 250 anos da independência do país. O modelo especial trará na parte interna da capa uma ilustração baseada no retrato oficial de Trump, acompanhada da assinatura dele em dourado. O designer também inclui a bandeira dos Estados Unidos e a declaração de independência ao fundo. A edição será limitada, mas manterá a mesma validade e os mesmos recursos de segurança dos passaportes tradicionais.
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3: Segura as pontas aí que eu volto já já.
4: Três horas e 58 minutos.

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1: Voltei na programação mais gostosa e na rádio mais gostosa também.
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1: As ações do Açaí operam na ponta negativa do Ibovespa após reportar lucro líquido de 86 milhões de reais referentes ao primeiro trimestre. Uma queda de quase 47%. A companhia teve resultado operacional medido pelo EBITDA ajustado de 1 bilhão de reais, praticamente estável em relação ao desempenho do primeiro trimestre do ano passado.
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1: E a disputa por uma vaga na seleção brasileira segue acirrada. O atacante João Pedro tem encaminhado sua vaga na próxima Copa do Mundo, intensificando a disputa no setor ofensivo da seleção. O jogador do Chelsea vem ganhando mais espaço e seu desempenho agrada ao técnico Ancelotti. A briga no ataque para a competição mundial está bastante movimentada e João Pedro pressiona os demais rivais, consolidando sua posição com boas atuações e mostrando que está pronto para o desafio.
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0: Eu vou dar um intervalo, mas eu já volto, pessoal. Segura aí.
1: Quatro horas e 30 minutos.

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1: Voltamos com muito mais. Ó, confesso que eu tava com saudade, viu? Estava com saudades também de falar com você, de curtir com você aqui a nossa divertida programação.
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1: O São Paulo demonstrou um interesse ainda maior no meio-campista Gustavo Scarpa. O tricolor paulista, buscando fortalecer seu elenco, fez uma nova consulta oficial pelo jogador, que atualmente veste a camisa do Atlético Mineiro. Contudo, a negociação promete ser desafiadora. O Galo já avisou que não tem a intenção de facilitar a saída do atleta e exige uma proposta financeira bastante alta para qualquer tipo de negócio. A diretoria são paulina segue atenta ao mercado.
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2: No cenário internacional, a moeda iraniana registrou um novo mínimo histórico, um patamar nunca antes alcançado, em meio à escalada das tensões e ao bloqueio estratégico do Estreito de Hormuz. Essa desvalorização reflete a pressão econômica significativa que o Irã enfrenta, agravada pelas sanções e pela incerteza geopolítica na região. O Estreito de Hormuz é uma rota vital para o transporte de petróleo global, e qualquer ameaça a sua navegação tem repercussões imediatas nos mercados e na economia iraniana. A situação exige atenção contínua das autoridades financeiras e políticas do país.
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1: Onde quer que você esteja, você está muito bem sintonizado. 94,3. 94 FM. Eu vou dar um intervalo, mas eu já volto, pessoal. Segura as pontas aí.
2: Quatro horas e 59.

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1: 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Já estamos de volta com muito mais músicas pra você curtir. Bora lá?
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E aquele bom dia todo especial para você, tudo de bom, hein? Hoje é segunda-feira, dia 4 de maio de 2026. Uma ótima manhã de segunda-feira para você, um ótimo início de semana, aquele bom dia todo especial, hein? Muito bom dia para você que acordou agora, bom dia para você que está aí preparando seu cafezinho, bom dia para você que já está com o pé na estrada partindo pro trabalho, muito bom dia para você também que está com preguiça de pular da cama, hein? É, meu amigo, o Domingão já foi embora, segunda-feira já está aí, passou muito rápido, né? Mas foi bom demais, não foi? Para você dar aquela descansada básica aí, não é verdade? Passou o final de semana aí com a família, tem gente aí que prolongou o feriadão do dia primeiro, né? Tá certo, mas agora bora trabalhar porque tá na hora, hein? 5 horas 9 minutos, 5 e 9, vamos de música?

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E vamos que vamos, gente. 5 horas 12 minutos, 5 e 12. Bom dia pra você, homem do campo. Pra vocês nos sítios, nas fazendas, nas chácaras de toda a nossa região. Aquele abraço. Super bom dia pra você, produtor rural. Toda a zona rural do nosso estado do Rio de Janeiro, da nossa querida região aqui, das demais regiões, né? Bom dia pra todos vocês, tá legal? E vamos que vamos, gente, agora a vez da Elba Ramalho. Vamos animar, gente, vamos animar nossa segunda-feira. Deixe toda a bronca, todo o mau humor, tudo aquilo que faz mal pra você. Bote essas coisas pra fora da sua vida, abre as portas, abre as janelas da casa aí. Vamos animar, gente, 5h13.

0: É isso aí, gente. Agora 5 horas 16 minutos e abrindo nossa programação com Fernando e Sorocaba. E na sequência, Elba Ramalho. Daqui a pouco eu volto, hein? Daqui a pouco tem mais.
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0: Tá certo, então, gente, 5:17, 5:17, participações chegando. Bom dia para Nilson em Cantagalo, um abraço, Nilson. Super bom dia aqui também, né? Para Olair Marques, meu amigo Olair, bom dia para você, aquele abração. José Antônio lá no Engenho Central, sempre ligado aqui com a gente, meu amigão, bom dia para você. E também, gente, o nosso amigo aqui, o Paulinho Neguinho, lá em Euclidelândia. Bom dia, amigo.
1: Bom dia, André, bom dia. Luciano Padro mandou um alô na Votoran.
0: Tá certo então, nosso amigo Paulinho Botafogo, ótima segunda-feira pra você. Ah, não, Paulinho Neguinho, Paulinho Botafogo é outro amigo nosso também que vai estar participando daqui a pouquinho, né, Paulinho? Super bom dia pro Paulinho Botafogo também, tá? Esse é Paulinho Neguinho de Euclidelândia, um abraço pra você, né? Nosso amigo deixando o alô pra todos os caminhoneiros, caçambeiros aí da fábrica de cimento Votorantim. Bom dia a todos aí, tá? Agora a gente também, o nosso alô, né, nosso bom dia aqui também vai pra Sebastião, nosso amigo incomparável, inconfundível. Ei, Baixão, bom dia.
2: Bom dia, Fabiano.
0: Ei, Baixão, bom dia.
2: Beleza pura, Fabiano, graças a Deus, né? Só agradecer o nosso Pai Eterno, né, Fabiano, por todos os dias, todas as horas, todo momento, né? Que Deus dá o livramento pra todos nós, né? Senhor, eu creio e confiar e agradecer nos pais. Eu vou mandar um alô aqui pra Ópolis Cordeiro.
0: Sim.
2: Alvo, Karine, Fernanda e o Bira. Vai pra você também, Fabiano.
0: Valeu,
2: sua família também, que Deus abençoe toda a sua família e todos nós. Deus está com a mão estendida sobre o seu programa por todos os dias e todas as horas, né, Fabiano? Nós somos crer, confiar e agradecer. E um grande abraço, Sebastião, de maneira a todos. Um bom dia a todos. Um abraço a todos. Aê, Fabiano. Começou bem hoje, Fabiano.
0: Beleza, é, gostou, Bastião?
2: Valeu, Fabiano.
0: Um abração pra você, meu querido Bastião de Monerá. Tudo de bom, aquele bom dia, né? Todo o pessoal aí do Aras aí também, aquele super abração. E pra você, meu amigo Bastião de Monerá, pro pessoal aí do Aras aí, né? Bom dia pra vocês. Eu vou deixar essa música aqui, ó. Aí, Bastião. Vitor e Léo. Cavalo Preto.

0: Léo, Vitor e Léo, cantando uma clássica da música sertaneja, Cavalo Preto. E agora 5:21, 5:21, né? Nosso bom dia, região, sempre homenageando a primeira parte do programa aqui, da nossa programação, sempre homenageando a você, homem do campo, a você, trabalhador rural. E agora, gente, vou deixar um bom dia também para todos os municípios da nossa região, né? Bom dia para você daqui de Cordeiro, para você em Cantagalo, São Sebastião do Alto, para você de Macuco, Santa Maria Madalena, Trajano de Moraes. Bom dia também para vocês em Bom Jardim, Nova Friburgo, Monerá, bem pertinho da gente aqui, né? Duas Barras também, aquele super alô, super bom dia. Vai também um alô para São Fidélis, para Miracema, para Italcara, que estão um pouquinho mais distantes, né? Mas estão ligados com a gente também. Super bom dia para os nossos amigos aí em Sumidouro, o pessoal aí do Carmo, né? Córrego da Prata, super abração para todos vocês. E um alô para a Zona da Mata Mineira. Temos alguns municípios, né, gente? Em Minas Gerais também ligados com a gente. Super bom dia para vocês. E agora, nosso alô, nosso bom dia aqui para a Ida Emerick, sempre ligadinha com a gente, né, Ida? Aí no sítio Santo Antônio, um abraço para você, Aida, deixando o alô de sempre aqui para Dona Regina, para seu Mário Alfredo, né, para Corina Tum Alzinete, para o nosso querido G Martins aí de Conceição da Boa Vista em Minas Gerais, né, também para os moradores do posto zootécnico bem pertinho da gente aqui, né, e para toda a zona rural aqui do município de Cordeiro, nossos distritos, né, Aida, os pequenos, os produtores rurais aqui do município de Cordeiro, os pequenos produtores também, super abração a todos. E também, gente, agora vai o nosso bom dia, chegando aqui o maestro Cleiton Guimarães. Bom dia, maestro Cleiton, aquele abraço de sempre, meu amigo, tudo de bom. Para os músicos da Sociedade Musical Fraternidade Cordeirense, aquele bom dia também, né? Nosso bom dia de sempre, com todo carinho. Bom dia, agora aqui vai para nossa amiga, a Benedita Lima, né? Bom dia para você, minha amiga Benedita Lima, para toda a sua família, que Papai do Céu abençoe a todos aí, né? Em Santa Maria Madalena. Agora, gente, o nosso alô aqui, vai o nosso bom dia especial pro Zeca do Carmo. Bom dia, Zeca.
1: Bom dia, meu amigo Fabiano. Uma segunda-feira abençoada para você, para sua família, para todos os amigos do ouvinte aí, amigão. Por favor, manda um bom dia para Dona Zélia, que tá no cafezinho aí.
0: Opa!
1: Lucimar Saraiva, Marina, seu Zé da Gaiola, Orlando Flamenguista, Neuzinho Pelé, Alceu Gilberto, nosso amigo Riquinho, tá bom? Muito obrigado pela sua atenção, amigão.
0: Valeu, meu amigo. É o Zeca do Carmo, só tomando aquele cafezinho com o radinho ligado aí em cima da geladeira, né, Zeca? Um abraço, meu amigo. Tudo de bom. Um cafezinho nesse horário é bom demais, né, gente? Tá certo, então. Vamos de música legal agora. Super bom dia para seu Dirceu Cipriano, em São Sebastião do Alto. Aí, seu Dirceu, essa é pro senhor, hein? Jorge Benjó. 5:24.

5:27. 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
3: Mercosul e Canadá avançam em acordo livre de comércio após negociações. As negociações de um acordo de livre comércio entre o Mercosul e o Canadá avançaram nesta semana, com três capítulos próximos da conclusão. Maiores informações com a Beatriz Oliveira, da CNN Brasil, em São Paulo.
4: Mercosul e Canadá avançam em acordo de livre comércio após negociações. Três capítulos entram na fase final após rodada de negociações em Brasília. Nova reunião em maio busca concluir tratativas. As negociações de um acordo de livre comércio entre o Mercosul e o Canadá avançaram nesta semana, com três capítulos próximos da conclusão. O progresso foi registrado durante a nona rodada negociadora, realizada entre os dias 27 e 30 de abril, em Brasília, marcando mais uma etapa no processo retomado em outubro do ano passado. As tratativas refletem o interesse das partes em ampliar as relações econômicas e comerciais, com foco na integração produtiva entre as economias envolvidas. Ao longo da rodada, grupos técnicos se reuniram presencialmente para discutir temas como comércio de bens, serviços e serviços financeiros, regras de origem, propriedade intelectual, além de barreiras sanitárias e fitossanitárias e comércio sustentável. Também houve encontros em formato híbrido sobre compras governamentais, barreiras técnicas ao comércio e relações de trabalho. Uma nova rodada está prevista para maio, quando os negociadores devem avançar na conclusão dos pontos ainda pendentes.
3: Tá certo, então, daqui a pouquinho mais informações para você, hein?
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3: Sou eu e desde já agradeço pelo seu carinho, pela sua audiência e também por sua participação, hein? Agora, gente, bom dia aqui. Super Alô, bom dia com carinho para nossa amiga Gilmara, lá em Bom Jardim, ligadinha com a gente. Um abração para você, minha amiga Gilmara. Uma ótima segunda-feira, um ótimo início de semana para você também, tá legal? Pai do céu, abençoa, tá, minha amiga? Também, gente, super bom dia, né? Agora vai o nosso alô, bom dia aqui para... o nosso amigo Erasmo Carlos. Bom dia para você, Erasmo, nosso amigo, deixando super abração para as meninas aí do restaurante da Gabi. Bom dia para todas as funcionárias aí do restaurante da Gabi aqui no município de Cordeiro, hein? Mais uma com Vitor e Léo. Eita, aí modão arrumado. Essa vai pro meu amigo Helder Misdorf, pro Dalcimar também e todos os moradores aí do Galho de Palmito, hein? Aí, Bastião, essa moda é bonita também, hein? 5h35.

Eita, bailão arrumado. Rei Roberto Carlos e o Baile da Fazenda. Essa fez você relembrar dos velhos tempos, né, não é? Bom, gente, 5 horas 43 minutos e agora... Alemão do Forró, Moreninha...

0: 5:46.
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3: 5:47, 5:47. Olha a hora, não perca a hora. Agora, bom dia aqui para Vera Macedo, minha querida Vera Lúcia Macedo, em Bom Jardim, né? Curtindo a nossa programação. Bom dia, amiga.
4: Bom dia, Fabiano.
3: Bom dia.
4: Roberto, é bom de manhã, né?
3: Bom demais, né?
4: Um abraço pra você.
3: Tá certo então, minha amiga, nossa amiga, curtindo o nosso Bom Dia Região. Gostou muito da música do Rei Roberto Carlos, que tocou agora há pouco, mas daqui a pouquinho eu vou colocar uma outra do Roberto Carlos pra você, tá bom, minha amiga? Tá certo então, meu amigo João, lá em Miracema, daqui a pouquinho nós vamos entrar ao vivo, meu amigo João Vieira, porque agora nós vamos ouvir essa aqui, olha. Amelinha!

0: Amelinha, mulher nova, bonita e carinhosa. Uma clássica da MPB, né, gente? Linda, linda, linda demais essa canção, né? Você gostou, não gostou? Cinco horas e cinquenta e quatro minutos. Rádio 94 FM, em maio, 37 anos com você e tá cada vez mais perto, né, gente? E vamos, super bom dia pra você que ligou seu radinho agora, bom dia também pra você que tá chegando no seu trabalho nesse momento, ou quem sabe você que tá quase terminando seu plantão, terminando seu turno, né, pra você ir pra casa, pra aquele descanso merecido, super abração, e pra você que tá de férias, né, que tá de folga também, muito, muito, muito bom dia, tá? Agora, gente, um abração com todo carinho aqui pro meu amigão João Vieira, lá de Miracema, bom dia, amigo!
1: Bom dia, Fabiano, aqui é o João. Passar pelo nosso programa para deixar um alô, bom dia, uma segunda-feira abençoada para todos os participantes do nosso programa.
0: Amém.
1: Para mim, para minha família, para você, para seus pais, sua família também. Para o Sudiceu Cipriano, para Cossuja, Martins, São Jacaré, Corina, Orlando Abreu, Lotério, Águia, seu Delício, Arnaldo, Zeca do Carmo, o Tião Carniceiro, Antônio Marcos e a Luzia, tiozinho e meu filho Binha. Bom dia. Uma boa, uma feliz segunda-feira para todos nós, Fabiano. Obrigado, tá? Tchau, tchau. Fica com Deus.
0: Valeu, meu amigo. Uma ótima e abençoada segunda-feira para você, meu amigo João Vieira. Todos aí em Miracema também, bom dia, né? Para seus familiares aí, que Papai do Céu abençoe a todos vocês, tá? Também aqui Everaldo, lá em Cantagalo, lá no bairro Quinta dos Lontra, meu amigo Everaldo Teixeira, bom dia para você também. Agora chegando, Joana. Recado, essa é de 1984. Linda demais também, hein?

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1: Caros irmãos e irmãs em Cristo, quem vos fala é Dom Pedro Cunha, bispo diocesano de Nova Friburgo. Durante esse período pascal, a tradição da igreja reza e dirige o seu louvor a Maria Santíssima, chamando-a de Rainha dos Céus. Por isso vamos rezar agora o chamado Regina Caeli. Rainha dos Céus, alegrai-vos, aleluia, porque aquele que merecestes trazer em vosso seio, aleluia, ressuscitou como disse, aleluia. Rogai por nós a Deus, aleluia. Alegrai-vos, exultai, ó Virgem Maria, aleluia, porque o Senhor ressuscitou verdadeiramente, aleluia. Oremos, ó Deus, que enchestes o mundo de alegria com a ressurreição do vosso Filho, nosso Senhor Jesus Cristo. Concedei, nós vo-lo pedimos, que pela intercessão da Virgem Maria, sua Mãe, alcancemos as alegrias da vida eterna. Por Cristo nosso Senhor. Amém. Glória ao Pai, ao Filho e ao Espírito Santo, como era no princípio, agora e sempre. Amém. Por intercessão de Nossa Senhora da Conceição, padroeira da nossa Igreja Particular de Nova Friburgo, abençoe-vos o Deus Todo-Poderoso, Pai e Filho e Espírito Santo. Amém. Tenham todos um abençoado tempo pascal.
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3: 6:01.
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0: dia também o pessoal que trabalha nos plantões, nos hospitais, os doutores, as enfermeiras. Bom dia também para os plantões da Polícia Militar, do Corpo de Bombeiros, do SAMU, né? Da Defesa Civil também, toda a rapaziada aí, aquele abraço, né? Bom dia para o pessoal aí do Serviço de Saúde também, o pessoal da de Combate a Endemias também, né? Para todos os funcionários, né, aí das Secretarias Municipais de Saúde, né? De nossa região, bom dia, super abração pra vocês, tá legal? Todos os agentes de saúde aí, tá bom? Tá bom, gente? Agora, gente, o nosso alô, nosso bom dia pra rapaziada aí das fábricas de cimento, né? Sempre ligados com a gente, pessoal das empreiteiras aí, bom dia. Bom dia pros motoristas das empresas de ônibus da nossa região, né? Super abração pra vocês. Bom dia também, né? Pessoal e os motoristas, taxistas, né? A todos os profissionais do volante em geral, o nosso super abração, tá bom, gente? Agora aqui, vamos aqui à previsão do tempo. Como vai ficar a nossa segunda-feira aqui pro município de Cordeiro e região? Vamos saber como vai ficar o tempo? Bom, gente, hoje sol com muitas nuvens, tá? Passando a chuva. Pode ser que dê aquela chuvinha no período da tarde, tá? E noite também com chuva intermitente, tá ok? Então, por garantia, tire a sombrinha, tire o guarda-chuva do armário aí, porque pode ser, tá? Pode ser, não tô afirmando, que a chuvinha deu uma passadinha aí pela sua cidade, tá ok? Temperatura mínima de 17 graus e máxima de 22 graus. Umidade relativa do ar pode chegar aí a 88%, tá bom, gente? Agora super bom dia aqui pro Varley, meu amigo Varley em Barra Alegre, Bom Jardim. Bom dia também pra Balbina em Nova Friburgo, deixando um abração pra Dona Lúcia no bairro Constantino, pra Jorginho, pro Bastião de Moneirá e também pra Lene Duas Barras. Um abraço pra vocês, tá? Meu amigo Roberto Cunha de Bom Jardim, ligado aqui com a gente. Bom dia, amigo.
1: Bom dia, Fabiano.
0: Bom dia.
1: Deus que eu prometo, uma boa semana pra você.
0: Obrigado, meu amigo.
1: Para o 94, que já está aí na batalha. Entendeu? 94, estado do Rio de Janeiro. Eu já estou aqui no Jardim ouvindo. Bom dia!
0: Valeu, meu amigo. Uma ótima e abençoada semana para você também. Meu amigo Devani, em Cantagalo, bom dia.
2: Bom dia, Fabiano.
0: Bom opa, dia, bom dia.
2: Devani que tá falando. Manda a próxima música aí, Fabiano. A Cirlei, Bessa, Roberta, Orlando Flamenguista, Orlando Lonta, Arnaldo Cipriano. Sou Edi aqui das Lavrinhas, Reginaldo Verdureiro, Eduardo do Campanate, Atal, aí do Retiro, pessoal da Zona Rural Cordeiro, Pena, Dourado, Douradinho, Fazenda Santa Clara e os demais ouvintes. Chama, Fabiano, chama que a banda é boa, chama!
0: Valeu, meu amigo! Aquele bom dia, uma ótima segunda-feira pra você também. E agora, gente, o nosso alô, nosso bom dia aqui, né? Para a Evânia Viana, do bairro Retiro Poético, aqui no nosso município, parabenizando aí sua filha Vitória, né? Fazendo aniversário hoje. Vitória, meus parabéns, muitos anos de vida, tudo de bom. Que papai do céu te abençoa, tá? Um abração para você também, tá bom, Evânia? Milton Nascimento.

0: 6:10, 6:10. Bom dia para o meu amigo Cacau, do Posto Zootécnico. Um abraço para você, Cacau. Super bom dia, meu amigo. Sebastião Carvalho, lá em Santa Rita da Floresta. Bom dia, Sebastião. Também nossa querida amiga Liliane, lá de Águas Claras, Bom Jardim. Bom dia.
1: Bom dia, Fabiano. Sou Leandro, Águas Claras. Fazemos com o pessoal daqui da Águas Claras, pessoal da Rancharia, para Maria, concessionária da Rancharia, para Alex da Águas Claras e para Dulce daqui da Águas Claras. Daniel.

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1: Linda, linda, linda demais. Daniel, amiga.
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1: É assim que começa, né? 6:14, eu volto já.

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5: Pai nosso que estais no céu, santificado seja o vosso nome. Venha a nós o vosso reino. Seja feita a vossa vontade, assim na terra como no céu. O pão nosso de cada dia nos dai hoje, perdoai as nossas ofensas, assim como nós perdoamos a quem nos tem ofendido. E não nos deixeis cair em tentação, mas livrai-nos do mal.

0: 6 horas 21 minutos, 6:21. Padre Fábio de Melo, André Leono, viver para mim é Cristo. Complementando assim a nossa oração do Pai Nosso. Deus é maravilhoso e Jesus é fiel. E aí, você já agradeceu a Deus por mais essa manhã, por mais esse dia? Então agradeça agora. Obrigado, meu Deus. Obrigado, Jesus. Obrigado pelo final de semana abençoado. Muito obrigado por essa manhã de segunda-feira, que também já está sendo muito abençoada. Agradeça.
1: Quando se é cristão, não se para de
0: Vamos ser gratos com o nosso Deus. Pare de reclamar da vida, hein? Pare de murmurar demais. Às vezes as bênçãos não chegam porque você reclama muito, hein? Sai dessa, hein? Nunca perca a sua fé, porque Deus, ele tá cuidando de ti, tá cuidando de mim, tá cuidando de todos nós, né? E tudo aquilo que é impossível para nós é possível para o nosso Deus. Então, basta você crer, basta você confiar e sem reclamações, tá, gente? E vamos que vamos, seguindo em frente, 6 horas 23 minutos. Lembrando que daqui a pouquinho, a partir das 7, programa o Terça em Família com Luciana Lopes. Vamos de música! Ah, sim, mas antes vamos de participações aqui dos nossos queridos amigos, das amigas também. Minha amiga Corina, bom dia!
2: Fabiano, bom dia pra você, a todos aí da Rádio São Paulo. Sua família,
0: para todos
2: que
0: estiver
2: nos ouvindo. Um bom dia para o João Vieira de Miracema, um bom dia para a Joanira, que a Joanira hoje,
0: certo,
2: que é Mirine Valor Barço, Antônio Vitório, Ida Campeiro, Mara Alfredo, Maestro Crito, Marcelo Leal, Joanira Sumassaraiva. Manda alô para todos os nossos amigos aí. Sumarei Júnior, Hernando Chuasquê de Cantagalo, Vitor do Sena Campos.
0: Sim.
2: Com Deus, Fabiano. Ah, não esquece não, manda, pede a Luciana pra botar o nome de Joanira, que foi fazer cateterismo.
0: Tá certo então, minha amiga, super abração pra você. Corina, pode deixar que eu vou enviar seu pedido de oração, tá? Também Iraci Gomes, lá do bairro da Berda Reta, em Macuco, bom dia!
3: Bom dia, Fabiano Prata, Iraci Gomes, Macuco na Reta. Manda uma luta pros ouvintes aí, mas Deus Antônio, todos vocês da rádio, tá bom?
0: Obrigado!
3: Vamos, agora o feriadão acabou, agora tem que trabalhar mesmo.
0: É verdade, é verdade. É isso aí.
3: Um bom dia para todos aí. Tchau, tchau.
0: Tá certo, minha amiga. Super abração para você, para toda a sua família aí. Legal? É isso aí que a nossa amiga disse, gente. O feriadão acabou, agora bora trabalhar e vamos que vamos. Mas antes, né, de você sair pro trabalho, vai dar tempo de você ouvir essa aqui, olha. Uma clássica do rei. Essa vai pra minha amiga Vera Lúcia de Bom Jardim. Aí, minha amiga, pra você, hein?

0: São tantas emoções, é ele, o inimitável Rei Roberto Carlos, Camimesa, de 1981, que você curtiu aí. Agora, gente, bom dia aqui para Meire Neves, daqui do município de Cordeiro, bom dia, Meire. Também aqui no município de Cordeiro, lá no bairro Retiro Poético, né? A Alda e o Santana, bom dia para vocês com carinho, tá? E o nosso amigão também, Everaldo Couto, daqui do município de Cordeiro, participando com a gente. Bom dia, amigo.
1: Bom dia, aqui é o Rodrigo Couto Cheiro, morador do Rio na Câmara Cordeiro, passando por aqui para desejar uma ótima segunda-feira e um ótimo dia a todos aí da Rádio 94, todos os ouvintes da rádio e a todos os meus amigos aí. Um abraço, um bom dia.
0: Valeu, meu amigo, super abração. Mais uma música linda chegando para você, uma clássica do Raimundo Fagner. Revelação, 1978, 6h28.

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Super bom dia pro meu amigão Werneck. Um abraço pra você, Werneck. Um ótimo início de semana pra você também, meu amigo, e pra toda a sua equipe de trabalho aí, tá? Papai do céu abençoe vocês aí, tá ok? Tudo de bom, meu amigo.

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11: Bom, gente, novas regras de fiscalização de planos de saúde já estão em vigor. Já estão em vigor as novas regras da Agência Nacional de Saúde Suplementar para fiscalização dos planos de saúde. Mais informações com Osama El Gauri, da Rádio Nacional em Brasília.
12: Já estão em vigor as novas regras da Agência Nacional de Saúde Suplementar para fiscalização dos planos de saúde. O novo modelo quer agilizar a análise das reclamações, a fiscalização e incentivar as operadoras a cumprirem as regras para melhorar a qualidade dos serviços. Segundo a ANS, isso significa combinar ações de orientação, prevenção e punição com multas que podem chegar a R$1 milhão por determinação descumprida. A nova norma também atualiza os tipos de infração previstos e revisa os valores das multas, com elevação gradual de até 170% em relação aos valores atuais. Por exemplo, Antes, a negativa de cobertura tinha multa de R$ 80 mil por conduta. Agora, o valor é de R$ 108 mil, chegando a R$ 216 mil a partir de janeiro de 2028. A agência ainda vai continuar recebendo as reclamações dos beneficiários e notificando as operadoras para resolver os problemas de forma mais rápida. Mas agora, uma parte das queixas será analisada de forma individual e terá 45 dias para conclusão. A outra vai identificar problemas que se repetem e orientar ações mais amplas de fiscalização. Dessa forma, de acordo com a ANS, é possível responder mais rapidamente aos beneficiários, evitar o acúmulo de processos e utilizar melhor seus recursos. Da Rádio Nacional em Brasília, Osama El Gauri.
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11: Bom, gente, agora super bom dia aqui para Monique Martins, lá no Carmo. Também Jamir, no posto zootécnico aqui no nosso município de Cordeiro. Bom dia para você, Jamir. Tudo de bom? Aquele abração, meu amigo. Super bom dia também para o Antônio Marcos. Bom dia para você, Antônio Marcos. Ótima segunda-feira, hein? Almir Bezerra. 6h39.

0: super romântica, linda demais, com Almir Bezerra, Por Causa de Você. E agora 6:42, 6:42, você cuidado para não se atrasar, hein? 6:42. Bom dia para nossa querida amiga Elia Fonseca, lá em Trajano de Moraes.
1: Dia, peço que ofereça uma música para minha amiga Eva, de Nova Friburgo, Fabiana, Maria Cândida, Mike e toda a minha família, e para você também. Uma boa segunda-feira, que Deus te abençoe.
0: Tá certo então, minha amiga, uma ótima e abençoada segunda-feira para você e toda a sua família e todos os nossos queridos amigos aí em Trajano de Moraes.

Linda demais essa, né, gente? 6:47. E ouvimos José Augusto, Sonho por Sonho, recordando lá o ano de 1990. Daqui a pouquinho tô de volta, daqui a pouco tem mais. Não se atrase, confirmando, 6:47.

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0: Tô de volta, gente, 6h53, 6h53, e vamos apertando o passo, senão não dá tempo, hein? Agora, gente, mais participações chegando aqui. Bom dia pro meu amigo Neumar, Estrela Dalva, Minas Gerais, um abraço pra você, Neumar. Tom Oliveira, no bairro Rodolfo Gonçalves, bom dia, Tom. Nosso amigo deixando um alô pra Marina de Itaucara, pra Thelma, lá de Estrela Dalva, Minas Gerais, pra Dona Heloísa de Bom Jesus, lá em Bom Jesus do Itabapuana, né? Também pra Rose, no bairro Lavrinhas, aqui do município de Cordeiro. E para todos os amigos aí que faz tratamento de saúde em Santo Antônio de Pádua, bom dia para todos vocês, tá legal? Um abração, hein, Tom? Também, gente, bom dia para Eva Bardasson, lá do Parque das Flores, em Nova Friburgo. Bom dia, amiga.
1: Bom dia, aqui é Eva Bardasson, de Nova Friburgo, moradora do Parque das Flores. Gostaria de oferecer uma música para Elia Fonseca de Melo, para Jânio de Moraes. Bom dia para vocês todos.
0: Tá certo, então, minha amiga, aquele abração. Também bom dia aqui, o nosso super alô, né? Vamos acelerando aqui, gente, senão não vai dar tempo. Em Tereza Margarizo Trajano de Moraes, bom dia.
2: Bom dia, meu amigo Fabiano. Bom dia pra você, pra sua família, pra todos os ouvintes. Quero mandar um bom dia pra Elia Fonseca, amigo da prefeitura, minha amiga Maria Aparecida da Tela Caixa d'Água. Quero mandar um bom dia pra João Paulo, pra João Antônio Margarizo Santo Maria Madalena, pra minha cunhada Rose. Quero mandar um bom dia pra Léo, meu sobrinho Biscoito de Imbé, pra dona Corina, pra todos os ouvintes. Um abraço, meu amigo. Tenha um bom dia, abençoado por Deus.

0: Olha a hora, gente, 6:56, 6:56. Você curtiu Ivan Lins, Vitoriosa, 1994. Derli Rocha, Pirapetinga, Minas Gerais, bom dia. Peleco e Trajano de Moraes, bom dia também. Super bom dia para Maria Dirlei em Duas Barras. Zaguinho Cantagalo, também bom dia para você, Zaguinha. Super alô, super bom dia aqui da nossa amiga Marinês. Bom dia para você, Marinês, tudo de bom. Vamos seguindo em frente, gente. Aliás, você tá feliz? Você tá de bem com a vida? Ah, isso é bom demais, né? Lembrando que tá chegando aí o programa O Terço em Família. Não desligue seu rádio, não saia daí, porque eu volto daqui a pouquinho.
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0: Linda, linda, linda canção do Ricardo Sá. Tudo é possível ao que crê, né? O próprio Jesus nos afirmou, não é verdade?
1: Pois tudo é possível ao que crê.
0: Então vós tirais esse monte, saia daqui e vai para acolá, digamos assim, né? Numa linguagem mais popular um pouquinho, né, gente? Que às vezes falha um pouquinho a memória do versículo, mas o sentido é ele, né? Ou monte, saia daqui e precipite-se no mar, né? Como tem outras versões da palavra de Deus. Não é verdade, Luciana? Bom dia com Jesus.
2: Bom dia com Jesus, Fabiano.
0: Erga-te daqui e lança-te ao mar, como diz alguns versículos, né? Os montes, as dificuldades da vida, né?
2: Isso aí. Nada é maior do que Deus.
0: Tudo é possível ao que crê.
2: É possível ao que crê. Vamos ouvir mais um pouquinho dessa música?
0: Vamos lá.

0: Deus é maravilhoso e Jesus é fiel. Ah, sim, agora sim consegui localizar aqui, Luciana. A frase, e direis ao monte, refere-se ao ensinamento de Jesus sobre a fé, especialmente a ordem para que o monte se lance ao mar, encontrada em Marcos capítulo 11, versículo 23 e também em Mateus capítulo 17, versículo 20. Agora tá certo.
1: Não se perturbe o seu coração, Fabiano. Um bom dia para você, um bom dia com Jesus, né, Fabiano?
0: Amém, amém.
1: Então, aproveita essa oportunidade para mandar um bom dia com Jesus para Eluana também.
0: Sim.
1: Que agora ela passa por mim na rua e ela fala exatamente assim. Pode ser até à tarde que ela me dá um bom dia com Jesus.
0: Opa, que benção.
1: Inspirado no Fabiano Prata.
0: Virou até um bordão, né?
1: Pois
0: é. Ficou legal, mas ficou, eu gostei, né? Ficou legal, ficou bom.
1: Então, a gente começa essa segunda-feira desejando, almejando no coração um bom dia.
0: Sim.
1: E esse bom dia, em sintonia com Deus, é que traz paz ao nosso coração.
0: Amém. E como eu sempre digo, não tem um bom dia melhor que esse, né?
1: Não tem um bom dia
0: bom
1: melhor
0: dia com
1: que
0: Jesus.
1: Isso. Pois é, um bom dia também para o ouvinte dessa hora, para quem já aguardava por esse momento, né? O terço em família, um momento em que elevamos os nossos pensamentos a Deus e pedimos a Ele toda sorte de bênçãos, de graça, como nos inspira essa música. Tudo é possível ao que crê. Para você que já começou esse dia ansioso, na correria, já levantou da cama perdendo a hora, pois é, um bom dia com Jesus muda tudo. E nós pedimos então o poder de Deus sobre a nossa vida. A palavra que nos inspira

Esse momento está no Evangelho de São João, no capítulo 14, versículo 1. Não se perturbe o vosso coração. Credes em Deus. Deus é maior que tudo. Deus está acima de tudo e de todos. E invocamos então o poder de Deus sobre a nossa vida. Invocamos a Santíssima Trindade, Pai, Filho e Espírito Santo. E ao Senhor consagramos esse dia, a nossa vida, o nosso lar, também os nossos problemas. Pois é, respire fundo, acalme o seu coração e permita que Deus fale com você. Já nesse momento, nesse início de semana, colocamos essa segunda-feira e também todos os outros dias nas mãos de Deus e pedimos a Ele que nos capacite. Sim, Deus faz a parte dele e nós fazemos também a nossa. Pois é, nada de ficar aí com o braço cruzado, nada de ficar cabisbaixo, encolhido. Não, peça ao Senhor que envie do céu o Espírito Santo, que te reveste de força, sim, de coragem, de determinação. O que nessa manhã está faltando aí para você? É fé? É uma pitada de fé? Pois é, bora lá. A fé é renovar a nossa esperança em Deus. Acreditar que tudo aquilo que nós precisamos para o corpo, para a alma, para o nosso espírito, o Senhor nos concede por sua misericórdia, por sua bondade, por seu amor. Sim, nós revestimos hoje os nossos pensamentos desse amor de Deus que cuida de nós em cada detalhe. Sim, você confia nesse amor de Deus que jamais te desampara? Uns colocam sua confiança nos carros, nos cavalos, mas nós temos essa confiança em Deus, que em seu amor deu o seu Filho único para morrer por nós, para nos conceder a salvação. Eu não sei como você acordou hoje, talvez preocupado, angustiado, com o coração apertado, mas Jesus está dizendo agora: não se perturbe o vosso coração. A fé tem poder, a fé vence a inquietação. Quantas vezes nós nos sentimos aí abalados pelas situações da vida? Às vezes um problema financeiro, às vezes uma enfermidade, uma incerteza. E por que o seu coração hoje se inquieta? Talvez muitas vezes aí estejamos tentando resolver tudo sozinhos, não é? Pois é, quando a gente começa a pensar no problema, ele cresce. Mas quando também nós colocamos esse problema aos cuidados do poder de Deus, aí a gente vê a mão de Deus maior que tudo. Tem até um ditado que diz que quem coloca tudo nas mãos de Deus vê a mão de Deus em tudo. Por isso, colocamos nesse dia a confiança no Senhor. Crer em Jesus não é só acreditar. É também confiar, entregar, descansar nele. Quando você confia em Deus, algo muda dentro de você. Você entende, inclusive, que a sua história não está perdida, que a sua vida não está sem direção. Deus está conduzindo tudo, mesmo aquilo que você não entende, que eu não entendo. Pois é, quero dizer para você que a fé não elimina os problemas, mas transforma sim a maneira como enfrentamos cada um deles. Hoje, Deus quer acalmar o seu coração. Deus quer renovar suas forças.
Comece esse dia entregando tudo a Deus. Tudo, tudo, tudo. Você inclusive pode dizer: Senhor, eu confio em Ti. Talvez aí o seu maior desafio seja você realmente acreditar que nem tudo depende de você. Tem coisas que acontecem, que vêm, que transformam, que são transformadas pela nossa confiança em Deus. E deixa eu te dizer uma coisa, nem dá para explicar como Deus transforma a nossa realidade. Mas que Ele tem poder, Ele tem. Isso eu posso te garantir. Como Deus vai transformar a sua realidade, eu não sei. Mas que Ele tem poder para isso, ah, isso eu tenho certeza. Pare aí de acreditar que você pode controlar tudo. Deixe Deus agir na sua vida. Reze. Sim, uma oração. E olha, gente, deixa eu dizer uma coisa. Nem todo dia a gente reza com vontade. Tem dia que a gente reza realmente com confiança. E essa confiança nasce da decisão. Não é do sofrimento. Nasce da decisão. Então rezamos, confiando ao Senhor as situações da nossa vida, mesmo sem vontade. Nos momentos de tribulação, faz bem a gente lembrar de tudo que Deus já fez por nós. Sim, Ele já nos sustentou antes e continua nos sustentando agora. Nesse dia, nessa segunda-feira, nós escolhemos trocar a nossa preocupação pela entrega. E quando a ansiedade vem, então nós repetimos no nosso coração: Jesus, eu confio em Ti. Vamos rezar esse terço? São 7:17. Pedimos agora que o Espírito Santo de Deus preencha os nossos corações e acenda nos nossos corações o fogo do Seu amor. Pedimos ao Espírito Santo que venha acalmar as nossas inquietações, fortalecer a nossa fé e também conduzir cada dia dessa semana. Pedimos ao Espírito Santo que permaneça conosco hoje, nesse momento e sempre. Nessa primeira dezena, confiamos ao Senhor as intenções de todos os ouvintes dessa hora. Você que me escuta agora, o que que hoje você quer colocar aos cuidados do Senhor? Pode ser sua família, pode ser o seu desejo, pode ser um problema, pode ser também um sonho. Entregue tudo ao Senhor. E nessa primeira dezena declare: Jesus, eu confio em Ti, conduz minha vida. Jesus, eu confio em Ti, conduz minha vida. Jesus, eu confio em Ti, conduz minha vida. Jesus, eu confio em Ti, conduz minha vida. Jesus, eu confio em Ti, conduz minha vida. Jesus, eu confio em Ti, conduz minha vida. Jesus, eu confio em Ti, conduz minha vida. Jesus, eu confio em Ti, conduz minha vida. Jesus, eu confio em Ti, conduz minha vida. Jesus, eu confio em Ti, conduz minha vida. Nessa segunda dezena pedimos ao Espírito Santo de Deus que fortaleça a nossa fé, mesmo nas tribulações. E pedimos: Jesus, fortalece a minha fé. Jesus, fortalece a minha fé. Jesus, fortalece a minha fé. Jesus, fortalece a minha fé. Jesus, fortalece a minha fé. Jesus, fortalece a minha fé.
Jesus fortalece a minha fé. Jesus fortalece a minha fé. Jesus fortalece a minha fé. Jesus fortalece a minha fé. E assim pedimos ao Senhor que manifeste o seu poder em nosso favor. Senhor, eu entrego tudo em suas mãos. Senhor, eu entrego tudo em suas mãos. Senhor, eu entrego tudo em suas mãos. Senhor, eu entrego tudo em suas mãos. Senhor, eu entrego tudo em suas mãos. Senhor, eu entrego tudo em suas mãos. Senhor, eu entrego tudo em suas mãos. Senhor, eu entrego tudo em suas mãos. Senhor, eu entrego tudo em suas mãos. Senhor, eu entrego tudo em suas mãos. Colocamos como intenção desse terço os aniversariantes desse dia. Hoje, também a Tum Oliveira pede pela Marina de Taucara, pela Thelma de Estrela d'Alva, pela Dona Heloísa de Bom Jesus de Itabapuana, pela Rose das Lavrinhas, por todos os pacientes de hemodiálise, especialmente aqueles lá de Pádua. Pedimos a Deus pela Tum e por todos os pacientes acompanhantes. Também pedimos ao Senhor pela vida da Marilza Bernardo, por todas as intenções do seu coração. Pedimos a Deus pelo Jorge Henrique, pela Adriana. Pedimos ao Senhor que ilumine todos os ouvintes dessa hora. Pedimos pela vida da Aida, também pela Joanira. Pedimos ao Senhor especialmente pela saúde da Joanira. Pedimos ao Senhor hoje pela vida da Arilete, pela vida da Preta Poubel. Pedimos ao Senhor por todos que nessa hora estão sintonizados nessa programação, que o Senhor manifeste em nossa vida o seu poder. Deus é maior do que tudo o que nos acontece. E agora, juntos, invocamos: Jesus, manifesta em nós o seu poder. Jesus, manifesta em nossa vida o seu poder. Jesus, manifesta em nossa vida o seu poder. Jesus, manifesta em nossa vida o seu poder. Jesus, manifesta em nossa vida o seu poder. Jesus, manifesta em nossa vida o seu poder. Jesus, manifesta em nossa vida o seu poder. Jesus, manifesta em nossa vida o seu poder. Jesus, manifesta em nossa vida o seu poder. Jesus, manifesta em nossa vida o seu poder. Abrimos o coração para receber a graça de Deus, o poder de Deus. O Senhor não sabe dizer não àqueles que lhe dizem sim. Pois é, pedimos ao Senhor com fé, com confiança, que Ele abençoe o nosso lar, a nossa família, que seja Jesus a paz do nosso lar. O que que hoje a sua família mais precisa? Pode ser de paz, pode ser harmonia, pode ser cura, pode ser libertação, pode ser confiança, maior confiança em Deus. Entregamos as nossas famílias e depositamos a nossa confiança, a nossa esperança em Deus,
é Ele, o nosso único Senhor e Salvador. E a palavra de Deus, que está no Evangelho de São João, vem nos dizer: não se perturbe o vosso coração. Credes em Deus. Nessa última dezena, Jesus abençoa as nossas famílias. Jesus abençoa as nossas famílias. Jesus abençoa as nossas famílias. Jesus abençoa as nossas famílias. Jesus abençoa as nossas famílias. Jesus abençoa as nossas famílias. Jesus abençoa as nossas famílias. Jesus abençoa as nossas famílias. Jesus abençoa as nossas famílias. Jesus abençoa as nossas famílias. Pedimos ao Senhor que abençoe também todos os aniversariantes, especialmente desse dia. Pedimos pela vida do Ramon Lima, também do João Marlos Pinheiro, da Patrícia Bianchini, filha da Marilza, que está fazendo aniversário hoje. Também pedimos ao Senhor pela vida da Leonora Gil, da Karine Rodrigues, da Ângela Carvalho, da Alexandra Dias. Pedimos ao Senhor pela vida da Ângela Lopes, da Mariluce Sanches. Pedimos ao bom Deus que, pela intercessão da Virgem Maria, cumule de bênçãos e graças os aniversariantes, especialmente desse dia. Ave Maria, cheia de graça, o Senhor é convosco. Bendita sois vós entre as mulheres, bendito é o fruto do vosso ventre, Jesus. Santa Maria, Mãe de Deus, rogai por nós, pecadores, agora e na hora de nossa morte. Amém. Que Nossa Senhora passe na frente dos nossos lares, nos protegendo, intercedendo, conduzindo cada família. Que a bênção de Deus Todo-Poderoso desça sobre nós, sobre a nossa casa, sobre a nossa família, hoje e durante cada instante dessa semana. Dignai-vos, Senhor, em nome de Jesus, abençoar esta água e esta vela que estão diante do rádio, que sejam sinais da sua presença em nosso meio. Em nome do Pai, do Filho, do Espírito Santo. Amém. Não se perturbe o vosso coração. Credes em Deus. Um ótimo dia para você e até amanhã, se Deus quiser. Deus é maior do que tudo o que nos acontece.

0: 7:31, 7:31. O programa Terça em Família de volta, então, gente, amanhã, terça-feira, a partir das 7 da manhã, tá bom? Papai do Céu abençoe a todos vocês, tá ok? E eu volto já.
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0: 7h40, 7h40. De propósito e bom gosto, 40 graus de amor. Tá certo então, gente. Agora vamos de bom dia aqui. Vamos de abração aqui aos nossos amigos, né? Super bom dia pra Milene e pro Rodrigo lá em Nova Friburgo. Um abração pra vocês. Bom dia também pra nossa amiga Marilza Bernardo. Seu pedido de oração já foi enviado, tá bom, minha amiga? Papai do céu te abençoa, tá? Também aqui Líbia, no bairro Rodolfo Gonçalves, aqui no nosso município. Bom dia, Líbia. Adriana Santiago, em Bom Jardim. Bom dia pra você, minha amiga Adriana Santiago. Que papai do céu te abençoa. Já vou enviar seu pedido de oração daqui a pouquinho, tá, minha amiga? Rosa Portugal, em Santa Maria Madalena. Super bom dia pra você, minha querida amiga Rosa Portugal. Tudo de bom. Uma ótima segunda-feira. Aquele abração, hein? E agora vamos a Trajano de Moraes, deixar um super bom dia aqui para Amélia Maturana. Bom dia para você, Amélia. Nossa querida amiga Eva Bom de Cantagalo. Bom dia para você, minha amiga Eva Bom. Deixamos parabéns com todo carinho para Juliana Falcão, que está fazendo aniversário hoje. Ô Juliana Falcão, meus parabéns, muitos anos de vida, tudo de bom. Que papai do céu te abençoe. Aliás, gente, a todos vocês que estão fazendo aniversário nessa segunda-feira, dia 4 de maio de 2026, meus parabéns com todo carinho a todos aí, tá legal? Esse programa Bom Dia Região dessa segunda-feira é dedicado a todos vocês aniversariantes, tá legal? Agora, gente, meu amigo Miguel lá da Fazenda Bonanza, em Visconde de Imbé, Trajano de Moraes. Bom dia!
1: Bom dia, meu amigo Fabiano Prata. Miguel,
0: que me
1: esconde da Fazenda Bonanza. Ah, moleque.
0: Tudo opa, bom? Tudo jóia? Uma
1: maravilhosa, né? Não podia ficar melhor, né?
0: Ah, eles diga lá, meu amigo.
1: Nosso pãozinho caído com a manteiga virada pro chão se deu mal, né?
0: É verdade, tinha é verdade.
1: Que ter, o juiz tinha que dar mais 5 minutos ali pra gente resolver o caso.
0: É, rapaz.
1: Né?
0: Quase que nós resolvemos o caso, né?
1: Mas engarfaram a gente também, né? Como sempre. Sorriso dele fechou na hora, né, meu irmão?
0: É verdade.
1: Ah, isso aí. Dale, Vascão. Sorriso maroto. Futuro prometido. Alô, a que eu prometi estar ali, né? Ah, moleque. Fabiano, um abraço.
0: Valeu, meu amigo.
1: Ótima segunda-feira pra nós aí. Com Deus.
0: Valeu, meu amigo. Super abração ao nosso amigo Vascaíno Miguel, lá da Fazenda Bonanza, em Visconde de Imbé, Trajano de Moraes. Aquele super abração e saudações vascaínas pra você, né? Tá bom, meu amigo? E também nossa amiga Ilma, lá em Santa Maria Madalena, participando com a gente. Bom dia.
2: Bom dia. Sou Ilma, de Santa Maria Madalena. Gostaria de mandar um abraço bem apertado pra minha filha, Maria Eduarda, que hoje está fazendo 13 anos.
0: Opa, parabéns.
2: Pra ela, eu amo muito ela. Que Deus te abençoe sempre a vida dela, que você é essa filha maravilhosa que ela é. Gostaria de pedir uma música aí, oferecer uma música aí para ela, de Ana Castelo. Muito obrigada.
0: Valeu, minha amiga. Super abração para você, com todo carinho. Os parabéns aí, tá legal? Para nossa querida amiga fazendo aniversário hoje. Também Lucimauro em Santa Maria Madalena. Lucimauro em Santa Maria Madalena, que deixa um algal para Glorinha, dona gente. Para Angélica Neves lá em Nova Friburgo, né? Para Deus e Mar, né? Todas as nossas queridas amigas que estão com certeza ligadinhas aqui no Bom Dia Região. Super abração, super bom dia, né, Lucimauro?

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3: 7:46.
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0: Tá certo então, gente. Olha a hora, 7:51, 7:51. Agora aquele super bom dia, aquele super alô para todo o pessoal dos comércios em geral, né? Os comerciantes, todos os comerciários. Bom dia para as nossas amigas que trabalham aí nas confecções, né? Para todas as costureiras, para todas as confecções, o nosso bom dia. Bom dia para vocês também das farmácias e das drogarias. Um abração. Vou estender esse alô pro meu amigo Delmar, né? Sua equipe de trabalho aí na Drogaria Rodolfo, né? No bairro Rodolfo Gonçalves, também ligados com a gente, né? Aquele abração, né? Para todos os profissionais em geral, bom dia. Bom dia também, né? Pro pessoal aí dos supermercados, né? Das mercearias, das quitandas, dos açougues também, né? Bom dia pro pessoal que trabalha aí nos escritórios contábeis, pessoal que trabalha nos consultórios médicos, né? Nos escritórios em geral, super abração a todos. Agora, gente, super bom dia, super alô pra nossa amiga Magaça, lá em São Fidélis. Bom dia pra você, Magaça, tudo de bom. Cristiano, bom dia pra você, Cristiano. Aquele abraço, hein? Everaldo Couto, em Barra Alegre, em Bom Jardim, também participando com a gente. Bom dia. E o nosso amigo Fernandinho, lá do bairro Maravilha, em Macuco, que vai entrar ao vivo aqui com a gente. Meu amigo Fernando, bom dia.
1: Valeu, Fabiano Prato. Um bom dia. Eu, Fernandinho, bom dia, aqui amigão. De Macuco, Rua Maravilha. Poxa, nos 45 minutos... dois acréscimos do segundo tempo, velho. O macarrão azedou, velho.
0: É verdade.
1: Aí eu tive... como é que eu ia tratar do urubu, velho?
0: Aí não, entendeu? Tem como, né?
1: Não teve jeito, entendeu? O urubu não quis comer o macarrão azedo. O que que acontece? Eu queria que você mandasse...
0: essa é nova.
1: Um pagodinho aí pra nós. Vai errar de novo. É, com o pichote, velho. Manda esse pagode pra nós. Mas o macarrão azedou ontem, nos 45 dois acréscimos do segundo tempo.
0: Que valeu. Situação. Um abraço, tamo junto. Tá certo, meu amigo Fernandinho. Um abraço pra você. 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Daqui a pouquinho mais participações, tá, gente?
2: Busca a nova no pichote aí.

0: Pichote vai errar de novo. Mas você é um muito bom dia para toda a galera rubro-negra, para a galera Cruz Maltina também, aquele abraço. Bom dia para a rapaziada aí da Estrela Solitária, nosso querido Botafogo, aquele bom dia também, né? Para os tricolores, a galera do Fluminense também. Bom dia para todos aí, tá legal? Bom, gente, agora vamos de bom dia aqui, mais uma participação. Bom dia também aqui para o meu amigo Fabrício da Câmara Municipal de Cordeiro. Um abraço para você, Fabrício, para toda a sua família aí, tá? Para os funcionários e amigos da Câmara Municipal de Cordeiro, bom dia para todos vocês também, tá? Paulinho Botafogo lá em Sumidouro, bom dia.
1: Um bom dia, meu amigo Fabiano. Aqui é o Paulinho de Sumidouro. É, preço para Gabi do restaurante, para as meninas do restaurante.
0: Sim.
1: E para a Cíntia e para todos que curtem. E você da rádio, tchau, obrigado.
0: Valeu, meu amigo. É o Paulinho Botafogo, que não é botafoguense, né, rapaz? Tá certo então, meu amigo. Rosana Belclé chegando por aqui. Bom dia, Rosana. Tudo de bom, hein?

0: 104.
1: É isso aí, gente. Agora 7:59, 7:59. O nosso Bom Dia Região fica por aqui e vai estar de volta então amanhã, terça-feira, a partir das 5 da matina, ok? Muito bom dia para todos vocês, aquele abração especial a todos, um ótimo e abençoado início de semana, né? Para todos vocês, para mim também, para todos nós. E que você tenha um dia aí bastante abençoado e produtivo, tá legal? Mas antes de eu ir embora, vou deixar um bom dia com carinho para nossa amiga Glorinha Donato, lá em Santa Maria Madalena, que acaba de chegar, né? É a nossa amiga que saiu do plantão do seu trabalho agora, né, Glória? Um abração para você, tá bom, minha amiga? Para todo o pessoal e os funcionários e amigos aí do Hospital Base Neo Estrela, em Santa Maria Madalena. Super alô, super abração a todos vocês aí, tá? É isso aí, gente. Na sequência, tá chegando aí daqui a pouquinho o nosso amigão André Duarte no Manhã 94. Abração, hein? Fique com Deus. Tchau.
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1: 8 horas e 1 minuto.
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0: Roberto, quase fui lhe procurar. 1968, eu estou apaixonado por você. Essa versão de 1993 aí, Roupa Nova, abrindo o Jovem Guarda da Semana. Amanhã tem mais a partir das 8, agora são 8h16.
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0: Nossa previsão do tempo em toda a região. A cidade de Nova Friburgo, no momento 14 graus. As cidades de Santa Maria Madalena, Trajano de Moraes e São Sebastião do Alto, 17 graus. As cidades de Cordeiro, Cantagalo, Macuco, Bom Jardim e Duas Barras, 18 graus no momento. E as cidades de Carmo e Sumidouro, no momento 19 graus. A previsão do tempo aí em toda a região. Olha, a previsão do tempo indica um dia com muitas nuvens e possibilidade de pancadas de chuva à tarde em Petrópolis. À noite o céu permanece com muitas nuvens, mas sem previsão de chuva nesta segunda-feira. De acordo com os dados do Climatempo, a temperatura mínima prevista é de 14, enquanto a máxima pode chegar aos 21 graus. Em Teresópolis, os termômetros devem variar entre 14 e 21. O dia será de sol, com muitas nuvens e pancadas de chuva à tarde. Já em Nova Friburgo, a previsão aponta mínima de 14 e a máxima é de 20 graus. O dia começa com sol entre muitas nuvens, com chuva à tarde e possibilidade de chuva fraca à noite.

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8: 8:22. Bom dia.

0: Hoje, dia 4 de maio, aquela semana abençoada, produtiva, só com boas notícias aí para todos nós, né? Eu sou André Duarte e vamos juntos até meio-dia. Participe com a gente. Tá liberado o nosso zap zap, hein? É o 2551-1094. Que bom ter você aqui na companhia durante toda a semana. Então vamos juntinhos aí até meio-dia. E a gente começa trazendo alô pra você, alô Almir em Macuco. Também um alô aqui pra Cristiane e pro Jorge lá no Cantelmo, né? Olha, o De Leon tá ligadinho com a gente, tá mandando alô pra sua avó Silvina e os tios Neucir e Tony, a mãe Marli Cláudio. E a gente começa trazendo o Vitor e Léo com o Renato Teixeira, hein? E aquela vida boa, ao vivo, versão 2009. Bom dia pra você.
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Vida boa, abrindo manhã 94 de hoje. Olha, o governo federal lança hoje o novo Desenrola Brasil, um pacote de medidas voltado à redução do nível de endividamento da população. No fim de 2024, segundo o Banco Central, 117 milhões de pessoas tinham alguma dívida com instituições financeiras. Entre os principais eixos do programa está a renegociação de débitos com bancos e operadoras de crédito. Os termos do novo Desenrola foram definidos após uma série de reuniões entre o governo e representantes do setor financeiro. Será possível negociar dívidas do cartão de crédito, cheque especial, rotativo, crédito pessoal e do Fundo de Financiamento Estudantil, FIES, adiantou o presidente Lula durante pronunciamento em cadeia de rádio e televisão na última quinta-feira, dia 30. Segundo ele, os juros serão de no máximo 1,99% ao mês, com descontos de 30% a 90% no valor principal da dívida. Lula disse ainda que o trabalhador poderá ter acesso até 20% do saldo do Fundo de Garantia por Tempo de Serviço, o FGTS, para amortização de dívidas. O ministro do Trabalho, Luiz Marinho, explicou na última quarta-feira, dia 29, que essa operação será entre bancos. Alexander Barbosa assistiu de longe à derrota do Botafogo para o Remo no último sábado. O zagueiro não foi relacionado por Franklin Carvalho para o jogo e ficou no camarote durante a virada. Ele negocia com o Palmeiras e pode fazer mais duas partidas do Brasileirão pelo Alvinegro, que prioriza partidas importantes para contar com o argentino. 94, 8 e meia.

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1: 94836. Alô para Rita Catelani no Retiro Poético. Alô Jorge Paulo Rangel, tá ligado? A Rosinelli lá em Monerá, mandando um dia abençoado aí para todo mundo.

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0: Xande de Pilares, ainda bem. Laura Pausini, já sei namorar. Para muitas pessoas, dormir bem pode se tornar um desafio diário. Entre o barulho das cidades, o estresse do trabalho e as múltiplas ocupações, a maioria das pessoas tenta recuperar o tempo perdido no fim de semana, ficando na cama até mais tarde. No entanto, evidências científicas recentes sugerem que esse hábito pode ser contraproducente, ou seja, o segredo de um descanso reparador não está apenas na quantidade de horas, mas na disciplina de acordar sempre no mesmo horário. Manter a regularidade ao despertar, independentemente de ser segunda-feira ou domingo, surge como a estratégia mais consistente para estabilizar o organismo. Essa prática permite que o relógio interno, responsável por coordenar desde a temperatura corporal até o estado de alerta mental, funcione com precisão. O sistema circadiano é o responsável por determinar quando o corpo deve se ativar e quando deve descansar. Ao variar drasticamente o horário de início do dia, esse mecanismo se desregula, provocando um fenômeno conhecido como jet lag de segunda-feira. Trata-se daquela sensação de cansaço extremo no começo da semana, semelhante à experimentada após uma viagem transatlântica, mesmo sem sair de casa. O Fluminense vive o pior momento na temporada, muito por conta da instabilidade que tem na defesa. São 2 vitórias nos últimos 9 jogos, sendo o último deles uma derrota por 2-0 para o Inter, ontem no Beira-Rio, pela 14ª rodada do Brasileirão. E os 2 gols marcados pelo rival em falhas individuais são exemplo do que vem acontecendo com o time. Nesta partida foram Gêmeos e Arana que entregaram gols, mas isso virou tendência de todas as peças que jogam na defesa. Essa falta de segurança é gatilho para os resultados ruins que o time acumula, seja por exigir que o ataque produza muito para vencer, casos das vitórias sobre Santos e Chapecoense, ou por deixar a equipe em desvantagem e dificultar as partidas. 8h45.
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5: 94 FM, 8:50. Vou mandar um alô aqui, né? Olha, vamos ouvir aqui a Elia. Vamos lá, alô Elia, fala pra gente aí.
6: Peço que ofereça uma música bem bonita pra Marina Gornes, que é minha prima, que está fazendo aniversário hoje.
5: Opa.
6: A Gabriela da Netra. Um abraço, um beijo e muito obrigado.
5: Valeu, querida. Tudo de bom.
7: Bom dia, meu amigo Eduardo.
5: Bom dia.
7: Bom dia pra você, pra sua família. Segunda-feira abençoada por Deus. Quero mandar um bom dia pro João Paulo Anseto Inácio. Quero mandar um bom dia para meu irmão João Margarido Santa Maria Madalena, para minha irmã Francisca Margarida de Nova Friburgo. Quero mandar um bom dia para Eli Fonseca, minha cunhada Rosa Santa Maria Madalena. Quero mandar um bom dia para Maria Aparecida da Caixa d'Água, amigo da Prefeitura, Dona Corina, para Laura e para todos os ouvintes. Tenha um bom dia, meu amigo. Fica com
5: Valeu.
7: Deus.
5: Valeu. Olha, o Jorge Paulo Rangel tá lá em Itaperuna hoje, curtindo a 94. Valeu, meu querido. Dona Zélia França, no Córrego da Prata, tá ligado. E o Lotério lá em Duas Barras.

Recordando 1999, Another Level From The Heart. Ainda Seu Jorge. Felicidade, 2015. Olha, três pessoas seguem com sintomas a bordo do cruzeiro holandês Hondius, onde já foram registrados três mortes e pelo menos um caso confirmado de hantavírus, segundo informaram o Ministério da Saúde de Cabo Verde e a Organização Mundial da Saúde. Hoje, a embarcação permanece isolada próximo ao porto da praia, sem autorização para atracar. O navio transporta 147 pessoas, entre passageiros e tripulação, e fazia a rota entre Ushuaia, na Argentina, e as Ilhas Canárias. De acordo com as autoridades cabo-verdianas, os três pacientes sintomáticos foram avaliados por uma equipe médica e estão clinicamente estáveis. Deste total, três pessoas apresentam sintomas e foram devidamente avaliadas e assistidas por uma equipe de saúde, encontrando-se atualmente clinicamente estáveis, informou o Ministério da Saúde em comunicado. A embarcação, com pessoas de várias nacionalidades, segue parada à entrada do porto da capital cabo-verdiana e recebe assistência de profissionais de saúde equipados com fatos de proteção integral. Por precaução, as autoridades sanitárias decidiram impedir a atracação. O governo de Cabo Verde também afirmou que a situação está sob controle, não existindo até no momento qualquer risco para a população em terra. Desafio do Flamengo de encontrar uma solução para jogar sem meias foi resolvido com sucesso. O problema no clássico contra o Vasco foi outro: não achar uma saída quando a perna pesou contra um rival mais inteiro fisicamente. Depois de abrir 2-0, a equipe rubro-negra cedeu o empate para o rival nos minutos finais e perdeu a chance de se aproximar da liderança do Brasileirão após o tropeço do Palmeiras.

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1: 9 horas, bom dia.
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2: 97, o Zeca no Carmo pra Neuzinho, Pelé pra Dona Zélia França e pra Lúcia Massaraiva. Luzia lá em Barra Linda. Mandando alô pra Dona Ana Elza, Sorru e as filhas. E todos que estão curtindo aí a 94.

Shakira e Rihanna, 2014, hein? Can't Remember to Forget You. Dilsinho e a Lenda. O estado de São Paulo registrou alta nos casos de feminicídio e no número de mortes decorrentes de intervenção policial nos três primeiros meses deste ano, segundo dados da Secretaria da Segurança Pública de São Paulo. Nos primeiros três meses do ano, uma mulher foi morta e em um feminicídio a cada 25 horas no estado. Foram registrados 86 casos, alta de 41% em relação ao primeiro trimestre de 2025. E de 72% na comparação com o mesmo período de 2022, início da atual gestão. É o maior número de casos para um primeiro trimestre desde o início da série histórica. O crescimento em São Paulo acompanha a alta nacional dos feminicídios, mas em ritmo mais acelerado. Entre 2022 e 2025, o país teve aumento de 9,1% nos casos, enquanto o estado de São Paulo registrou crescimento de 43% no período, de acordo com o levantamento feito pelo Instituto Sul da Paz. O Vasco perdia por 2 a 0 por erros individuais no Maracanã, mas se manteve equilibrado até o fim para buscar o empate contra o Flamengo ontem. E conseguiu. A luta do time foi recompensada com o gol de Hugo Moura no último lance da partida, que decretou a igualdade em 2 a 2 no placar, em um clássico em que os vascaínos não mereciam perder. O empate teve sabor de vitória, segundo o técnico Renato Gaúcho. 9 horas 15 minutos.

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2: O dólar paralelo para compra cotado hoje a R$4,98. Para venda, R$4,98. O índice de reajuste da caderneta de poupança para hoje 0,63%. 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
10: 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Tudo de bom aí, hein? Paulinho Botafogo lá em Sumidouro pra todos aí do restaurante da Gabi. Também mandando alô aqui pra Cinti e todos que estão ligados, né? Já a galera lá da Gabi, né? Tá mandando alô pro Paulinho Botafoguense e as meninas também, né? Tá certo, tudo de bom aí. Manda um abraço aqui pro Lagarto lá de Santa Maria Madalena, o melhor churrasqueiro, tá certo? Um abraço pra vocês aí, hein?

Clario, em Diaguinho e Negralinho, Lulu Santos, Certas Coisas. Mensagens analisadas pela polícia revelam que a médica responsável pela prescrição que levou à morte de Benício, de 6 anos, negociava a venda de cosméticos pelo celular, enquanto a criança recebia atendimento de emergência em um hospital particular de Manaus. O caso aconteceu em novembro do ano passado no Hospital Santa Júlia. Benício deu entrada na unidade com tosse seca, sem sinais aparentes de gravidade. Durante o atendimento, a médica Juliana Brasil prescreveu adrenalina aplicada diretamente na veia, quando o protocolo correto indicava administração por inalação. A criança sofreu uma superdosagem e morreu horas depois, já na UTI. De acordo com o inquérito policial, enquanto Benício estava na chamada sala vermelha, reservada a pacientes em estado crítico, a médica acompanhava a evolução do quadro, mas também trocava mensagens pelo WhatsApp com clientes, acertando valores, descontos e formas de pagamento de venda de produtos de beleza. Em uma das conversas, a médica informa o valor da maquiagem vendida, recebe o comprovante de pagamento e responde com figurinhas e mensagens carinhosas. Em outra, envia a chave Pix, após ser chamada de lindona por uma cliente. É como se ela não estivesse ali com um paciente lutando pela vida, afirmou o delegado Marcelo Martins. As mensagens ocorreram cerca de 1h30 depois da aplicação da adrenalina, período em que o menino já apresentava sinais graves de reação ao medicamento. Segundo a polícia, a médica ficou boa parte do tempo no celular enquanto o menino era atendido. Enquanto meu filho precisava de ajuda, ela estava ao celular vendendo cosméticos, ignorando tudo o que estava acontecendo, disse Joyce Xavier, mãe de Benício. O inquérito também aponta que a médica tentou se isentar da responsabilidade após a morte da criança. A justiça, ela apresentou um vídeo alegando que o sistema eletrônico do hospital teria alterado automaticamente a forma de administração do medicamento. Uma perícia técnica, porém, descartou qualquer falha no sistema. Além disso, investigadores encontraram mensagens indicando que a médica chegou a oferecer dinheiro para a produção de um vídeo que sustentasse sua versão. A médica foi indiciada por homicídio doloso ou dolo eventual, quando a pessoa assume o risco de causar a morte. Juliana Brasil também foi indiciada por fraude processual e falsidade ideológica. A polícia constatou ainda que ela se apresentava como pediatra, apesar de não ter especialização na área. Em nota ao programa Fantástico, a defesa da médica afirmou que o vídeo apresentado é verdadeiro e reiterou que o sistema do hospital apresentou falhas no dia do atendimento. O advogado Sérgio Figueiredo também afirmou que no momento da intubação, Benício já não estava sob responsabilidade da médica. Ela já não estava sob o domínio daquela criança. Ela seguiu plantão normalmente, disse o advogado. A técnica de enfermagem que aplicou a adrenalina e os diretores do hospital também foram indiciados. A Polícia Civil concluiu que houve falhas individuais e estruturais, como a falta de profissionais suficientes e de um farmacêutico para conferir a prescrição. A médica e a técnica de enfermagem podem responder por júri popular. Os pais de Benício dizem esperar que o caso sirva de alerta. A punição precisa acontecer para que outras famílias não passem pela dor que estamos vivendo, afirmou a mãe do menino. João Fonseca já conhece os possíveis adversários na estreia do Masters 1000 de Roma, na Itália. As chaves do torneio de Saibro foram sorteadas hoje. O brasileiro vai encarar o vencedor do duelo entre o francês Valentin Rogier, 71º, e o sérvio Ramad Majedovic, 77º. Retornando ao top 30 do ranking, caso avance na segunda rodada, João Fonseca, 29º, pode encarar o canadense número 5 do mundo, Félix Aliassime, no caminho do Master 1000 da Itália. 94 FM 93.

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1: Agora são 9:37. Olha, a Nilcina tá ligada lá em Vargem Alta, tá mandando alô pra Ariana lá no Córrego Novo, pra todos aí, né, que estão ligados em Barra Alegre, Santo Antônio, também Dalmo e Família, a irmã Luzia lá no Alto de São José, o irmão Paulinho Pedreiro, também o Genro, e todos estão curtindo aí, valeu Nilcina! Por aqui também, né? A Wanda da Silva, lá no Córrego da Prata, com o maridão Luiz Carlos, pra Mirella, Dona Zélia, todos os ouvintes. A Ida Meric, mandando alô aí pra mim, pra minha família, minha mãe, pra Dona Regina, Mário Alfredo, Corina, Lissi, Tião Jacaré, Alzinete, G Martins, Tum, e pra todos do Posto Zotec, também pra Joanira, Ana Luzia, Luciana, e pra todos os ouvintes aí da 94 FM, né? Deixa eu mandar um alô muito especial aqui. Ontem, né, lá na feirinha do produtor, tive o prazer de conhecer a Fátima Paraíba e também o senhor Aldair Vieira, lá do sítio Poço Fundo e Bem-te-vi, Bom Jardim. Mandar um abraço aqui para toda a galera da 94. O rádio fica ligado direto, né? Então, mais uma vez, aí um beijo aí para dona Fátima Paraíba e seu Aldair Vieira, sítio Poço Fundo. Alô, Bem-te-vi. Alô, Bom Jardim.

Cauana Prado e Zezé de Camargo, Eu Te Amo e 4 Semanas de Amor. E KLB, Estou em Suas Mãos. Após o feriado do Dia do Trabalhador, na sexta-feira, 1º de maio, que rendeu a muitos um descanso prolongado de 3 dias, já quem esteja de olho no próximo período de folga. Ao todo, ainda restam 6 feriados nacionais este ano, e 5 deles podem ser emendados, prolongando os dias de descanso. O próximo feriado nacional será em 7 de setembro, Independência do Brasil, que cai em uma segunda-feira e pode permitir a emenda para quem folga aos fins de semana. Antes disso, há uma oportunidade mais próxima, o Corpus Christi, em 4 de junho. A data cai em uma quinta-feira e é considerada ponto facultativo nacional, ou seja, estados e municípios podem decretá-la como feriado religioso, desde que haja regulamentação local, que pode permitir a emenda e prolongar o descanso. O triunfo de Andrea Kimi Antonelli no GP de Miami ontem representou outro marco significativo na carreira do italiano. O resultado, válido como sua 3ª conquista seguida na temporada, fez dele o piloto mais jovem a conquistar ao menos 3 vitórias consecutivas na história da categoria, aos 19 anos, 8 meses e 8 dias de idade. Kimi desbancou o bicampeão Fernando Alonso, 2005, e os tetracampeões Sebastian Vettel, 2010 e 11, e Max Verstappen, em 2021, e chegaram a 3 triunfos sucessivos aos 23 anos de idade. O italiano ainda estendeu sua vantagem no topo da tabela do Mundial de Pilotos, com resultado em Miami, chegando a 100 pontos, tendo superado o colega George Russell. Após vencer o GP do Japão, Kimi se tornou, na ocasião, o mais jovem a ocupar a liderança do campeonato, posição que mantém até aqui. Andou muito bem o italiano ontem. 94, 9:47, música do dia tá chegando com Bruno Mars.

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0: Mas tá aí, Bruno Mars, música do dia.
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0: 9h55, Sônia Maria, no Retiro Poético, tá ligada com a gente. Também o Wanderson lá de Trajano de Moraes, estamos ligados aqui na rádio, hein? O dia todo. Manda um alô pro meu amigo aqui, balconista da Mania do Pão. Deixa comigo. Valeu, meu amigo. Olha quem tá ligado também, o Antônio Moura, da cidade do Carmo.

É isso aí, olha, seu Jorge, gente boa se atrai. Eu volto já já, trazendo aí pra você a nossa reflexão do dia. Fique ligado aqui na nossa programação 10.

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1: 9h59. Bom dia.
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1: O dólar paralelo para compra cotado hoje a R$4,98. Para venda, R$4,98. O índice de reajuste da caderneta de poupança para hoje, 0,63%. Fonte Banco Central do Brasil. 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
5: 10 horas 3 minutos. O Almir Lemacuco está aguardando aqui a reflexão do dia. Marira Silen, São Miguel. Manda um alô para todos do Capivari, Alto de São José, São Miguel. Bom destino para Renê e família lá no Arrasto. Mando sim. A Elza, lá em Bom Jardim, também está ligada. Dirley, lá em Duas Barras. Wanda da Silva, lá no Córrego da Prata, também aguardando aí. Simonete no Rodolfo. Alô, Simonete. Obrigado aí pelo carinho, tá bom? A Joana tá ligada com a gente lá em Miracema. Miquéias também em Cordeiro e toda a sua turma aí na sintonia. Deus e Mar em Santa Maria. Madalena, manda um alô aí pra todos na reflexão do dia, todos do grupo do JG, galera do WhatsApp aí do X, tudo pra você, André, e pra minha mãe, Deus e Ana. Lessi Moreira, no Retiro Poético, também está ligada, né, Lessi? Mandando aquele alô aí pra Ida, pra Corina, pra Dona Regina, pra Tião Jacaré, pra Tereza Célia Chiquinho, para a sua prima Evinha Guimarães, lá em Duas Barras, e pra todos os ouvintes aí da 94 e toda a galera da 94, né? Valeu! Vamos nós, chegou a hora da nossa reflexão do dia. E hoje com o título Terapia da Solidariedade.

A senhora, culta e nobre de sentimentos, dispondo de algum tempo livre, resolveu aplicá-lo de forma útil. Como o índice de suicídios na cidade onde residia era elevado, dedicou-se ao edificante trabalho de atendimento do

Fiel ao compromisso de não interferir no drama do cliente, manteve-se serena, indagando: acredita que eu possa lhe ser útil? Com azedume, a paciente reagiu: ninguém pode ajudar-me, nem o desejo. Odeio o mundo e as pessoas. Sou uma infeliz e pretendo encerrar esta existência vazia. Como a senhora permanece em respeitoso silêncio, a sofredora continuou sua narrativa. Sou rica. Resido em uma bela mansão no melhor bairro da cidade. Tenho dois filhos, um homem e uma mulher, ambos casados e pais que já me deram 4 netos. Sou membro da alta sociedade, frequento ambientes luxuosos e requintados. Tenho tudo o que o dinheiro pode comprar. Mas sabe o que mais me irrita? Pois eu lhe digo, em minha casa disponho de 2 linhas telefônicas. Sempre que a campainha soa e vou atender, trata-se de ligação errada. Ou seja, ninguém se preocupa comigo. Terminados os encontros formais, sociais, ninguém é meu amigo. Então, interferiu a senhora com habilidade, permita-me telefonar-lhe uma vez ou outra. Com qual interesse? Perguntou a outra incrédula. Eu necessito de uma amiga, respondeu serenamente. Fez-se silêncio por um instante. Mas você não me conhece? Disse mais calma a sofredora. Isso não é importante, vou conhecê-la depois. Forneça-me o número de teu telefone, por favor, insistiu a senhora. Não tenho o hábito de dá-lo a estranhos, respondeu um tanto contrariada. E como deseja então que a procurem? Depois de um instante de hesitação, ela cedeu e informou o seu nome e número telefônico. 2 dias depois, a atendente telefonou para a desconhecida. Conversaram sobre assuntos gerais. A experiência repetiu-se muitas vezes. Após alguns meses, resolveram conhecer-se pessoalmente em um café e se tornaram amigas. Hoje, ambas trabalham no SOS Vida. E o telefone, quando toca, é alguém pedindo socorro, no que sempre é oferecido com carinho. Aprendeu a amar, tornou-se útil e solidária. Curou-se da solidão que a consumia e torturava. Recebe amor aquele que o doa. Muitas vezes não o recebe da pessoa a quem o oferta. Isso, porém, não é importante, desde que ame. A solidão é doença que decorre do egoísmo. Quando alguém se dispõe a sair da concha do eu, enriquece-se de amor e de solidariedade. Pense nisso.

Essa é a nossa reflexão do dia, agradecendo aqui a Rose Araújo, tá ligada, Glória Donato em Santa Maria Madalena, Dirlei em Duas Barras, a Francisca Margarizo lá em Vale dos Pinheiros, Nova Friburgo, Maria Madalena Soares em Santa Maria Madalena, a Arilete em São Manuel, aqui em Corveiro também, na sintonia, hein? Essa foi a reflexão que abriu a nossa semana. Amanhã tem mais, a partir das 10 da

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0: Mandando alô aqui, né? Olha, Tamires lá em Monerá, tá ligadinha, mandando alô pra sua irmã Thaís, também de Monerá. Rose dos Santos em Nova Friburgo, tá ligada. Rosana Boclé, pras filhas Sabrina, Karina e Camila e todos os seus amigos aí que estão curtindo a 94. A Denise também tá ligada.

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0: Muito bem, 10 horas 38 minutos. Fala, Leão.
1: Muito bom dia para você, André Duarte, e a você que se liga aqui nas rapidinhas do esporte. 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
1: Dedé, quero mandar um abraço pro meu amigo Dino, lá de Duas Barras. Opa. Esteve comigo no sabadão. Alô, Dino, ele trabalha lá no hospital em Duas Barras, não é isso? Ele é gesseiro, viu? Então, se o cara tiver fratura, é com ele mesmo, tá certo?
0: Tá certo.
1: Ele é o cara que sabe como é que é, né? Deixa o camarada na boa. É, rapaz, é, Dino é o cara bom, tá? Um grande abraço aí pra você, Dino, e também aí, galera toda aí do Hospital de Duas Barras.
0: Mandando alô aqui pro Gugu Vascaíno, o Almir lá em Macuco tá ligado, Diego Prudêncio, Rubro Negro lá em Floresta, o Pit Gato tá ligado lá em Volta Redonda, hein? Volta Grande.
1: Pô, Volta Grande, pô, pensei, ele mudou,
0: não,
1: rapaz.
0: Não, não, não, Volta Grande.
1: É, ele saiu de Volta Grande pra Volta Redonda.
0: É verdade, tudo uma volta só. É, só. Olha, no segundo tempo, o Vasco cresceu, muito merecido o empate, hein? Ótima segunda-feira pra todo mundo, Pit Gato aí, seu primo felino. Ó, Dirley lá em Duas Barras tá ligada, aí Demerick aqui em Cordeiro também, a nossa amiga Leci Moreira, que é vascaína, tá ligada também, o Miguel Vascaíno lá na Fazenda Bonanza, em Visconde de Bé, o Josemar lá em São Fidélis, um abraço pro Josemar, vascaína, e Cirlei Alvarenga, que é flamenguês, ficaram no empate, né? Binha Brasil, lá no bairro Felipe João em Cantagalo, tá ligado, Antônio Marcos, no bairro Bom Destino, lá em Bom Jardim. Bom dia, Leão e André. Renato inventando escalação para jogar contra o bom time do Flamengo. É, acabou dando certo aí no final das contas.
1: Ah, tem hora que dá certo.
0: Então, um abraço para essa galera toda. Você quer começar por onde, Nilson?
1: Meu amigo, vou começar pelo Botafogo.

0: É, meu amigo André Duarte, dos 6 jogos disputados pelo Botafogo de Franklin Carvalho no Nilton Santos, o time só venceu 2, a Chapecoense por 1-0 na Copa do Brasil e o Oriente Petroleiro da Bolívia na Sul-Americana. No mais, 3 empates e esta derrota de virada. Isso há de ter um significado num trabalho até aqui satisfatório. Foi a primeira de Franklin em 8 jogos, mas o segundo confronto em casa em que a vitória escapa após o time abrir uma vantagem, né? É, aconteceu verdade, sábado, né? É verdade.
1: É, o Botafogo aí que, né, abriu vantagem.
0: Foi.
1: E acabou tomando a virada.
0: Virada, rapaz.
1: O Remo que tá lá embaixo, né?
0: É, rapaz.
1: E sobre o zagueirão, né? O Barbosa.
0: Barbosa, né? Fala pra mim.
1: Assistiu de longe a derrota, né? O zagueiro não foi relacionado e ficou no camarote durante a virada. Ele está negociando com o Palmeiras.
0: Sim.
1: E pode ainda fazer 2 partidas no Brasileirão pelo Botafogo, que prioriza partidas importantes para contar com o zagueiro. O Botafogo também está projetando a venda de Montoro após a Copa.
0: Montoro,
1: né?
0: Isso aí.
1: A situação está difícil financeiramente lá no Fogão, né?
0: Tem que vender, tem que vender. É isso aí, né?
1: Nilson, após o Botafogo, vamos falar do tricolor, hein?
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0: Pois é, rapaz, a renda ontem lá no Gigante da Beira Rio, R$ 325.596, 14.349 pagantes, 16.173 presentes. Vamos lá, então o Fluminense deixa o fim de semana com um saldo bastante negativo, hein? Não foi só pelo desempenho que foi abaixo, né? Abaixo do que o time vinha apresentando nas últimas semanas. Com a derrota para o Inter por 2-0 ontem, o tricolor perdeu a chance de encostar no Palmeiras, líder do brasileiro, e chega para o confronto decisivo diante do Independente Rivadavia depois de amanhã, né, quarta-feira, na Argentina, pela Libertadores, ainda mais pressionado, meu amigo.
1: É, o Fluminense terá o retorno do meia Lúcio Acosta no momento mais importante da temporada.
0: É.
1: Independente Rivadavia na quarta-feira, na fase de grupos. Partida desta quarta, lá no estádio Malvinas, Argentina, e será decisiva para o futuro tricolor, hein? A equipe precisa vencer para se classificar às oitavas de final. Pois é, né?
0: É.
1: Ter o melhor jogador de volta pode ser essencial para o Flu, ainda que por poucos minutos. O
0: meia
1: deve começar no banco e jogar no máximo 30 minutos.
0: Olha só, é verdade. Tá voltando agora, olha aqui. De fato, a contratação de Hulk, por exemplo, né? Deverá fazer bem ao time de Luiz Ubeldia. Mas ele só poderá jogar após a Copa do Mundo. Até lá, o Fluminense tem 4 jogos do brasileiro a cumprir. 3 da Libertadores e 1 da Copa do Brasil. Time que já não tinha um sistema defensivo confiável, teve a queda no desempenho ofensivo. Só marcou 2 gols nos últimos 4 jogos. Ontem, em Porto Alegre, o ímpeto só melhorou com a entrada de Savarino.
1: É, e outra coisa, o Martinelli fazendo muita falta também naquele meio campo ali, tricolor, né? É vencer ou vencer, e a gente vai falando sobre esses jogos aí no decorrer, né, da semana,
0: né?
1: Vamos falar do clássico que movimentou ontem a rodada, né?
0: Verdade.
1: Flamengo e Vasco.
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0: Olha, Leonardo Jardim não economizou críticas em relação ao desempenho do Flamengo diante do Vasco após levar um empate nos acréscimos. O treinador reclamou da falta de pressão da equipe. Olha só, ele falou o seguinte, ó, tivemos 30 minutos aceitáveis, com 2 gols, algumas situações... depois entregamos o jogo ao adversário, deixamos de ganhar duelos, de pressionar nos corredores onde cruzaram com facilidade. Nos prejudicou no que é o nosso jogo, deixamos de jogar e permitimos o adversário crescer, disse o português, né? Que ainda acrescentou, né, que a equipe, né, que depois do 2-2, o técnico enumerou as falhas da equipe nos lances aéreos. O responsável sou eu, disse ele. Se tivermos a bola controlada, o adversário não vai jogar. Se jogar, tem que eliminar na origem. E no fim, eles também têm jogadores com características limitadas, mas com agressividade nos duelos. Isso já é a parte final da situação, avisou ele, né? Verdade, o Vasco cresceu muito, não é isso? Principalmente no segundo tempo, após as mexidas do Renato Gaúcho.
1: É verdade. Sobre o Flamengo aí, né? O Flamengo se adaptou aí sem meias, mas perdeu chance de encostar no
0: Palmeiras. É verdade.
1: A gente estava falando aí, Nilson, sobre o Cebolinha que não está sendo utilizado, né?
0: Isso, rapaz,
1: que
0: isso, coisa. Rapaz. Cebolinha tá só ali e tal, esperando chegar ao meio do ano, terminar para ele meter o pé, né? Bom, com exceção de Pedro, né, que ao abrir o placar no clássico chegou à 17ª participação em gol nos últimos 16 jogos do rubro-negro, é certo dizer que foi um confronto sem brilho, mas não deixou de ser um jogo bom de assistir, com um roteiro digno da rivalidade entre as duas torcidas, né? O empate do Vasco aos 51 minutos do tempo final, com um gol de Peixinho de Hugo Moura, jogador revelado inclusive na Gávea, fez jus à boa atuação do time, né? E aí, tudo bem, né? O jogo também mudou de contexto com as alterações nos dois times e a torcida adversária, né, foi quem saiu do Maracanã mais feliz, me refiro à torcida do Vasco.
1: É verdade. Torcedor do Vasco é o feliz da vida,
0: um empate,
1: né?
0: Empate realmente com sabor de vitória.
1: Foi, né, o time que, né, lutou até o fim, né?
0: Isso.
1: E conseguiu aí, né, trazer esse empate aí no finalzinho, né, Leão? Bem, vamos falar dos resultados aí dos jogos.
0: Vamos falar do Vasco agora, né?
1: Sim, você quer falar. Você embolou tudo aí.
0: Pois é.
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1: agora sim.
0: Vamos dar uma luz ao merecido.
1: Você que embalou tudo aí.
0: Primeiro começa com a renda, né? Uma renda de R$5.261.145. R$57.516 pagantes, R$61.872 presentes. O mandante era o Flamengo, né? Bom, o Vasco mostrou o Flamengo que o abismo econômico estabelecido entre as equipes não entra em campo nos últimos enfrentamentos pelo Campeonato Brasileiro, assim como nas duas partidas da competição no ano passado. A igualdade no placar obtida já nos acréscimos, né? Ontem, no Maracanã, comprovou que a vontade pode sobrepor a qualidade. Depois de o Flamengo colocar uma frente confortável com gols de Pedro Jorginho e o técnico Leonardo Jardim, já com o time desfalcado, promover mudanças para segurar o resultado, o Vasco encontrou forças para reagir e empatar em cruzamentos escorados por Robert Renan e depois por Hugo Moura, como eu já disse aqui, de Peixinho. Meu amigo, é isso aí, né? Lembrando, né, que o clássico terminou, né, empatado, mas para Renato Gaúcho foi o grande vitorioso de ontem. O treinador lembrou que a equipe fez um primeiro gol aos 38 de segundo tempo e conseguiu empate aos 51 minutos, quer dizer, já lá nos acréscimos, né? É isso aí, né? Bom, na quarta-feira, pela Sul-Americana, o Vasco vai lá no Chile encarar o Audax Italiano. O próximo adversário, não é isso?
1: Isso aí. Bem, vamos falar então dos jogos desse final de semana, começando pela Série B do Brasileirão, 7ª rodada, né? No sábado, Botafogo, Ribeirão Preto e Náutico ficaram 1-1. Cuiabá e Criciúma também 1-1. Fortaleza 4, Goiás 1. Ontem, São Bernardo 3, Ponte Preta 0. Operário 3, Londrina 0. Sport 2, Ceará 0. Atlético Goianiense e Juventude ficaram no 0-0. América Mineiro 1, CRB 2. Avaí e Novo Horizontino 3-3. Hoje fecha a rodada Vila Nova e Atlético às 7 da noite. Os quatro primeiros, Nilson Leão, Fortaleza tem 14, São Bernardo 13, Sport também tem 13 e Operário com 12. Vila Nova, que joga hoje, também tem 12 pontos. Lá embaixo, Nilson Leão, o Goiás é 17º com 7 pontos. CRB tem 5, 18º, também com 5, 19º Londrina e América Mineiro somente 2 pontos na competição. A oitava rodada começa no sábado. Série A do Brasileirão, hein? 14ª rodada no sábado, Botafogo 1, Remo 2. Palmeiras e Santos 1-1. Vitória 4, Coritiba 1. Atlético Paranaense e Grêmio 0-0. Cruzeiro 1, Atlético Mineiro 3. Ontem, Flamengo e Vasco 2-2. São Paulo e Bahia 2-2. Inter 2, Fluminense 0. Chapecoense 1, Bragantino 2. E Mirassol 2, Corinthians 1. Os quatro primeiros, Nilson, Palmeiras tem 33. O Flamengo, com jogo a menos, vem em segundo com 27. O Fluminense em terceiro com 26 e o São Paulo está em quarto com 24 pontos. O Botafogo é 10º colocado com um jogo a menos, tem 17 pontos. O Vasco, também com 17 pontos, é 13º. Os quatro últimos, Corinthians tem 15 pontos, Mirassol com 12 e um jogo a menos é 18º. Remo tem 11 pontos, é 19º e com um jogo a menos a Chapecoense, a última colocada, com apenas 8 pontos. A 15ª rodada começa também no final de semana.
0: Fim de semana, porque essa semana é de Sul-Americana e Libertadores, isso, não é isso?
1: Para os brasileiros, amanhã tem Sul-Americana. Amanhã o Galo viaja para enfrentar aí o Cienciano, né? Às 7 da noite, certo?
0: Certo.
1: Amanhã também o Santos joga fora de casa contra o Deportivo Recoleta, às 21h30. Amanhã tem Grêmio também fora de casa contra o Deportivo Riestra. Certo?
0: Isso.
1: Sobre os cariocas, o Vasco joga na quarta-feira às 7 da noite contra o Audax Italiano fora de casa e o Botafogo recebe na quarta-feira o Racing às 21h30. Na Libertadores, né? Falando aí dos cariocas, o Flamengo joga na quinta, 21h30, contra o Independente Medellín fora de casa e o Fluminense joga na quarta contra o Independente Rivadavia às 9h30. Fora de casa, né?
0: Isso.
1: Os outros brasileiros na Libertadores, Nilson. Olha, o Cruzeiro joga na quarta-feira também contra a Universidade Católica fora de casa às 11 da noite. Corinthians também na quarta fora de casa contra o Santa Fé também às 9h30. Palmeiras joga amanhã contra o Sport em Cristal fora de casa às 7 da noite. Mirassol na quinta às 7 recebe a LDU.
0: Perfeito. Bom, Fórmula 1, hein? Líder da temporada da Fórmula 1, Kimi Antonelli.
1: Tá bem, o
0: continua
1: garoto,
0: sobrando na turma, hein? Nesse ano. Ontem, um piloto italiano de 19 anos, da Mercedes, venceu o Grande Prêmio de Miami, nos Estados Unidos. Atual campeão mundial, o inglês Lando Norris, da McLaren, terminou em segundo lugar, seguido pelo companheiro de equipe, o australiano Oscar Piastri. O brasileiro Gabriel Bortoleto, da Audi, foi o 12º. Antonelli tem agora 100 pontos, 20 de vantagem sobre o segundo colocado, o inglês George Russell, da Mercedes, que cruzou a linha de chegada ontem em quarto lugar. Próxima etapa será no fim do mês, com o Grande Prêmio do Canadá em Montreal. Corrida sprint no dia 23 e prova principal será no dia 24. É, posso falar agora do vôlei, hein?
1: Fala,
0: ih, rapaz!
1: Gente.
0: Praia Clube conquistou o título da Superliga ontem. Na final mineira da Superliga Feminina de Vôlei, o Praia Clube levou a melhor sobre o rival Minas Tênis Clube e faturou o tricampeonato brasileiro. Ontem, no ginásio do Ibirapuera, em São Paulo, a equipe de Uberlândia não tomou conhecimento do time de Belo Horizonte e venceu por 3-0. Dois cariocas participaram da Superliga. É, olha só. É, SESC Flamengo, terceiro colocado, e o Fluminense ficou na sexta posição.
1: Mandando um abraço aqui pro Carlinhos do Sumaré, ele que é rubro-negro, tá ligado com a gente. Olha o Nilson, ei. Lucas Moura do São Paulo, passou por exames na noite de ontem no Hospital Albert Einstein, na capital paulista, que apontaram uma ruptura total do tendão de Aquiles, sofrido durante empate 2-2 São Paulo contra o Bahia. O jogador passará por cirurgia na manhã de hoje. Estimativa que a recuperação possa chegar a um ano. O retorno deve ocorrer apenas na próxima temporada. Está arriscado até aposentar aí o Lucas, sim, né? Final de carreira, rompeu o tendão de Aquiles, né?
0: Vai ter que ficar fazendo total, né? Vai ter que fazer perícia no INSS, aquela coisa toda.
1: Tá certo.
0: Ô, meu amigo, olha que o atacante Neymar se envolveu em mais uma polêmica há poucos dias. A convocação final da seleção brasileira para a Copa do Mundo. O camisa 10 do Santos acertou uma rasteira e se desentendeu com Robinho Júnior durante o treino de ontem no CT Rei Pelé. O episódio se deu em um lance de atividade para os jogadores que não entraram em campo contra o Palmeiras. Neymar se irritou, sentiu-se desrespeitado ao ser driblado pelo garoto de 18 anos. E pediu para ele maneirar. Os dois atletas passaram a discutir após a cobrança do camisa 10, quando houve um empurra-empurra entre eles. O craque santista ficou nervoso e acertou uma rasteira em Robinho, que o levou ao chão. As informações são do site GE.
1: Mas quando o Neymar começou, ele fazia a mesma coisa.
0: Rapaz, agora vai ver que o moleque deu-lhe uma caneta. Ele ficou. Rapaz. Você me respeita. Eu sou o cara, rapaz. Tenho potência. Tô jogando muito. Aqui, o bolso tá cheio de dinheiro. Você ainda tá começando e tal, hein? E eu tô querendo ir pra Copa, hein? Você tá maluco, rapaz?
1: Vai.
0: Se o Lote vê um negócio desse, não me chama.
1: Tá doido.
0: Tá doido.
1: Tá difícil, né?
0: É louco, rapaz. É isso aí, né? Mas, meu amigo Dedé, nós vamos ter uma semana agora quente, porque Champions League é liga, né? Champions League. Rapaz, vamos ter aqueles jogos da volta aí, hein? Olha o Paris Saint-Germain. Agora é em Munique. Agora é Bayern e Paris.
1: Isso.
0: E o outro jogo vai ser.
1: Aonde?
0: Peraí, o outro é na Espanha? Não, na Inglaterra. Na Inglaterra. Rapaz.
1: Então, amanhã é esse jogo.
0: Vamos
1: aí.
0: Vamos lá.
1: Arsenal
0: então,
1: e Atlético de Madrid tá 1-1, né?
0: Tá 1-1.
1: E já Bayern de Munique, Paris Saint-Germain. O jogo vai ser quarta-feira, 4 da tarde. Tá 5-4 para o Bayern.
0: Lá na Allianz Arena.
1: Aliás, Paris Saint-Germain tá 5-4 pro Paris Saint-Germain.
0: Rapaz.
1: Que coisa, hein?
0: Rapaz. Estaremos atentos aí a esses grandes jogos da semifinal da Champions.
1: Olha, um episódio polêmico marcou a partida entre Alianza FC e Sporting San Miguelito pela Liga Panamenha de Futebol, a primeira divisão do país neste fim de semana. No minuto final do jogo, o goleiro José Calderón acabou marcando um gol contra em um lance que decidiu a vitória do Alianza FC por 3-2 e desencadeou uma forte polêmica após o apito final. Após o término da partida, o atacante Gustavo Herrera deixou o gramado antes do encerramento oficial e fez graves acusações contra o companheiro de equipe, sugerindo que o lance teria sido intencional. Estou falando com o nome. José Calderón é um manipulador de partidas. Não tem vergonha. Já fazem isso de forma muito clara, afirmou o jogador em publicação nas redes sociais. Herrera também criticou a postura do goleiro e afirmou que o episódio mancha o futebol e prejudica jogadores que buscam ascensão na carreira. Que isso, hein?
0: Meu amigo.
1: Diante da repercussão, a Liga Panamenha de Futebol informou que abriu uma investigação de ofício para apurar o caso, considerando a gravidade do episódio e possíveis impactos na integridade da competição.
0: Antes de terminar, mandar um abraço pro meu amigo Jamir, lá do Posto de Monta, ele que faz um trabalho com a garotada. Eu estive lá sábado, né, acompanhando lá o treinamento, pais e mães de meninos que estão lá, né?
1: Seria você um olheiro, Nilson?
0: Tá, observando o trabalho do Jamir, né? Observando, né? O Jamizão lá, o trabalho é legal, o trabalho que realmente merece apoio. Um abraço para ele, também pro nosso Luiz Verlin, enfim, né? pessoal aí que trabalha, garotada, incentivando, inclusive para frequentar lá, tem que ter boas notas na escola. Atenção, galera.
1: Isso é importante.
0: É, garotinho.
1: Tá certo.
0: É isso aí. Trabalho a todos que fazem esse trabalho da escolinha, né? São os garotos aí preparando, garotos que têm a bola como qualidade para poder lapidar esses meninos aí, quem sabe, né? Para um futuro aí grandioso, tá bom?
1: Olha, o Elson Overney lá em Nova Friburgo, hein? O segundo gol do Vasco estava totalmente impedido, mas mereceram. Ronaldo Segurança lá em Cantagalo tá ligado e a nossa amiga, que é Maria Elisa, que é vascaína, também está ligada no nosso programa, que volta amanhã,
0: a partir das 10h40. Verdade, verdade.
1: Valeu, Lion.
0: Um grande abraço.
1: Boa semana.
0: Uma boa semana. Acabou o dia do trabalho, agora a gente trabalha todo dia.
1: Isso. Valeu, tá bom, Lion.
0: Tchau.
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1: 11 horas, 1 minuto. Bom dia.
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1: E o dólar paralelo para a compra cotado hoje a R$4,98. Para a venda, R$4,98. O índice de reajuste da caderneta de poupança para hoje 0,63%. 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
2: 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Ligue aí, olha, 988517826. 11 horas, 8 minutos, Rosa Portugal em Santa Maria Madalena, desejando uma ótima semana para todo mundo. A Adriana no bairro São José, tá ligada lá em Cantagalo, hein? Letícia no Ferreirinho em Cordeiro e a Kátia Ruiz lá em São Miguel, em Bom Jardim.

0: Ian e Sorriso Maroto, fica com Deus. Luiz Aposse Péricles, Estou Apaixonado.
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0: Ao atender uma paciente de 3 anos, a odontopediatra Juliana Yasui, de Curitiba, no Paraná, se deparou com um caso inusitado. A pequena tinha um dente nascendo dentro do nariz, conhecido como dente intranasal. É uma condição muito rara, a incidência é de menos de 1%, diz a especialista. Juliana explica que a mãe da criança a procurou após reparar que a filha tinha sangramentos frequentes no nariz. A mãe foi olhar e notou que havia uma coisa branca dentro do nariz. Segundo a odontopediatra, os principais sintomas do dente intranasal incluem sangramento, coriza e obstrução nasal. Também pode haver odor fétido. Para confirmar o diagnóstico, ela solicitou um raio-x. Inclusive, tive que conversar com a radiologista para solicitar uma tomada radiográfica diferente para conseguir visualizar o dente. Com as imagens em mãos, informou a mãe sobre o dente intranasal. A condição possui diversas causas. Geralmente está associada à fissura lábio-palatina e malformações crânio-faciais. Mas também pode ser consequência de um trauma de face. No caso da sua paciente, a criança tem displasia e fissura lábio-palatina. E, felizmente, a cirurgia foi um sucesso. Após a remoção, a paciente recebeu alta. Ela está bem recuperada, sem intercorrências. A recuperação é rápida, afirma a dentista Juliana. A gente volta com mais para você, 11:17.
2: É o André!

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1: 94 11 22 e a Patrícia Araújo tá ligada com a gente.

0: Jennifer Lopes e David Guetta, Save It Tonight. Ainda Samuel Rosa e Seu Jorge, Não Tenha Dó. Dois estados do Nordeste começam a semana com mais de 12 mil pessoas desabrigadas ou desalojadas por causa da chuva. O temporal matou 8 pessoas em Pernambuco e na Paraíba, incluindo 2 mães e 3 crianças. Em Pernambuco, segundo a Defesa Civil, mais de 9.500 pessoas estão fora de casa. A governadora Raquel Lira decretou situação de emergência em 27 cidades, incluindo Recife e Olinda. A Paraíba também começa a semana enfrentando os transtornos provocados pela chuva nos últimos dias. 2 pessoas morreram no estado e quase 3 mil estão fora de casa, em consequência do temporal. 13 cidades estão em situação de emergência e mais de 16 mil moradores foram afetados. 94, 11, 31.
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3: 11 horas 35 minutos. Olha, o Lúcio Mauro tá ligado em Santa Maria Madalena. Um alô pra Glória Donato, pra Rosa Portugal, Angélica Neves, Deusimar e pro Andrezinho aqui. Valeu!

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0: Muito bem, 11 horas 44 minutos. Leone tendo a Lu e Paula Toller. Fixação, né? Você curtiu aqui na 94. Já já tô de volta trazendo aí as últimas de hoje do manhã. Manhã 94. 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
3: Rádio 94, 11 horas mais 48 minutos, né? É isso aí, você tá sintonizado aqui na 94 FM, né? E deixa eu mandar alô aqui pra lá de especial. A Maria Antônia Voga está ligada, né? Fala pra mim aí, minha amiga.
4: Bom dia. Aqui, hoje está aniversariando uma amiga, Dorinha. Moradora lá da Babaquara, aqui em Bom Jardim. Hoje está aniversariando. Bota uma música bem bonita aí, por favor. Aqui é Maria Antônia de Bom Jardim, tá? E ontem também aniversariou minha irmã Angélica. Também. Fica com Deus, agradeço. Bota uma música bem bonita aí, por favor.
3: Deixa comigo.
4: Ligadinha aqui em vocês.
3: Parabéns às duas, né? Olha, Magal também tá ligado em Cordeiro. Olha, e recebi aqui, né, a visita da nossa amiga Sandra Lima e da Nilce. Estão mandando alô pra Nair, Tamires e todos os seus vizinhos. Alô, Tamara! Alô, São Sebastião do Alto!

em biquíni com Carla, Thiago York, Grupo Menos é Mais, a Made V e Júnior e Chororó Sinônimo. Fechando aí o manhã de hoje, mandando um abraço aqui pro Cristiano Paulo lá de Nova Friburgo. A gente se fala amanhã às 8 da manhã. Marcel Schuller tá chegando aí pra alegrar a sua tarde, pra tarde abençoada e produtiva aí pra todo mundo. Valeu, Schuller! Valeu, meu querido. Bom trabalho aí. Você também. Valeu!

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1: Meio-dia e um, boa tarde.
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1: Muito bem, vamos ao indicativo financeiro desta segunda-feira, dia 4 de maio de 2026. O dólar paralelo para compra é cotado a 4,98. O dólar para venda também 4,98. A caderneta de poupança rende hoje 0,63%. Indicativo financeiro, fonte Banco Central do Brasil. 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

Vem com a gente nessa segunda-feira. Bora começar a semana com o astral lá em cima. Tá chegando aí o nosso alto astral. Até as 2 da tarde a gente se fala por aqui.

0: É alto astral pra valer, hein?
1: No comando, Marcel Schuller!
0: Fala comigo! Meio-dia, mais 10 minutos. Muito boa tarde para você que se liga aqui nas ondas da 94,3, a rádio de todos os sons. Em maio, 37 anos com você. Tá chegando, hein? 12 de maio, guarde essa data. Bora curtir com a gente o Alto Astral de hoje e começar a semana muito, muito bem. Com muita alegria, tudo de bom aí para você nessa segundona, hein? Olha, tem muita música para rolar. Você participa aí com a gente também, aqui através do nosso 22255110-94. Manda o seu alô aqui no zap da rádio. Tem também muita informação para você aqui nessa segunda-feira. Já já a gente bate para você as informações aqui da tarde, hein? E vamos ver dia de que é hoje, hein? Hoje, dia 4 de maio de 2026, é o Dia Internacional do Respeito pelas Galinhas, sabia? Também hoje é dia de Star Wars. Lembra do Star Wars? É, show de bola, hein? Também é o Dia Internacional do Bombeiro. Parabéns aí todos os nossos amigos aí do Corpo de Bombeiros. Maravilha. Vamos nessa então. Bora curtir a nossa tarde aí. Participa com a gente. 22255110-94. Tamo junto. Aqui a nossa tarde é mais legal com você, que é sensacional.

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Olha, meio-dia mais 18 minutos. Primeira sequência aqui do Alto Astral, ó. Dinho Ouro Preto com Rolam as Pedras, sucesso do Kiko Zambianchi. Essa versão aí do Dinho, maneira de 2019. Também rolou aí Vitor Clay com Adrenalizou. E começamos com Isa Brisa. Daqui a pouquinho, muito mais música pra você. Tem informação também chegando. E a sua participação aí, ó. É claro, já já. Logo após o nosso intervalo. Segura a onda aí.

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0: Maravilha, é hora de mandar aquele alô aí, aquele boa tarde especial aí pra quem tá on, a galera que tá on aqui, ó, no nosso WhatsApp. Olha, deixa eu falar aqui, ó, com o nosso amigo Miqueias. Boa tarde pra você.
1: Boa tarde, Marcelo Chulo, melhor que eu tô na nossa região, tá? Manda um abraço pra minha galerinha da Roçada, tá comigo, me acompanhando aqui. Messias do Cantelmo, Pedrinho, Corujinha, Manelzinho, Paulo César do Mercado Livre, Tulis Baia, que é o chefe da Roçada, Leonan, Socolão, Manel, Socolão, Ronaldo, entendeu? Cezinha, Luiz Felipe do Farinha, entendeu? Essa galera toda me acompanha, entendeu?
0: Beleza.
1: Tem vaga ainda, hein? Tem três vagas ainda, uma pra você, pela Corina e pelo Otério, tá?
0: Opa!
1: Depois você bota uma música pra gente aí.
0: Falou.
1: Vamos dizer mais pela última vez, por favor.
0: Valeu, valeu, Miquel, show de bola. É, a Pimenta Rosa também tá ligada aqui com a gente, fala aí. Boa tarde pra você, boa segunda.
2: Boa tarde, querido locutor, tudo bem?
0: Tudo bem.
2: Poderia colocar para mim, por favor, a música Hackearam-me com a Marília Mendonça?
0: Uhum.
2: Um beijo da Pimenta Rosa a todos.
0: Valeu, valeu. Maria Dirley também tá ligada aí. Boa segunda para você, boa semana, Maria Dirley, lá em Duas Barras. Também o nosso amigo Cristiano Paulo Pira, lá em Nova Friburgo. Valeu, obrigado pela audiência. E você aí do outro lado do radinho, participa com a gente também. 22255110-94, manda um alô aí. Pede um som maneiro aí pra gente começar bem a semana. Falou? Alto Astral tá valendo até as 2 da tarde.

Beleza, Tayana Canhas, Metamorfose Ambulante, sucesso do Raulzito. Também rolou aí Ludmilla, Paraíso. Agora é hora do show dos nossos anunciantes e a gente já volta aí com o Alto Astral.

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1: Estamos na área aqui com Alto Astral em meio-dia, mais 39 minutos. Grupo Menos é Mais e Natan, pela última vez.

0: Show de bola, tá aí Bruno Mars, Something Serious, ainda Grupo Menos é Mais e Natan pela última vez ao vivo. Tá chegando aí lançamento aqui na 94.
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0: Lançamento. Paulo Miklos, com essa versão sensacional aí de O Sal da Terra.

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3: Muito bem, tá aí o nosso In Concert. Hoje trazendo a Patrícia Marques. Bora recordar esse sucesso de 1995, Espelhos d'Água.

0: Beleza, bora mandar um alô pra quem tá on aqui na Rádio de Todos os Sons. É, deixa eu falar com o nosso amigo aqui, o Raimundo Cortes, lá do Jardim Califórnia, Nova Friburgo. Fala comigo aí, Raimundo. Bom dia.
1: Bom dia, bom dia.
0: Aliás,
1: bom dia,
0: boa tarde, né?
1: Sucessão esse programa, hein?
0: Valeu.
1: Muito bom, gosto demais.
0: Tamo junto.
1: Aqui, manda uma música aí pra gente.
0: Ah.
1: É... Sonhos de Ícaro.
0: Sonho de Ícaro.
1: Lembra?
0: Boa, boa,
1: musicão,
0: do Biafra.
1: Né?
0: Musicão.
1: É Biafra, né?
0: Isso, isso aí.
1: Um abraço, meu querido. Saúde, paz e muito sucesso aí pra você.
0: Valeu,
1: tá bom?
0: Obrigado.
1: É Raimundo Cortes, aqui do Jardim Califórnia, tá bom?
0: Falou, meu amigo.
1: Show.
0: Valeu.
1: Eu quase que falo um jingo que tem aí, mas não é. Eu ia falar errado.
0: É.
1: Se fosse falar como o outro jingo, eu falaria da... É Marcel! Mais ou menos isso.
0: Eita!
1: É Marcel!
0: Ah, garoto! Falou, tá falado então. É, daqui a pouquinho a gente manda o seu som aí. Um alô aqui pra Letícia, do bairro Ferreirinha, em Cordeiro, tá sempre ligado aqui com a gente. Um alôzinho, se puder tocar Coisas do Interior do Zé Vaqueiro. Daqui a pouquinho a gente vai achar esse som aqui pra você também. Falou? Boa tarde aqui pra Denise de Lima Rodrigues, também tá ligada. Boa tarde aqui pro meu amigo Miguel da Fazenda Bonanza, Visconde de Imbé. Fala aí, Miguelzão, o que você tá mandando aí nessa segunda-feira? Até imagino.
2: Fala, meu amigo vascaíno Maxwell Schuller.
0: Opa!
2: Miguel aqui de Visconde de Imbé da Bonanza. Tudo bem, meu amigo?
0: Beleza.
2: Segunda-feira tá maravilhosa, né?
0: Tá.
2: Depois daquele susto que nós tomamos ontem.
0: Pois é.
2: Eles têm que roubar a gente pra tirar ponto da gente, né?
0: Mas se não fosse seu Renato
2: não
0: também,
2: adianta,
0: né?
2: Não, eles vão ver daqui pra frente o que é Vasco, né? Então, eles não conhecem Vasco, não.
0: Conhece, cara. Não?
2: Esse povo aí não conhece o Vasco, não. Eles não olham lá atrás, não, né? Mas nós estamos chegando, nós estamos chegando.
0: É isso aí.
2: Moleque.
0: Ah, garoto.
2: Um abraço aí, ó. Saudações vascaíno aí.
0: Saudações.
2: Mandar uma música aí pra todos os vascaínos aí, a todos os ouvintes aí.
0: Falou, valeu, valeu.
2: Johnny Mads, If.
0: Ih, rapaz, pegou
2: Mas,
0: pesado, hein?
2: Um abração pra você aí. Pra você também, claro, né? Você é daqui, ó, do coração também, né?
0: Valeu, meu amigo.
2: Tamo junto.
0: Tamo junto.
2: Um abraço.
0: Falou, falou, Miguelzão. Show de bola, hein? É isso aí, rapaz. Se não fosse a teimosia do seu Renato Gaúcho também, né, Miguel? Fala sério, hein? Brincadeira. Podia ter ganhado o jogo ontem. Meio-dia, mais 58 minutos. Bora ouvir mais um som aqui. Samuel Rosa e Duda Beat.

Show de bola, tá aí Samuel Rosa e Duda Beat, tudo agora. Também rolou um Inconcert com a Patrícia Marques aí. É hora da informação.

Muito bem, vamos às informações de hoje, segunda-feira. Olha o programa de renegociações de dívidas do governo federal, o novo Desenrola Brasil, lançado nesta segunda-feira, tem como público-alvo pessoas que ganham até 5 salários mínimos, ou seja, R$ 8.105. Nele serão renegociadas dívidas contratadas até 31 de janeiro de 2026, que estejam atrasadas entre 90 dias e 2 anos, como cartão de crédito, cheque especial e crédito pessoal. Segundo o governo, para entrarem no programa, as pessoas devem procurar os canais oficiais dos bancos. Olha, o novo Desenrola Brasil vai dar desconto de até 99% nas dívidas do FIES, Fundo de Financiamento Estudantil. A medida foi anunciada nesta segunda-feira, dia 4, pelo governo, dentro do Desenrola Brasil 2.0, a nova rodada do programa de renegociação de dívidas para brasileiros. Para ter acesso ao desconto máximo, o estudante deve ter dívida no FIES atrasada há mais de 360 dias e precisa ser integrante do Cadastro Único, o CadÚnico, do governo federal. Olha, como uma loba, Shakira deixou o Brasil na calada da noite após seu show em Copacabana. Depois do atraso para o início da apresentação do último sábado por motivo pessoal, a colombiana deixou o Rio de Janeiro em um voo que partiu às 4 horas da manhã de domingo. O G-Show, site G-Show, confirmou a partida da diva. No sábado, dia 2, Shakira atrasou seu show em pouco mais de uma hora. O motivo teria sido um mal-estar sofrido pelo pai da cantora, de acordo com o Correio Brasiliense. O site G-Show entrou em contato com a organização do Todo Mundo no Rio, que justificou o atraso na apresentação de Shakira por motivo pessoal, sem dar detalhes. Depois de um show grandioso na praia de Copacabana, na noite do último sábado, Shakira fez um post emocionado sobre o que viveu, citando dificuldades e agradecendo não só ao público, mas quem a ajudou a apresentar o espetáculo. O texto em português foi publicado em sua rede social na madrugada desta segunda-feira. 1:04. O intervalo é rapidinho e a gente já está de volta aí com o Alto Astral para você. Com muito mais música e informação aqui na tarde.

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3: 13 horas e 6 minutos.
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Maravilha, de volta com mais uma sequência aqui no Alto Astral, 1h10, sequência de flashbacks aqui, as pedidas, ó. A gente começa com Biafra, Sonho de Ícaro.

0: Olha aí o sucesso do grande Johnny Mets, Eve, anos 70, a pedido aí do nosso amigo Miguel, lá da Fazenda Bonanza. Também tivemos aí Biafra com Sonho de Ícaro. É a sequência de flashbacks aqui na 94 FM. Show de bola, tá chegando informação aí pra você.
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0: Olha, um avião monomotor de pequeno porte caiu e bateu em prédio residencial na rua Ilacir Pereira Lima, no bairro Silveira, na região nordeste de Belo Horizonte. A aeronave decolou do aeroporto da Pampulha, também na capital mineira, ao 12:16. Informações iniciais do Corpo de Bombeiros dizem que 5 ocupantes estavam na aeronave no momento do acidente, sendo que o piloto e outra pessoa morreram e outras 3 estão fora de perigo. 3 viaturas da corporação foram empenhadas e chegaram no local por volta de 12:25. Ambulâncias do SAMU e da Defesa Civil da capital mineira também estão no local. A aeronave caiu no estacionamento do prédio. O piloto reportou à torre de controle do aeroporto da Pampulha que estava com dificuldades na decolagem. De acordo com o registro da Agência Nacional de Aviação Civil, a ANAC, o avião é o modelo EMB-721C, fabricado em 1979. O proprietário é identificado como Flávio Loureiro Salgueiro. A aeronave tem capacidade para até 5 passageiros, além do piloto. Uma hora 18 minutos. Já já, mais música e informação para você aqui no Alto Astral.

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Que país é esse? Tá aí, ó. Os Paralamas do Sucesso. No acústico MTV de 1999. Versão aí desse clássico da Legião Urbana. Também rolou aí música do dia com Bruno Mars, I Just Might. E daqui a pouquinho tem muito mais pra você aqui na nossa tarde. É o Alto Astral valendo até as 2 da tarde. Aqui nossa tarde é mais legal com você que é sensacional.

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0: Show de bola, olha aí, estamos de volta aqui com o Alto Astral e boa tarde pra você aí que tá on aqui na Rádio de Todos os Sons, hein? Deixa eu mandar um alô pra galera que tá on aqui, ó, quem tá on comigo é a Aida Emerick, tá sempre ligada aqui com a gente, ó. Tá mandando um alô aí pra todo mundo, pra Ana Luzia, Luciana, pra todos os ouvintes, pra galera lá do Posto de Monta, valeu Aida, boa semana pra nós aí, ó, boa segunda-feira pra você. É, também nossa amiga Elza lá de Bom Jardim, que tá sempre ligada aqui também. Fala aí, vidinha maravilhosa.
1: Deus te abençoe, vidinha maravilhosa. Opa. Passei, deixei uma figurinha, mas eu tem vi. Que passar pra falar
0: tá certo.
1: Alguma coisa especial.
0: Ah,
1: que Deus
0: bom.
1: Abençoe você, vidinha maravilhosa, a sua eterna namorada, a sua princesinha.
0: Obrigado.
1: Todos os seus, todos da casa. Obrigado, carinho de sempre, que Papai do Céu protege muito vocês. Amo muito vocês, vocês é a minha família. E eu tenho verdadeira paixão. Deus abençoe, uma boa semana, bom trabalho. Fica com o Papai do Céu e tudo de bom.
0: Valeu, querida, muito obrigado pelo carinho de sempre, hein? Tamo junto, hein? Boa semana pra você aí também. Olha, e você aí do outro lado do radinho, continua participando aí com a gente. Manda o seu alô pra cá, que as duas estamos por aqui no comando do Alto Astral nessa segunda-feira. Falou? 1h38. Bora recordar essa sonzeira aqui com Santana. Smooth.

Rádio 94, 1:46. Olha, rolou aí Ferrugem arrependidaço. Ainda Santana com os Smooth. Santana e Rob Thomas, 1999. Solzeira, hein? É isso aí. Chegando ao finalzinho aqui do nosso Alto Astral de hoje. Já já vem aí a última sequência do programa. E você continua aí, ó, na sintonia. Já já a gente tá de volta. É hora do show dos nossos anunciantes.

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0: Beleza, faltando 10 minutinhos aí para as 14h. Última sequência aqui do Alto Astral para você. Deixa eu mandar um alô aqui pro Antônio Moura lá no Carmo. Tá ligado aí, show de bola, hein? Tamo junto. E tá chegando música, música boa pra gente recordar aqui, ó. Anos 80 na veia. Bora curtir essa sonzeira aqui com RPM.
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Olha aí, Nath Roots com Nath Roots Reggae Power. Também rolou aí RPM com Olhar 43. É isso aí, ó. Chegando ao finalzinho aqui do nosso programa, do nosso Alto Astral de hoje. Ah, passou rapidão, hein? Olha, agradecendo a você sempre pela audiência, pelas participações aqui nessa segunda-feira. Foi demais, hein? Tamo junto. Amanhã a gente se fala bem cedinho às 5 da manhã com Bom Dia Região, fazendo a folguinha aí do nosso amigo Fabiano Prata. Falou? A gente se fala aí, ó. Acorda com o galo cantando aí. Amanhã bem cedo. Liga o rádio aí que estaremos na área. Falou? Na sequência vem aí a Loura e a amiga Andréia Spielmann. Depois das infinitas comemorações de aniversário, ela está de volta para comandar a sua programação aqui dessa segunda-feira. Falou? Tamo junto então. A gente se fala amanhã. A gente se encontra aqui na 94. Vou deixar a saideira aqui no Alto Astral. Valeu. Tchau, tchau. Boa segunda, boa semana. Pra...

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Tudo bem? Tudo tranquilo? Tomara que sim, tomara que o final de semana tenha sido pleno, maravilhoso, repleto de alegria, repleto de abraços, de muita paz. E agora é um prazer receber você aqui, receber você de novo no programa para uma semana simplesmente deliciosa.

Obrigada, Senhor, pelo dom da voz e pela vida dos meus ouvintes. Tava chegando. E abrindo bem o programa de hoje para uma semana espetacular. Touch My Soul, SZA e David Guetta. Já colocou aquele sorrisão no rosto? Vai dar certo. Começa a semana acreditando nas promessas de Deus.

0: os românticos entenderão. Entra e sai de amor, Altair Veloso. Um clássico, né, gente? Combina bem com essa segunda-feira fresquinha. Bem de manhã cedo, aquele friozinho. Bom, né? Tempinho gostoso, agradável. E Deus abençoando a tarde de todos nós. Elizabeth, foi tudo maravilhoso, viu, Elizabeth de Macuco, minha lindona? Foi tudo perfeito, Elizabeth, gratidão. Maravilhoso, querida. Sucesso aí dos cajuzinhos, tá? Um beijo. E hoje, Elizabeth, você quer mandar um beijo pra quem, meu amor? Fala aí.
1: Entendeu? Elizabeth Paraíso Macuco. Ô, André Espilma, dá um abraço pro meu povo de Macuco, pra mim que me ama.
0: É verdade. Ó, não só o povo de Macuco que te ama, não, viu, Elizabeth? Todos os ouvintes aqui têm um carinho muito grande por você. Te deixam sempre aquele abraço. A Meire é a sua fã, né, Meire? Número um da Elizabeth de Macuco. Mil beijos. Lico do Retiro, obrigada, Lito, né? Obrigada, Lito. Um abraço. Elza também conosco, tá sempre com o radinho ligado em Bom Jardim. Um beijo, querida. Boa semana. Carinho aí pra você também. Cristiano, tá ouvindo em Friburgo, né, Cris? Um abraço, Cristiano. Boa semana.
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9: Boa segunda-feira! Boa tarde! 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Something Serious, vem Bruno Mars, animar o dia. Vamos animar essa semana? Eu quero o melhor da semana. Daqui a pouquinho tem um alô pra Zileide. Zileide tá com o radinho ligado, né, Zileide?

0: maravilha! Curtimos aí La Belle de Jour ao Seu Valença.
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9: Eu adoro essa musiquinha. Você gosta? Eu gosto muito. Você foi no show da Shakira? Shakira esteve aqui na rádio?
10: Esteve ontem.
9: Que isso, meu Deus do
10: esteve
9: céu.
10: Aqui,
9: eu,

0: Qual?
1: Uma música tão
0: bonita. Qual que você cantou com Shakira?
1: Ela chegou aqui cheirosa, né?
0: Ela chegou cheirosa. Eu tô cheirosa também, ó.
1: Com certeza.
0: Eu tô cheirosa.
1: Perfume bom.
0: Eu tô com perfume muito bom hoje, né?
1: Aí eu cantei pra ela: louca, louca, louca, louca como um teiro.
0: Ei, rapaz.
1: Louca como um teiro.
0: Ô, rapaz.
1: Como vai pensar se volta pra exposição?
0: Agora que loucura, né? A Shakira, ela fez o show sabendo que o pai dela tinha sofrido uma isquemia.
1: Nossa.
0: É no dia do show dela, né?
1: Sim.
0: Ele foi internado às pressas na UTI e ela mesma escreveu hoje. Foi um dia muito difícil. Mas ela se concentrou, foi ao palco e entregou o que ela havia prometido entregar no Brasil, né? Pra você ver o profissionalismo, né?
1: Ela é uma artista completa, né?
0: É uma artista completa, né? Vai, é um combo, né? A Shakira, ela é um combo. Você vê que ela em si é o próprio show, né?
1: Sim, é um fenômeno.
0: Fenômeno, né? E com o pai dela, né? Na UTI, ali internado às pressas, uma situação grave, né? Ele que já é bem idoso, né? Ele tem 94
1: Nossa.
0: Anos, né? Ele já tinha sido submetido a outras internações anteriormente, então não foi nada fácil para ela. Parabéns, né? Porque segurar um show a essa altura
1: Sim.
0: e com um problema familiar tão grande, né? Não é para qualquer um, né?
1: O show da carreira dela, né?
0: Exatamente.
1: O show.
0: Show mesmo. Então, como é que é a musiquinha?
1: Louca, louca, louca, louca, louca, louca.
0: Aí sim, hein? Parabéns pra Shakira! Agora você sabia que tem bolo aqui hoje?
1: Tem! Será?
0: Será? E o Caverna?
1: O Caverna?
0: Caverna já tá aí, não?
1: Tô chegando.
0: Esse Caverna é mole não, hein?

Boa tarde, André, tudo bom? Manda um abraço aí pro velho do Rio e o Chacalzinho. Estamos aqui na beira do Rio. Tiramos o dia de folga hoje, dando uma pescada. Manda um abraço pra essa turma.

0: meu amigo taxista, participou comigo. É o Marcos, de Estrela d'Alva, Minas. É isso, Marcos, um abraço. Vocês estão aí na beira do rio? Coisa boa, hein? É a segunda sem lei, vale, vale muito. Boa, Marcos, um abraço. Deixa eu mandar um alô aqui também, ó. Um abraço pro Jonas Curti Pedreiro e o Mamão, que legal. João Pedro, né? O Mamão é o pai do João Pedro, não é isso? E o Jonas Curti é o pedreiro, que legal. Um abraço. Os meninos aí trabalhando, pegando firme na semana. A Ida também tá ligada com a gente. Alex, hein, Trajano de Moraes. Letícia, um abraço. Letícia, Letícia. Alôzinho legal aí pra você. 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
1: Show de bola, Lojas Sanglar, presente aqui na nossa programação e a música do dia chegando com tudo. E hoje tá legal demais, hoje tem Bruno Mars na sequência, mas eu vou aproveitar aqui pra mandar um abraço pro Alemão, tá ligado comigo em Friburgo. Alemão, tá onde hoje, hein? É de Nova Friburgo, mas será que tá ouvindo em Friburgo hoje? Ih, garoto, hein? Grande abraço aí pra você, tudo de bom. Bom, Alex também de Trajano de Moraes. Deixa eu ver aqui antes o Raimundo. Oi, Raimundo. Boa tarde, Raimundo. Cadê você, meu amigão?
2: Oi, André. Bom dia.
1: Boa tarde, querido.
2: Boa tarde, André. Desculpa.
1: Imagina.
2: A música do meu amigo Alaelson Correia aqui de Nova Friburgo. Hein? É... Cândida com Mi Bezerra.
1: Ixi,
2: tá bom?
1: Essa eu vou ficar devendo.
2: Tente outra vez com o Fábio Júnior.
1: Aí sim.
2: Tá certo? Você
1: aí
2: escolhe
1: sim.
2: Aí.
1: Tá jóia.
2: Tá bom, minha amiga?
1: Tá jóia.
2: É Raimundo Cortes, aqui de Jardim, Califórnia.
1: Tá beleza.
2: Tá certo? Um abração, um bom programa. Sucessos aí.
1: Essa
2: sempre,
1: aí.
2: Sempre, sempre.
1: Essa aí eu consigo mandar pra você. Essa aí eu consigo mandar, tá bom, querido? Um abraço pra você, pra todos os friburguenses aí. Então vamos lá, agora sim a gente vai ouvir, né?

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0: Esse balanço é muito legal e a gente curtiu então na edição de hoje, oferecimento Lojas Sanglar e Bruno Mars. 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
3: 15 horas e 1 minuto.
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0: Muito bem, nas informações que marcam o começo da semana. 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A gente começa atualizando a notícia do último fim de semana aqui na nossa região. Um jovem de 23 anos foi preso em flagrante por tráfico de drogas na tarde do último sábado no bairro Recanto das Palmeiras, em Cordeiro. Segundo a Polícia Militar, ele armazenava entorpecentes que seriam comercializados durante um evento na cidade. De acordo com informações do 11º Batalhão, agentes do Patamo da 3ª Companhia receberam denúncia de que o suspeito utilizava até máquinas de cartão e transferências via Pix para comercializar as drogas. A equipe policial foi ao endereço indicado, na rua Gianete Palma Leal, onde foi autorizada a entrada na residência pela companheira do acusado. Durante as buscas, os policiais localizaram inicialmente 24 sacolés de cocaína. Após uma varredura mais detalhada no imóvel, foram encontrados outros 142 sacolés escondidos em um móvel, totalizando 166 unidades da droga. Além do entorpecente, os agentes apreenderam uma balança de precisão, uma máquina de cartão e um iPhone 11, que seriam utilizados na atividade criminosa. O suspeito foi detido no local após retornar à residência. O caso foi registrado na 154 DP de Cordeiro, onde o homem foi autuado por tráfico de drogas. Ele permaneceu preso e está à disposição da justiça. A polícia informou ainda que segue investigando a possível ligação do acusado com a distribuição de drogas em eventos na nossa região. Agora ainda falando em apreensão, em termos de quantidade, mais uma grande apreensão de drogas deste ano em Nova Friburgo. A Polícia Rodoviária apreendeu mais de 18 quilos de drogas, cocaína e maconha, respectivamente, neste final de semana, na patrulha de Teodoro de Oliveira, no Alto da Serra, da RJ-116. A grande quantidade de drogas, com a inscrição do Comando Vermelho, foi encontrada com uma passageira da aviação 1001, moradora de Papucaia, em Cachoeiras de Macacu, contratada para transportar o material entorpecente de Inhaúma, na zona norte do Rio de Janeiro, até a rodoviária da Ponte da Saudade, em Nova Friburgo. A acusada também foi autuada

0: Meu amigo Lúcio tá chegando. Fala comigo, Lúcio.
1: Muito boa tarde a todos os ouvintes da rádio 94 FM. Lúcio aqui de Friburgo. Gostaria de ouvir Try My Side com Try Nights para recordar aí a época maravilhosa dos anos 80. Valeu? Abraço a todos.
0: Um abraço. Você não pediu uma música, né? Você pediu uma pedrada. Isso aqui é um estrondo de música boa. É para começar a semana em altíssimo astral, com bons pensamentos, positividade no coração, muito Deus na vida abençoando, nos prosperando e acreditando de verdade que o melhor da semana está por vir. Está escrito. E a sua vitória vem. Acredite e confia. Com Deus, tudo dá certo. Pode acreditar. Leilton, fala comigo já, né, Leilton? Um abraço, Leilton. Abração, Fidelis.

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1: Boa tarde, Andréia. Boa tarde, os ouvintes da 94 FM de Cordeiro. Quem fala de São Fidélis, Rio de Janeiro. Manda um abraço para você nos estúdios. Um abraço para todos os ouvintes aqui de São Fidélis, Novo Friburgo, Bom Jardim, Cambiasca, Colônia. E ofereço aí uma música aí na sua escolha para você nos estúdios e todos os ouvintes da Rádio 94 FM na comunicação de André Spilma. Esse nome de estudo e ponto final.

música bonita rolando e o prazer da companhia. Lúcio, adorei Try My Side com Chai Lights. Muito bom. Deixa eu mandar um abraço aqui pra meu amigo Edson. Grande Edson. Tá sumido, meu amigo. Quanto tempo. Aê, sim, hein? Um abraço. Tá abraçando a família 94 aqui. Nosso grande amigo Edson Pinheiro. Quanto tempo. Um abraço. Saudade de você, querido. Felicidades mil. O Júnior Souza, ele deixou aqui um áudio para mim. Ai, meu Deus do céu. Ô, Júnior. É, Júnior, eu não posso colocar esse áudio seu no ar, não. Só quem entende, entenderá. Um abraço, Juninho Souza. Júnior, é show. Você tá endividado, tá devendo banco, tá devendo cartão de crédito, cheque especial, como é que tá? Toma atenção. O programa de renegociações de dívidas do governo federal, o novo Desenrola Brasil, lançado hoje, tem como público-alvo pessoas que ganham até 5 salários mínimos, ou seja, R$ 8.105. Nele serão renegociadas dívidas contratadas até 31 de janeiro de 26, que estejam atrasadas entre 90 dias e 2 anos, com cartão de crédito, cheque especial e crédito pessoal. Segundo o governo, para entrarem no programa, as pessoas devem procurar os canais oficiais dos bancos. Segundo o ministro da Fazenda, o programa foi dividido em 4 categorias voltadas para famílias, fiéis, empresas, agricultores rurais. Desenrola Família é a principal linha, com simplificação. Quem tem renda de até 5 salários mínimos vai ter acesso franqueado, seja do cartão, cheque especial, crédito pessoal, procure seu banco. O programa também prevê a liberação de recursos do FGTS para que trabalhadores possam quitar suas dívidas. Pelas regras, será possível, usar até 20% do saldo disponível do FGTS ou até R$ 1.000, o que for maior, para pagar débitos. A estimativa é que sejam liberados até 8,2 bilhões aos trabalhadores. Será possível negociar dívidas do cartão de crédito, cheque especial, rotativo, crédito pessoal e do FIES, adiantou na última semana o presidente Lula. O pacote de medidas voltado à redução do nível de endividamento da população foi anunciado por ele na última quinta-feira. Tá então começando hoje o Desenrola 2.0. Não perca, procure seu banco. 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
2: Já já a gente vai ouvir essa música maravilhosa de 94, lembra? Look Who's Talking.
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2: Mas o meu amiguinho querido está aqui de novo comigo. Oi, meu amor, bem-vindo.
5: Quem tá falando aqui é o Heitor de Nova Friburgo. E minha avó quer pedir uma música. Fala a música, avó.
6: César Menor de Fabiano.
5: César Menor de Fabiano?
6: É
5: tudo aí que ela quer, tá bom? Tchau, te amo.
2: Te amo também, meu amor. Heitor, esse é o meu novo amigo de Nova Friburgo. Gosto demais do Heitor, da avó dele. Que pessoas maravilhosas. Então eu escolhi essa aqui pra vovó.

0: Na volta, eu vou mandar a música que o Edson Pinheiro pediu. Uma música, por sinal, que eu amo demais. É uma música linda, linda, linda, linda. Eu não diria que é música, não. Eu diria que é aquela pedrada, né, Edson? Muito bom. E a gente curtiu Luke Stalking. Meu amiguinho Heitor, César Menotti Fabiano pra vovó. Agora a gente fala da história do pai da Shakira, né? Uma revista revelou hoje o que aconteceu com o pai da cantora e qual o seu estado de saúde atualmente. De acordo com a publicação, na manhã do último sábado, dia em que Shakira se apresentou para uma plateia na praia de Copacabana, em torno de 2 milhões de pessoas, o escritor e jornalista William Meberak, de 94 anos, sofreu uma isquemia e precisou ser internado às pressas na UTI de um hospital em Bogotá, na Colômbia, onde vive. O show no Rio foi atrasado devido à situação delicada enfrentada pela família de Shakira. Nesta madrugada, ela usou as redes sociais para agradecer a presença do público brasileiro e fazer referência ao dia difícil antes da apresentação. A imprensa espanhola afirma que ela recebeu a notícia sobre a internação da figura paterna poucas horas antes do show. E ela diz: mesmo que o dia tenha sido difícil para muitos de nós, fomos celebrar a vida do jeito que ela é, com seus acertos e imperfeições. O pai de Shakira passa bem.
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1: A minha amiga Rosana, hoje ela quer ouvir uma música árabe. Ah, é? Ela tá fazendo crochê, quer mandar pras filhas, as amigas, e uma música árabe. Tá bom, tá legal. Mas eu estou devendo aqui a música do meu amigão aqui, que já tá no ponto. E tem mais um outro pedido aqui, qual seria?
2: Tem quando eu tocar a música do meu pai?
1: Seu pai?
2: Ele é Thiago, ele trabalha numa oficina que se chama Tetec, aqui de Nova Friburgo.
1: Ah, é?
2: E eu queria tocar a música pra ele, tá bom?
1: Tá bom, meu amor.
2: Vou falar a música?
1: Pode!
2: Vou falar então, ó.
1: Fala aí.
2: Pedro Pecado.
1: Eu sou apenas o Pedro Pecado. Essa aí? Essa música é boa, essa eu gosto. Então tá. Depois dessa aqui a gente vai ouvir, tá? Um clássico. Edson Pinheiro pediu, vai ouvir comigo.

0: Quem pediu essa música já trabalhou com a gente, né? Odile, é o Edson Pinheiro. Ele pediu na versão com Angra, né?
1: Musicão.
0: E essa música, ela fez parte do filme?
1: Na verdade, essa música é o nome de um filme muito antigo, né?
0: Sim,
1: que é Vento dos Morros Uivantes.
0: Sim, antigaço.
1: Antigaço,
0: né?
1: Lindo, antigaço. Clássico.
0: Sim.
1: E ano passado fizeram uma releitura com a Margot Robbie, que é a menina que fez a Alerquina.
0: Ah,
1: e que ficou muito bonito também.
0: Sim,
1: mas
0: sim.
1: O primeiro não é muito melhor.
0: Muito bom, sem explicação, né?
1: Pois
0: mas
1: é.
0: O segundo também, você falou que é uma versão mais sensual.
1: É, uma versão mais sensual.
0: Vou assistir.
1: É muito bom também, mas o primeiro é clássico, né? Clássico,
0: ah,
1: quando
0: sim.
1: É clássico, né?
0: Sim, não tem jeito,
1: não
0: né?
1: Não tem jeito.
0: É igual a música, né?
1: Pois
0: mas
1: é,
0: essa
1: exatamente.
0: Versão aí ficou muito legal,
1: muito
0: né?
1: Muito legal, muito bonito.
0: Agora, ó, o... deixa eu ver aqui, ó. Fazenda Lustrosa. Andréia, eu sou árabe. Ah, você é árabe? É o Giovanni Ponce. Ele está dizendo, música de Khaled, música árabe, se possível, né? Giovanni de Madalena. Está dizendo que é árabe.
1: Então, esse povo árabe, né, tá bem alto, assim, porque os perfumes agora árabes, né?
0: Nossa,
1: estão vindo aí dando um banho nos importados,
0: sim,
1: né? Dos nacionais.
0: Sim.
1: E deve ser muito bom, né?
0: Nossa.
1: Esse povo
0: eu,
1: árabe.
0: Eu tenho, assim, uma afinidade muito grande, né, com tudo, assim, que fala, né, desse mundo, né? Eu gosto muito. Eu costumo dizer que o meu sonho é conhecer Dubai.
1: Olha que chique.
0: É, meu sonho.
1: Não é meu sonho, não, porque dizem que é muito calor, né?
0: É muito calor.
1: É
0: tudo muito caro, né? Um dos lugares mais caros do mundo, né?
1: Exatamente.
0: Mas é o meu sonho, né?
1: Arrumar um shake, né, de repente.
0: É, aquele camelo, né?
1: Pois
0: deve
1: é,
0: deve estar vindo
1: né?
0: De camelo
1: dá
0: me buscar.
1: Dá um dote pra você, né?
0: Ele escreveu, não sou árabe não, estou brincando.
1: Ah, poxa vida.
0: Pensei que ia ter algum árabe aí perdido. Agora o Sinésio, por exemplo, você conhece o Sinésio? O Sinésio, ele tem parentes árabes.
1: Ah, é?
0: Ele tem, nos Emirados.
2: Africano.
0: Tá mais pra africano,
3: você
0: né?
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6: Boa tarde, meu amigo André Filme, aqui é o José Madison Fidelli. Manda um abraço aí pra mim, pro Sirlei Alvarenga, nosso amigo Gustavo, aqui São Fidelli, aqui na Esperancinha, ouvindo a rádio 94. E não repara muito minha voz não, porque ontem Vasco Flamengo foi um jogo de arrepiar, minha garganta tá inflamada.
7: Melhoras, amigo! Gritou muito no jogo! Oh, meu Deus! Que sofrimento! André Spielmann. Agora nós vamos para os Emirados Árabes. Boa tarde, boa semana! Na alegria da companhia de todos vocês. Faltando 7 para as 4. Cachorrão também adora essa música, vou homenageá-lo hoje. Saindo de férias, vai pro Marrocos. Boa viagem, Cachorrão.

0: Eu e você.
1: Muito obrigado.
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4: Uma excelente tarde nesse 4 de maio. Dólar paralelo para compra e para venda, 4,98. Caderneta de poupança, 0,63%. 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
1: Ai, uma ótima semana pra gente com muita saúde. Segredo para dormir melhor pode estar ligado a um simples hábito. Ciência confirma que manter um horário fixo para despertar é mais eficaz para o descanso do que dormir muitas horas seguidas. Para muitas pessoas, dormir bem pode se tornar um desafio diário. Entre o barulho das cidades, o estresse do trabalho e as múltiplas ocupações, a maioria das pessoas tenta recuperar o tempo perdido no fim de semana, ficando na cama até mais tarde. No entanto, evidências científicas recentes sugerem que esse hábito pode ser não tão saudável. O segredo de um descanso reparador não está apenas na quantidade de horas, mas na disciplina de acordar sempre no mesmo horário. É isso que a gente traz hoje aqui no conteúdo, falando de saúde. E eu já deixo a pergunta, você dorme bem? Como é que tá o seu sono? Tá um sono de qualidade? Ou você dorme, deita para dormir, não consegue? Aí fica, né, com aquelas pernas inquietas? Como é que tá o sono? Conta pra gente. 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
1: Começando com Cristiano Araújo e a saudosa Marília Mendonça. De quem a culpa? 4 e 7.

Cumprimentar aqui o meu amigo Ronaldo. Ronaldo de segurança. Disse pra ele que eu quero ir em Dubai. Ele falou, vai não, fica com a gente. É melhor, né? É melhor, é mais seguro, né? Um abraço, querido. Grande segurança lá em Cantagalo. Um abraço.

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1: Clinova começa muito bem, trazendo o conteúdo da semana, o carinho e o cuidado com você e sua família. Manter a regularidade ao despertar, independentemente de ser segunda-feira ou domingo, surge como a estratégia mais consistente para estabilizar o organismo. Essa prática permite que o relógio interno, responsável por coordenar desde a temperatura corporal até o estado de alerta mental, funcione com precisão. Ou seja, é melhor acordar todo dia no mesmo horário, sem diferença. O sistema circadiano é o responsável por determinar quando o corpo deve se ativar e quando deve descansar. Ao variar drasticamente o horário de início do dia, esse mecanismo se desregula, provocando um fenômeno conhecido como jet lag de segunda-feira. Trata-se daquela sensação de cansaço extremo no começo da semana, semelhante à experimentada após uma viagem, mesmo sem sair de casa. Sobre esse ponto, os especialistas explicam: o principal é ter a rotina sempre igual na hora de acordar, né? Quando acordamos pela manhã e abrimos olhos, recebemos luz. E essa luz matinal é um sinal muito importante para o nosso relógio circadiano. Segundo especialistas, quando o cérebro recebe esse estímulo de forma constante, interpreta o sinal como um padrão de estabilidade, o que favorece um sono profundo e de qualidade à noite. E você passa por isso? Acorda em horários diferentes todos os dias? Então reveja essa situação e comece a experimentar acordar sempre no mesmo horário. 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Agora 4h16.

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boa tarde de segunda-feira pra você! Muito obrigada pela sua companhia, Péricles e Ferrugem! E aquele foguete! Abraço pra você que tá curtindo o programa, tá com o radinho ligado nessa tarde!

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0: É isso, agora vamos aqui com a informação. Um avião monomotor de pequeno porte caiu e bateu em prédio residencial na região nordeste de Belo Horizonte. A aeronave decolou do aeroporto da Pampulha, também na capital mineira, às 12 horas e 16 minutos. Informações do Corpo de Bombeiros dizem que 5 ocupantes estavam na aeronave no momento do acidente, sendo que o piloto e um passageiro morreram. Outras 3 pessoas ficaram feridas e foram encaminhadas em estado grave a um hospital. Ninguém que estava no prédio foi atingido. Todos os moradores foram retirados do edifício pelo Corpo de Bombeiros pouco antes das 14 horas. O acidente aconteceu em uma rua paralela à Avenida Cristiano Machado, uma das principais vias da capital mineira. 3 viaturas da corporação foram empenhadas e chegaram ao local por volta de meio-dia e 25. Ambulâncias do SAMU e Defesa Civil da capital mineira também estiveram no local. Segundo informações de familiares dos ocupantes da aeronave, eles decolaram de Teófilo Otoni e fizeram uma parada na capital mineira, de onde seguiriam para o aeroporto Campo de Marte, na zona norte de São Paulo. A aeronave caiu no estacionamento do prédio. O piloto reportou à torre de controle do aeroporto da Pampulha que estava com dificuldades na decolagem. A aeronave não tinha operação autorizada para táxi aéreo, de acordo com a ANAC, ou seja, não pode ser usada para transporte comercial de passageiros ou cargas mediante pagamento, como fazem empresas de táxi aéreo. O modelo é conhecido como sertanejo. 4h32.
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6: Pois é, acabamos aqui de falar agora há pouco, né, sobre o acidente com o avião monomotor de pequeno porte que caiu em Belo Horizonte. Atualizando aqui, né, as informações para você. De acordo com a notícia atualizada agora, filho de prefeito está entre as vítimas fatais da queda. Infelizmente, né? É a 94 com você na informação. Abraçando aí os convidados dessa segunda-feira. Confirmando aí no reloginho pra você, faltando 22 agora para as 5. Hoje, 5 da tarde, tem João Lucas. Barry White. Em homenagem ao nosso Rio de Janeiro. Quem gosta dessa é Ivete de Nova Friburgo. Ivete, vou mandar pra você. Oh, Rio de Janeiro.

0: tardezinha caindo e a música boa. Caindo bem também na programação. Agora quem quer pedir Ana Castela hoje é o Alaelson Correia, é isso, Alaelson? Daqui a pouquinho eu vou mandar pra você, tá bom, querido? Forte abraço, obrigada sempre por estar conosco. Fala aí, Alaelson.
1: É, você pode tocar uma música da Ana Castela pra mim, se for possível.
0: Sim.
1: E um abraço aí pra todos os ouvintes, tá ok?
0: Tá joia, querido. Forte abraço em Nova Friburgo. Felicidades aí na sua semana. 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
3: Grande beijo no seu dia. Olha só, e notícia importante, você sabia que é possível mudar o local onde você vota? A transferência do título eleitoral permite ao eleitor alterar o domicílio eleitoral. Para isso, é necessário que tenha passado pelo menos um ano desde o alistamento ou da última transferência, segundo o TSE, o Tribunal Superior Eleitoral. Também é preciso comprovar vínculo com um novo município há no mínimo 3 meses. Seja residencial, profissional, familiar, afetivo ou até comunitário. Quem tiver multa eleitoral deve regularizar a situação antes do pedido. Mas atenção, o prazo para pedir a transferência do título acaba na próxima quarta-feira, 6 de maio. O pedido pode ser feito pela internet, no autoatendimento eleitoral ou de forma presencial, no cartório eleitoral do município onde a pessoa pretende votar. Para isso, são exigidos um documento oficial com foto, um comprovante de vínculo com o município e, se houver, o comprovante de quitação de multas. Também é necessária uma selfie segurando o próprio documento, sem acessórios que dificultem a identificação, por exemplo, como boné e óculos, né? Após análise da Justiça Eleitoral, se o pedido for aprovado, o eleitor pode acessar o título eleitoral digital pelo aplicativo e-título, gratuito para Android e iOS. E aí não pode dar mole, né, gente? Até quarta-feira para regularizar a situação, viu? Termina quarta o prazo para transferência do título eleitoral. Medida permite que o eleitor altere o local onde vota. Fique atento. Nosso programa volta amanhã, se Deus quiser, 14h, hein? Daqui a pouquinho o João Lucas vai trazer o fim de tarde hoje. Fim de tarde de outono, fresquinho, já friozinho. E a semana maravilhosa pra gente aproveitar junto. 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
1: Na música do dia hoje a gente tem Bruno Mars, logo em seguida Solteiro Forçado. A Laelsa pediu direto de Nova Friburgo. Mais uma vez um beijo pra Ivete, adorou, viu, Barry White? Não é isso, lindona? Como eu falei, amanhã 2 horas eu tô de volta. Fiquem todos com Deus. Um beijo, prestigio. Vem aí, fim de tarde hoje com o João Lucas. Tchau, queridos. Semana abençoada para todos nós.

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8: Rádio 94, a rádio de todos os sons. Dia 12. Tá chegando 37 anos com você. Boa tarde pra você, que alegria estar aqui no nosso fim de tarde. A loira já foi, mas amanhã, 14h, se Deus quiser, está aqui com a gente. A partir de agora, até as 6, tem o nosso fim de tarde. Depois eu sigo com o nosso Balada 94 até as 7, combinado assim? Ó, e eu gosto muito da participação de vocês. Manda áudio, pede música. Fica à vontade. Você já sabe o esquema, 22-2551-1094. Fica à vontade, tá bom? Eu tô aqui hoje realizando um sonho, um baita de um sonho, porque desde quando eu era ouvinte, ainda sou ouvinte da 94, o

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1: Pra começar muito bem, uma antiga aqui, ó. Exalta Samba. Tchau e benção, ao vivo de 2007. Pra começar bem. Tem que ser no estilo. Vamos lá. 5:10, boa tarde.
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0: Rádio 94, Thaís, Zeneto e Cristiano, quase todo dia. Música nova aqui na programação.
1: Mas quase todo fim de semana, quase.
0: Musicão, né? Ficou bacana. Também curtimos aí Exalta Samba, Tchau e Benção, pra começar muito bem aqui o nosso fim de tarde. Daqui a pouquinho tem muito mais, fica à vontade pra participar. 22-2551-1094. Conta pra mim qual música você quer curtir aí no fim de tarde de hoje. Até às 6, valendo a sua participação, combinado? Agora 6:16. Boa tarde.
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0: Vamos lá, seguindo nosso fim de tarde, 5 horas 20 minutos. Excelente segunda-feira pra você. Tem a turma que tá no trânsito, tá curtindo a 94, só música boa. Tem a turma que já tá em casa descansando, com o pezinho pra cima. Tem a turma também que tá fazendo a janta já adiantando, né? Cheirinho bom. Abraçar meu amigo Raimundo Cortes, lá em Nova Friburgo, Jardim, Califórnia. Um abração, meu querido, tudo de bom, sempre. Valeu pela sintonia. Rosana Belcler também tá ligadona com a gente. A Adriene Martins, lá do Alto do Retiro. Também boa tarde, João. Põe uma música bem animada pra esquentar esse fim de tarde. Valeu, querida, tudo de bom. Minha amiga Giovana Castro tá curtindo também aí com a gente no nosso fim de tarde, junto com a Malu, o melhor pão de queijo do Brasil. Um abração em toda a família Castro, meu amigo Taça Rio, Cleveraldo, Matheus Castro, um abração pra vocês. Pediram pra curtir Michael Jackson. Já sabe qual é essa, né? Essa aqui é boa demais. Pra gente já dançar nessa segunda-feira maravilhosa.
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Boa tarde, João Lucas. Parabéns pela conquista. Você merece. Um abraço aí. Manda um sorriso maroto aí depois pra mim. Tamo junto.

0: Rádio 94, sorriso maroto, assim você mata o papai. Também curtimos aí Michael Jackson, Thriller. É pra agitar o nosso fim de tarde. Naquele clima gostoso da segunda-feira, nesse friozinho. Que bacana, hein?
1: Eu tô tão facinho, né?
0: Aí sim. Vamos lá, seguindo o nosso fim de tarde, abraçar aqui, ó, minha amiga Marilda Ferreira, lá em Monerá, tá curtindo com a gente. Ô, João, boa tarde, manda uma música bem animada, deixa comigo. Maria Dirley também, boa tarde, Maria.
2: Boa tarde, João.
0: Tudo bem com você?
2: Tudo de bom, tudo de melhor.
0: Obrigado,
2: pra você.
0: Obrigado, meu amor.
2: Um abraço, um beijo no seu coração.
0: Obrigado,
2: tô
0: obrigado.
2: Tô aqui te ouvindo.
0: Coisa boa, hein?
2: Tá, um abraço pra sua família.
0: Obrigado.
2: Todos aí da rádio, João.
0: Show de bola. Então, beleza. Um beijo pra você, Dirley, lá em Duas Barras, curtindo o fim de tarde.
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0: Pra você não perder a hora, agora 5:30.
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1: Seguindo nosso fim de tarde, 5 horas 36 minutos. Boa tarde pra você. Minha amiga Betânia tá curtindo. Boa tarde, Betânia. Tudo de bom? Rosana Belclé, já mandei um alô pra você. Rosana, um beijo. Rosinelli, lá em Monerá, também tá ligadão aí com a gente. Tudo de bom? Vamos lá, tá chegando música. Tá chegando Nat Roots, Reg Power. Excelente fim de tarde pra você, cheio de coisas boas, música boa e só alegria, né? Mais uma semana começando.

0: 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Dia 12, tá chegando. 37 anos com você. Seguindo aqui o nosso fim de tarde maravilhoso. Fica melhor ainda porque tem você aí comigo, coladinho. Meu amigo Zaguinha Vascaíno, lá em Cantagalo, tá curtindo, né, Zaguinha? Um abração pra você, meu querido. Paulinho, fala, Paulinho.
1: Uma boa tarde, João Lucas. Aqui é o Paulinho, sumidouro. Toca pra mim, fazendo favor, Fábio Júnior, Cássio Caçador. Eu ofereço pra Gabi do restaurante, pras meninas do restaurante, e pra Cíntia, e pra vocês da rádio, pra todos que curtem. Tchau, obrigado, irmão.

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4: Vamos lá no nosso fim de tarde. 5 horas e 52 minutos. Alaelson tá curtindo, né? Alaelson, um abração pra você, querido. Aquele abraço. Dalci Novaes também tá ligado, né, Dalci? Gente boa demais lá em Cambuci. Um abraço pra vocês.
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4: Vambora, bebê! Vamos lá, Grupo Menos é Mais chegando. Daqui a pouquinho tem fim de tarde. Fim de tarde não, daqui a pouquinho tem balada. Já já balada 94, daqui a pouquinho, hein?

0: Rádio 94, tá aí Marília Mendonça, Folgado, encerrando o fim de tarde de hoje. Também curtimos Grupo Menos é Mais, Pensando em Você, Carta Branca e Amantes. E eu continuo até as 7. Tá chegando Balada 94, tem tanta música boa, tanta música boa. Continua comigo, tá chegando o Momento Mariano. E na sequência a gente se fala com Balada 94. Já prepara o pedido musical porque é só música boa, tá? Já tem as músicas aqui do Caverna e você ajuda a gente a fazer a programação, combinado? Fica aí então, Momento Mariano chegando pra gente rezar um pouquinho.
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3: Caros irmãos e irmãs em Cristo, quem vos fala é Dom Pedro Cunha, Bispo Diocesano de Nova Friburgo. Durante esse período pascal, a tradição da igreja reza e dirige o seu louvor a Maria Santíssima, chamando-a de Rainha dos Céus. Por isso vamos rezar agora o chamado Regina Caeli. Rainha dos Céus, alegrai-vos, aleluia, porque aquele que merecestes trazer em vosso seio, aleluia, ressuscitou como disse, aleluia. Rogai por nós a Deus, aleluia. Alegrai-vos e exultai, ó Virgem Maria, aleluia, porque o Senhor ressuscitou verdadeiramente, aleluia. Oremos, ó Deus, que enchestes o mundo de alegria com a ressurreição do vosso Filho, nosso Senhor Jesus Cristo. Concedei, nós vo-lo pedimos, que pela intercessão da Virgem Maria, sua Mãe, alcancemos as alegrias da vida eterna. Por Cristo nosso Senhor. Amém. Glória ao Pai, ao Filho e ao Espírito Santo, como era no princípio, agora e sempre. Amém. Por intercessão de Nossa Senhora da Conceição, padroeira da nossa Igreja Particular de Nova Friburgo, abençoe-vos o Deus Todo-Poderoso, Pai e Filho e Espírito Santo. Amém. Tenham todos um abençoado tempo pascal.
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Rádio 94, a rádio de todos os sons. Está no ar o nosso Balada 94 de agora até as 7 da noite. As melhores músicas aqui no Balada. Você pode e deve participar pelo 22-2551-1094. Fica à vontade, tá bom? A gente começa muito bem o nosso Balada de hoje, falando de um verdadeiro clássico da música brasileira, Gostava Tanto de Você, na voz inesquecível de Tim Maia. Lançada em 1973, a canção faz parte do álbum Tim Maia, um dos discos mais marcantes da carreira do cantor. Mas olha uma curiosidade, muita gente pensa que a música foi escrita por ele, inspirado em algumas grandes paixões ou decepção amorosa. Só que não, o autor da canção é o compositor Edson Trindade. Tim Maia apenas interpretou de um jeito tão intenso, tão verdadeiro, que a música acabou ficando com a cara e a

Rádio 94, Cid Lauper aqui no nosso Balada 94. Também curtimos Chimaia, gostava tanto de você. Daqui a pouquinho tem muito mais no nosso Balada 94. Você fica à vontade pra pedir a sua música 22-2551-1094. Daqui a pouquinho vou trazer pra você, tem seu Jorge já com Mina do Condomínio. Fica aí comigo, hein? 6:18, tudo de bom.

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2: Seguindo o nosso Balada 94, tá chegando o seu Jorge Mina do Condomínio com remix bacana aqui no nosso Balada. 6h22, boa noite pra você.

Rádio 94, seu Jorge Mina do Condomínio, aqui no nosso Balada 94, 6h25, boa noite pra você. Agora vamos trazer uma linda música, uma linda canção pra gente curtir aqui no Balada. E agora o destaque é um clássico romântico internacional que atravessou gerações, The Closer I Get To You, na voz marcante de Roberta Fleck. Lançada em 1978, a música é um dueto com o cantor Donny Hathaway e faz parte de um lindo álbum. A canção rapidamente se tornou um dos maiores sucessos da carreira de Roberta Fleck. Com a melodia suave e envolvente, The Closer I Get To You fala sobre o amor que cresce cada dia. Quanto mais duas pessoas se aproximam, é uma declaração de entrega, de conexão profunda e de sentimento verdadeiro. A parceria de Roberta e Donny já era conhecida pelo público. Os dois tinham uma química musical impressionante. Infelizmente, poucos anos depois do lançamento dessa música, Donny enfrentou problemas pessoais e morreu em 1979, o que acabou tornando esse dueto ainda mais simbólico e emocionante para os fãs. The Closer I Get To You alcançou o topo das paradas nos Estados Unidos e até hoje é considerada uma das baladas mais bonitas dos anos 70. E agora no nosso Balada, a gente curte The Closer I Get To You.

Rádio 94, Roberta Fleck e Donny Haraway, The Closer I Get To You, 1978, aqui no nosso Balada 94. Daqui a pouquinho tem muito mais pra você, fica aí.

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1: 94, 6 e 35, seguindo o nosso balada, tá chegando Lulu Santos.

Rádio 94, a rádio de todos os sons, tá aí Lulu Santos. Último romântico. Abraçar minha amiga Letícia. Minha amiga Letícia lá do Ferreirinha, tá curtindo, né, Letícia? Tudo de bom pra você. Evânia Viana, minha madrinha também, ligadona com a gente. Abração na filha Vitória, fazendo aniversário hoje. Parabéns, Vitória, tudo de bom pra você. Lotério também, Janilma curtindo nosso balada.

0: Música linda, a gente curtindo aqui no nosso Balada 94. Daqui a pouquinho tem muito mais. Fica com a gente, agora 6h45, reta final do nosso Balada.
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8: Chegando agora no nosso Balada 94, Gilberto Gil. Só chamei porque eu te amo. Música linda de 1995. 94, 6:48. Boa noite pra você.

94, Gilberto Gil, só chamei porque eu te amo. Versão de 1995. Agora vamos falar da música Como Eu Quero, do Kid Abelha. Um dos maiores clássicos do pop rock nacional, Como Eu Quero, da banda Kid Abelha. A música foi lançada em 1984, no álbum Seu Espião. E rapidamente virou um dos maiores sucessos da carreira do grupo, que tinha como vocais a marcante Paula Toller. Como Eu Quero fala sobre a independência, personalidade forte e aquela relação em que alguém tenta mudar o outro, mas a resposta é clara. Eu não sei por que você se foi, quantas saudades eu senti, na verdade? A música entrega uma mensagem de atitude e alguém dizendo que não vai abrir mão de quem não vai agradar. Com o refrão chiclete e uma batida que marcou época, a canção virou o hino de uma geração e até hoje presença garantida em festas, rádios e playlists retrô. É daquelas músicas que todo mundo canta junto, do começo ao fim. Agora a gente curte Kid Abelha, Como Eu Quero, música linda. Noventa e quatro, 6:54.

94, Kid de Abelha, Como Eu Quero. Música linda aqui no nosso Balada. Gente, fechando o Balada de hoje com Madonna. Já já tem A Voz do Brasil. Logo depois da Voz do Brasil, 8 da noite, tem X-Tudo com Júnior e Odile aqui na 94, no oferecimento da Fiapo Extintores, tá bom? Tudo de bom pra você? Continue com a gente. Amanhã, se Deus quiser, às 18 horas, estamos aqui com Balada 94. Tchau, gente! Excelente semana pra todo mundo! 94, dia 12, tá chegando. 37 anos com você.

0: do Brasil.
1: Em Brasília, 19 horas.
0: Está no ar a Voz do Brasil. As notícias do governo federal que movimentaram o país no dia de hoje.
2: Boa noite.
1: Uma boa noite para você que nos acompanha em todo o país.
2: Segunda-feira, 4 de maio de 2026.
1: E vamos ao destaque do dia, novo desenrola.
2: Brasileiros podem renegociar dívidas com descontos que chegam até 90%.
1: O programa é destinado a famílias, estudantes, aposentados, micro e pequenas empresas e produtores rurais.
2: Parte do FGTS poderá ser usada para quitar o débito.
1: O presidente Lula afirma que o objetivo é tirar a população do endividamento.
3: Nós estamos tentando encontrar uma fórmula de tirar a corda do pescoço dessa gente para ele voltar a respirar normal, para ele poder voltar a sonhar, ter o seu nome limpo na prata.
2: E como o novo desenrola vai beneficiar as famílias com renda comprometida pelas dívidas?
1: É o tema da nossa entrevista com Régis Dudena, secretário de Reformas Econômicas do Ministério da Fazenda.
4: Esse é o principal recado, né? Pegar a população que está com dívidas caras e que está com alto comprometimento de renda, a gente diminui a dívida e diminui a parcela que ela tem que pagar todo mês.
2: Você vai ouvir também mais inclusão digital.
1: Leilão promovido pelo governo do Brasil vai permitir a ampliação da conectividade em rodovias federais, áreas rurais e remotas.
2: Um investimento privado de cerca de 2 bilhões de reais. Graziele Bezerra.
5: A proposta é dar maior cobertura móvel a regiões que ainda enfrentam dificuldades de sinal.
1: Hoje, na apresentação da Voz do Brasil, Mariana Jungmann e Nazi Brum.
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1: Dívidas com juros altos que podem começar baixas, mas em alguns meses viram uma bola de neve.
2: Para ajudar pessoas que estão endividadas, principalmente com créditos que possuem juros muito altos, o governo do Brasil lançou hoje o novo Desenrola Brasil.
6: Para aliviar o orçamento das famílias e ajudar quem está inadimplente, o governo do Brasil lançou uma nova rodada do programa de renegociação de dívidas, o novo Desenrola Brasil. A medida vai beneficiar pessoas como o gerente de tecnologia Alex Araújo, que está com dívidas há mais de 3 meses.
7: Quando você está com dívida, né, registrada, que você não consegue crédito no mercado, então fica complicado. Mas quando você é pai de família, né, como eu, então ela se interfere bastante.
6: A medida provisória assinada pelo presidente Lula nessa segunda-feira, já está em vigor e segue para análise do Congresso Nacional. O foco principal nessa primeira rodada são trabalhadores com renda de até 5 salários mínimos, ou seja, R$ 8.105. A ideia é ajudar as famílias a se reorganizarem financeiramente, como destacou Lula.
3: Nós estamos tentando encontrar uma fórmula de tirar a corda do pescoço dessa gente, para ele voltar a respirar normal, para ele poder voltar a sonhar, ter o seu nome limpo na prata.
6: Pelo Desenrola Famílias, poderão ser renegociadas dívidas contraídas até 31 de janeiro deste ano e que estejam em atraso entre 90 dias e 2 anos. Entram na lista débitos de cartão de crédito, cheque especial e crédito pessoal. Os juros poderão chegar no máximo a 1,99% ao mês. E os descontos podem variar entre 30% e 90%, dependendo do tipo e do tempo de dívida. O ministro da Fazenda, Dário Durigan, explica que quem não quitar as dívidas vai poder parcelar com juros baixos de forma a aliviar o orçamento das pessoas.
8: E é uma dívida que vai incidir juros não de 15%, como é a do cartão de crédito, mas vai incidir um juros de 1,99% ao mês. E é uma dívida que pode ser parcelada em até 4 anos.
6: O programa também alcança estudantes com dívidas no FIES. O governo vai oferecer abatimento total dos juros e multas, além de 12% de desconto para quem pagar à vista ou parcelamentos em até 150 vezes. Beneficiários do CadÚnico com atraso superior a 360 dias poderão ter descontos maiores e até liquidação total do saldo devedor. A expectativa é beneficiar mais de 1 milhão de estudantes. Microempreendedores, pequenas empresas e agricultores familiares também terão acesso a crédito mais barato e condições facilitadas de renegociação. A jornalista Laís Cristina Araújo participou da primeira edição do Desenrola Brasil e afirma que o programa fez diferença.
9: Sim, foi um passo importante para renegociar parte das dívidas com condições mais viáveis, com menos juros, e o que me ajudou também a retomar algum controle sobre minha vida financeira.
6: Uma das novidades é o uso do FGTS. O trabalhador poderá usar até 20% do saldo para quitar parte da dívida. Quem aderir ao programa também não poderá participar de jogos de apostas online, conhecidas como bets. A ideia, segundo o presidente Lula, é evitar novos ciclos de endividamento.
3: Nós vamos criar as condições para vocês diminuir o endividamento de vocês, para vocês pagarem dívida que vocês já estão devendo há muito tempo que não podem pagar, para que vocês se libertem um pouco da dívida do cartão de crédito e do cheque especial. Agora, vocês não podem continuar jogando em bet. Por isso é que nós estamos proibindo durante um ano das pessoas gastarem pouco do seu recurso fazendo jogo.
6: Para aderir ao novo Desenrola Brasil, o trabalhador deve procurar os canais oficiais dos bancos onde possui a dívida. Reportagem Pablo Mundim.
1: E como nós ouvimos na reportagem, o novo Desenrola tem foco na recuperação financeira de famílias, estudantes, pequenos empreendedores e agricultores familiares.
2: O programa também prevê que as instituições financeiras limpem o nome de pessoas com dívidas de até R$100.
1: E para entender melhor sobre a nova versão do Desenrola e como participar, a gente conversou mais cedo com Regis Dudena, secretário de Reformas Econômicas do Ministério da Fazenda. Acompanhe.
2: Secretário, vamos falar então sobre esse Desenrola voltado às famílias. Podem participar quem está com dívidas atrasadas entre 90 dias e até 2 anos, né? Qual é a expectativa do governo em relação ao número de pessoas que podem participar do programa? E se a dívida for maior que esses 2 anos, como é que fica? A pessoa pode participar de outra forma?
10: Obrigado, agradeço pelas perguntas. Aqui nós estamos falando do Desenrola Família, que é o programa que você narrou, que tem essas características, de um público estimado em até 20 milhões de pessoas. Acho que é importante a gente saber que, junto com o Desenrola Família, que é especificamente esse que trata de dívidas de 90 dias até 2 anos, nós ainda temos outras medidas de melhoria que aí pode ter um público ampliado. Mas focando no tema Desenrola Famílias, pessoas físicas com dívidas, nós estamos com até 20 milhões de pessoas que podem ser atingidas. A ideia aqui é focar, sobretudo, nessas dívidas que tenham até 2 anos, porque são dívidas que impedem as pessoas a participar da sua vida financeira, são dívidas normalmente caras, que serão substituídas por dívidas baratas. Por isso que nós estamos focando, otimizando esses recursos públicos nesse público específico. É importante lembrar que o Desenrola 1.0, o primeiro, ele abarcou dívidas mais antigas, dívidas anteriores mais antigas. Agora o foco, então, são essas mais recentes.
1: Secretário, o senhor pode explicar para a gente como vai funcionar no caso das dívidas de até R$100? O programa tem um eixo voltado para esses casos, não é isso?
10: Exatamente. Aqui, mais do que diretamente para as pessoas, esse é um comando para as instituições financeiras, para os credores. Ou seja, uma instituição financeira ou uma financeira que queira participar do programa vai ter que desnegativar dívidas até R$100 na origem. Ou seja, todas aquelas dívidas que no início eram de até R$100, que levaram a uma negativação, a instituição vai ter que desnegativar, ou seja, vai ter que tirar qualquer restrição de crédito desse devedor para que a própria instituição possa participar. Então, esse é um comando para o banco, para a financeira, tirar essa negativação se estivermos falando de dívidas pequenas ou dívidas com limite original até R$100.
2: Secretário, a gente ouviu algumas dúvidas da população em relação ao programa. Um deles é o Alex Araújo, que a gente ouviu na reportagem agora há pouco. Vamos ouvir a pergunta dele.
7: Pergunta é sobre questão de parcelas, né? Que quando a gente vai verificar a dívida, quando é muito alta, então parcela é o mais complicado, porque não adianta você, vou dar um incentivo para você pagar a sua dívida, mas a quantidade de parcela acaba tendo um valor mensal alto, então não adianta muita coisa.
1: Secretária, a gente tem também a pergunta do auxiliar de cartório, Sávio Araújo. Vamos ouvir.
11: Então, eu queria saber como é que vai funcionar essa redução dos juros, né? Se vai reduzir o valor da dívida.
2: Bom, secretário, eles perguntam aí sobre parcelas, sobre juros. Como é que vão funcionar esses dois critérios dentro do programa?
10: O que eu acho importante a gente lembrar aqui é que, para começar, ao entrar no Desenrola, essas

0: como é o caso do cartão de crédito, cheque especial, o crédito pessoal sem garantias, que chegam a ter taxas mensais de até 15%, aqui ela vai ser fixada a um teto de 1,99% ao mês. Ou seja, é uma dívida muito menor, com desconto, parcelado em até 4 anos, com taxa de juros de 1,99%, uma taxa de juros bem abaixo. Com isso, a pessoa vai conseguir ter um comprometimento da renda muito menor. Então, vamos pensar aqui, se ela tiver uma dívida, por exemplo, de 10 mil reais e estava pagando aqui 15% ao mês, só de juros ela pagaria R$ 1.500 por mês de juros. Se ela vier a ter um desconto no máximo aqui de 90%, a dívida vai cair para R$ 1.000 e os juros incidentes aqui vai para R$ 199 por mês. Então, assim, aqui a gente está diminuindo muito aquilo que a pessoa vai ter que pagar por mês, com a ideia de reduzir esse comprometimento da renda da pessoa que entrar no desenrola, no novo desenrola.
1: Importante só a gente reforçar aqui, né, secretário, é a ideia de trocar mesmo a dívida mais cara, que são aquelas dívidas mais fáceis de serem feitas também, cartão de crédito, cheque especial, financeiras, por dívidas mais baratas, né?
0: Exatamente, esse é o principal recado, né? Pegar a população que está com dívidas caras e que está com alto comprometimento de renda, a gente diminui a dívida e diminui a taxa, diminui a parcela que ela tem que pagar todo mês.
2: Secretário, esse desenrola traz também mudanças no consignado do INSS e dos servidores públicos federais dentro do programa aí para ajudar aposentados, pensionistas e servidores públicos que precisam de crédito. Como é que isso vai funcionar?
0: Aqui o que é importante a gente notar é que foi criado dentro desses consignados que são categorias de crédito mais baratas, mas dentro do consignado foi criada uma possibilidade de uso de um cartão consignado, de um cartão de benefícios, e a parcela consignável, ou seja, aquele percentual da renda, seja do aposentado pensionista, seja do servidor público, ficava travada para usar no cartão. Só que quando ele usa no cartão, normalmente as taxas são piores. Então, o que nós estamos fazendo? Tirando essa trava para que ele possa usar no consignado normal, estamos reduzindo o percentual que ele pode consignar do seu salário, visando trazer essa parcela mensal para um comprometimento menor da renda, e estamos diminuindo progressivamente no tempo, nos próximos 10 anos, o percentual global do consignado. Então, qual que é a ideia? Tanto em um quanto em outro. Tirar a possibilidade de cravar esse cartão, que normalmente é mais caro, nós estamos diminuindo de saída de 45% para 40% e progredindo no tempo para que esse consignado lá na frente chegue a 30% do seu valor de renda mensal. Esse conjunto de medidas faz com que imediatamente ele migre de um crédito mais caro e mais problemático para um crédito mais saudável, e que com o tempo ele vá diminuindo o comprometimento mensal da sua renda.
1: Bom, secretário, para a gente encerrar rapidamente, como é que as pessoas podem conhecer mais sobre o Desenrola? Como é que elas podem participar do programa de renegociação de dívidas?
0: Aqui o que eu acho primordial é as pessoas entenderem que o principal canal inicial é elas irem à instituição que lhes deu crédito. Ou seja, se você deve para um banco, procure o seu banco, porque é no banco que você vai iniciar a sua relação de desenrolar essa sua dívida. O que eu ainda acho importante aqui? As pessoas se atentarem para as condições que lhes estão sendo ofertadas, elas têm que tomar cuidado, porque é possível, infelizmente, que haja tentativas de fraude, ou seja, terceiros que vão se utilizar desse momento para tentar fraudar. Então é importante as pessoas ficarem atentas para isso. Além disso, quando você for à sua instituição financeira, anote exatamente quais são as condições dessa dívida para garantir que as condições que estão sendo dadas pelo programa do governo federal atinja você. E se tiver dúvidas, acione os órgãos de defesa do consumidor para que eles possam também te orientar se os seus direitos como consumidor estão sendo preservados. Então, canal principal, a própria instituição financeira, e a partir de amanhã

0: deve estar disponível o site do novo Desenrola, onde também essas informações estarão disponíveis.
1: Tá certo, então nós conversamos com Régis Dudena, secretário de Reformas Econômicas do Ministério da Fazenda. Secretário, obrigado pela participação aqui na Voz do Brasil.
0: Eu que agradeço, uma boa noite a todas e todos.
2: O governo do Brasil ampliou as penas para crimes como furto, roubo, estelionato e receptação.
1: No caso de furto, a punição passa a ser de 1 a 6 anos, superando o limite anterior de 4 anos. Já o furto de celular agora prevê reclusão de 4 a 10 anos.
2: Crimes cometidos por meios eletrônicos também tiveram aumento de pena, podendo chegar a até 10 anos de prisão.
1: Segundo o governo, o objetivo é reforçar o combate ao crime e proteger a população.
2: Avança para levar internet a todo o país.
1: Um leilão realizado pela Agência Nacional de Telecomunicações vai garantir a conectividade em mais de 864 localidades, com foco em áreas rurais e remotas.
2: As empresas vencedoras se comprometeram a fazer investimentos de R$2 bilhões.
3: 4 empresas venceram o leilão da faixa de 700 MHz, que vai beneficiar com mais conectividade e infraestrutura, áreas rurais e remotas, além de rodovias federais em 16 estados brasileiros. A proposta é dar maior cobertura móvel a regiões que ainda enfrentam dificuldades de sinal. As ondas de 700 MHz têm mais facilidade para atravessar obstáculos físicos, como paredes, vidros e concreto, com menos perda de energia. Isso garante, por exemplo, que o sinal de celular chegue com qualidade ao interior de prédios, subsolos e elevadores. Mas o principal objetivo desse leilão é acabar com as chamadas zonas de silêncio, trechos de rodovias sem sinal de telecomunicação que ainda persistem no Brasil. O secretário de Telecomunicações do Ministério das Comunicações, Hermano Tércios, explica quais áreas terão prioridade para receber essa tecnologia.
4: Definimos que as localidades maiores são a prioridade, acima de 600 habitantes, rodovias federais, rodovias com mais fluxo de pessoas, como a BR-101, BR-116, 242 e assim por diante. E aí, depois dessas rodovias, descer para uma terceira prioridade, as localidades abaixo de 600 habitantes.
3: O modelo de leilão adotado exige que as empresas vencedoras firmem compromissos diretos de investimento em infraestrutura e modernização das redes, o que, na opinião do ministro das Comunicações, Frederico de Siqueira Filho, vai levar serviço de qualidade para a população.
5: Mais infraestrutura, mais competitividade, mais capilaridade, para que também a gente consiga fazer com que as operadoras, os prestadores de serviço possam levar infraestrutura para as áreas mais remotas do Brasil.
3: O valor total dos lances somou R$23 milhões. A expectativa é de cerca de R$2 bilhões em investimentos. Reportagem Graziele Bezerra.
1: Pernambuco e Paraíba tentam se restabelecer depois que fortes chuvas atingiram os locais desde a última sexta-feira.
2: Ao todo, mais de 30 municípios decretaram situação de emergência nos dois estados.
1: O governo do Brasil já enviou quase R$1,5 milhão para apoio das cidades atingidas.
6: Na manhã desta segunda-feira, 4 de maio, o ministro da Integração e do Desenvolvimento Regional, Valdez Góes, desembarcou no Nordeste para agilizar as ações de socorro e assistência humanitária nos estados da Paraíba e Pernambuco. Na Paraíba, o ministro ressaltou a parceria do governo federal com os estados para agilizar as ações de resposta em casos de desastres.
7: A prefeitura tem que decretar a situação de emergência, passar informação ao governo do estado e ao governo federal. Se é ajuda humanitária, passa através de um cartão. Se é uma obra, vai empenhar em nome da prefeitura.
6: Valdez enviou equipes da Defesa Civil Nacional para os dois estados. A mobilização dos técnicos tem como objetivo dar apoio total aos municípios e ajudar nas solicitações de reconhecimento de situação de emergência e elaboração dos planos de trabalho para solicitação de recursos federais. Reportagem Manuela Rolim.
2: E estão abertas até 15 de maio as inscrições da campanha de mobilização para a prevenção do risco de desastres.
1: A iniciativa faz parte da 9ª campanha nacional Aprender para Prevenir Cidades Sem Risco.
2: Serão selecionadas 40 ações que vão receber certificados de reconhecimento, além de kits de materiais pedagógicos e jogos educativos.
1: Para a Sâmia Sulaimani, coordenadora de articulação e parcerias da Secretaria Nacional de Periferias, a ideia é envolver toda a sociedade.
8: gente também quer envolver associações de bairro, iniciativas populares, igrejas, para que de fato a prevenção aconteça antes, né? Para que os desastres não aconteçam, mas que a gente possa gerenciar os riscos dos locais.
2: Podem se inscrever escolas de educação básica, instituições de ensino superior, órgãos públicos e organizações da sociedade civil por meio do site gov.br/cmadencom.
1: Um prêmio para dar voz aos povos da periferia por meio da arte e da cultura.
2: As armas são a poesia, cantada ou falada, escrita ou de improviso e mostras culturais.
1: É o Prêmio Nacional Vozes Periféricas, lançado hoje pelo Governo do Brasil.
9: De rimas, no Jardim do Palácio do Itamaraty, em Brasília, é só uma pequena mostra da força do movimento do

0: Essa forma de expressão cultural utilizando versos rimados, sejam eles acompanhados de ritmo ou apenas falados, vem se espalhando pelo país, principalmente nas periferias. Para valorizar e estimular iniciativas como essa, foi lançado nesta segunda-feira no Itamaraty o Prêmio Nacional Vozes Periféricas. Para o ministro da Secretaria-Geral da Presidência da República, Guilherme Boulos, esse prêmio é um reconhecimento.
1: A gente está trazendo aqui para dentro do Itamaraty os embaixadores da periferia, os embaixadores da quebrada. Mais que um prêmio, é um reconhecimento, dizendo que isso não pode ser criminalizado. O Estado tem que aparecer lá com o braço do estímulo, premiando, valorizando, fortalecendo e dando melhores condições a que vocês façam o que vocês já sabem fazer melhor que ninguém.
0: Pode se inscrever no edital qualquer coletivo cultural que tenha realizado de forma regular no ano passado iniciativas como Batalhas de Rima e Saraus. No total, 100 coletivos serão premiados com R$30 mil cada. A ministra da Igualdade Racial, Raquel Barros, defendeu que é uma forma de incentivar a arte e valorizar a força da juventude.
2: Quando a juventude se mobiliza no seu território, ela muda o espaço, ela transforma o lugar, ela modifica a geografia, ela faz com que muita gente se agregue, construa política, muda a realidade.
0: Exemplos de vidas transformadas pela arte não faltam. Samay Fernandes, vulgo colombiana, artista independente, mestre de cerimônia e compositora, conta que foi o hip hop que a salvou.
3: Eu venho da rua. Eu sou mãe solo do Davi da Maria e hoje eu sustento a minha família com a minha arte. E é por isso que quando eu falo da cultura de rua, eu não falo só de expressão, eu falo de transformação real de vida. Foi no microfone aberto, numa roda de rima, que eu entendi que a minha voz tinha valor. Hoje o clima tá bacana, pra quem não me conhece, satisfa que o meu vulgo é colombiana. Eu vim direto de BH e a favela do Indião, eu já vim pra representar.
0: Para se inscrever, basta acessar www.gov.br/vozesperiféricas até 18 de maio. Reportagem Gabriela Noronha.
4: A Agência Nacional de Vigilância Sanitária autorizou hoje a fabricação local da vacina contra a chikungunya.
5: Isso significa que o imunizante estará liberado para uso no país e poderá ser incorporado ao Sistema Único de Saúde.
4: A vacina brasileira foi desenvolvida pelo Instituto Butantan em parceria com uma farmacêutica franco-austríaca.
5: A chikungunya é transmitida pela picada de fêmeas infectadas do mosquito Aedes aegypti, o mesmo que transmite a dengue.
4: E essas foram as notícias do Governo do Brasil.
5: Uma realização da Secretaria de Comunicação Social da Presidência da República.
4: Com produção da empresa Brasil de Comunicação.
5: Fique agora com as notícias do Poder Judiciário e do Congresso Nacional. Uma boa noite.
4: Uma boa noite. Até amanhã.
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8: Ministros do STF abrem audiência pública sobre a atuação da CVM.
9: TSE lança mascote em comemoração aos 30 anos da urna eletrônica.
8: A proteção aos direitos trabalhistas foi tema de seminário internacional.
9: Boa noite, eu sou Marcela Luiza.
8: E eu sou Walter Lima.
9: O Supremo Tribunal Federal realizou nesta segunda-feira uma audiência pública convocada pelo ministro Flávio Dino para discutir a arrecadação de impostos, a capacidade fiscalizatória e a eficiência da Comissão de Valores Mobiliários, CVM.
8: A abertura foi conduzida por Dino, relator do processo que trata da matéria, pelo presidente do STF, Edson Fachin, e pelo ministro Gilmar Mendes, decano da corte, Marcelo Della Libera.
10: Entre outros pontos, os ministros destacaram a relevância do tema, que é objeto da ação direta de inconstitucionalidade 779. O ministro Flávio Dino explicou que a discussão vai além do aspecto tributário e alcança a estrutura do mercado de capitais. O presidente do STF, ministro Edson Fachin, ressaltou a relevância constitucional do debate e a função das autoridades públicas na formação das decisões da Corte. O ministro Gilmar Mendes destacou que o ponto central da discussão é o reforço efetivo da capacidade fiscalizatória da CVM do Banco Central, eliminando vacinas regulatórias que propiciam a utilização de instrumentos financeiros como fundos de investimento para cometimento de malfeitos.
9: Tribunal Superior Eleitoral lança mascote Piriri em comemoração aos 30 anos da urna eletrônica.
8: Evento foi na sede do TSE, em Brasília. Fábio Ruas.
11: A abertura foi com a presidente do TSE, ministra Carmen Lúcia. Ela afirmou que a urna Piriri vai viajar por todo o Brasil e ainda convidou os jovens a defenderem o sistema de votação. Vários estudantes da rede de ensino pública do Distrito Federal acompanharam o evento, que ainda teve a desmontagem de uma urna eletrônica para mostrar o funcionamento do aparelho.
9: A proteção aos direitos trabalhistas foi tema do Seminário Internacional Constitucionalismo Social e Direito Internacional do Trabalho.
8: O evento reuniu instituições do judiciário e especialistas em direitos humanos. Anderson Conrado.
12: Ao longo do dia, especialistas discutiram como aproximar as decisões nacionais dos parâmetros internacionais. Uma proposta de fortalecer o diálogo entre a justiça brasileira e o sistema interamericano de direitos humanos. O encerramento contou com a participação de ministros do TST que debateram as diretrizes da Organização Internacional do Trabalho para a promoção do trabalho decente. O evento teve transmissão ao vivo pela internet.
9: O presidente do STF e do CNJ, ministro Edson Fachin, participou da abertura do Seminário Internacional Constitucionalismo Social e Direito Internacional do Trabalho, que aconteceu hoje no Supremo.
8: No discurso, Fachin defendeu os direitos sociais e a proteção ao trabalho.
9: O ministro também lembrou que o encontro reafirma valores constitucionais de uma sociedade justa, livre e solidária.
8: O presidente do Supremo destacou ainda que o conceito de trabalho decente, previsto no Objetivo de Desenvolvimento Sustentável número 8 da Agenda 2030 da ONU, representa um compromisso jurídico reforçado pelo Estado brasileiro.
9: A tese fixada pelo Supremo Tribunal Federal sobre a descriminalização da posse de maconha para uso pessoal não impede que a conduta seja considerada falta grave no âmbito da execução penal.
8: Essa conclusão é do STJ. Fátima Uchoa.
13: Um preso em Minas Gerais foi flagrado com 32 gramas de maconha. O juízo da execução penal afastou o reconhecimento da falta grave e a reclassificou como falta média, o que foi mantido pelo Tribunal Estadual. O Ministério Público recorreu ao STJ defendendo o reconhecimento como falta grave e a quinta turma confirmou o entendimento da ministra relatora Maria Marluce Caldas, avaliando que a caracterização da posse de drogas no interior de presídio como falta disciplinar grave decorre do regime mais rigoroso da execução penal, que impõe ao preso regras específicas de disciplina no ambiente carcerário, diferentes das aplicáveis fora da unidade prisional.
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9: Uma boa noite.
8: E até amanhã.
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1: Eu sou Paula Groba.
2: E eu sou Ricardo Nakaoka.
1: E estes são os destaques de hoje do Jornal do Senado, que começa agora.
2: Plenário vota prevenção a desastres e criação de universidade indígena.
1: Lei que regulamenta a profissão de multimídia é criticada como retrocesso durante audiência no Senado.
2: Redução da jornada de trabalho divide opiniões no Congresso.
1: Boa noite.
2: Boa noite.
1: A redução da jornada de trabalho é tema de diferentes propostas no Congresso Nacional. Uma delas é o projeto de lei apresentado pelo governo federal, que propõe redução de 44 para 40 horas semanais.
2: Mas no Senado, o tema ainda divide opiniões. As informações com a repórter Patrícia Oliveira.
3: A proposta do governo enviada em abril tem pedido de urgência para ser votada em até 45 dias. O texto reduz a jornada de 44 para 40 horas e permite que os detalhes sejam definidos por negociação coletiva. Já no Senado, uma PEC do senador Paulo Paim, do PT do Rio Grande do Sul, está pronta para votação e também prevê a redução para 40 horas, mas de forma gradual em 4 anos. O tema divide opiniões. O senador Cleitinho, do Republicanos de Minas Gerais, afirma que a medida não prejudica a economia.
4: Problema do país, gente, nunca vai ser o empresário, o trabalhador. Coloque isso na cabeça de vocês. O trabalhador, o empresário, ele é fonte de riqueza.
3: Já o vice-líder da oposição, o senador Marcos Rogério, do PL de Rondônia, alerta que a mudança precisa vir acompanhada de compensações para os empregadores.
5: O que não pode é você simplesmente reduzir a jornada e jogar essa conta para o empresário pagar. Isso vai aumentar o custo da produção, isso do serviço.
3: Na Câmara, os deputados também discutem proposta de emenda à Constituição que prevê jornada ainda menor, de até 36 horas semanais, com 4 dias de trabalho.
1: Em meio às discussões no Congresso sobre propostas que prevêem a redução da jornada de trabalho, incluindo a iniciativa do governo federal que diminui de 44 para 40 horas semanais, o Senado realizou nesta segunda-feira uma sessão especial em homenagem ao Dia do Trabalhador, celebrado em 1º de maio. O debate sobre a redução da jornada ganhou destaque, com foco no fim da escala 6x1 e na fixação de 40 horas semanais sem redução salarial.
2: O senador Paulo Paim, do PT do Rio Grande do Sul, lembrou de diversas iniciativas e mencionou o projeto encaminhado pelo Executivo ao Congresso Nacional, com pedido de urgência para votação. Segundo ele, é fundamental unir esforços para garantir melhores condições de vida aos trabalhadores e valorizar a força de trabalho no país.
6: O mais importante não é a autoria, é a aprovação, é fazer justiça. Dar fim à escala 6x1 é reconhecer o valor de mais de 100 milhões de brasileiros, trabalhadores e trabalhadoras que sustentam esse país com a sua mão de obra. Reduzir a jornada de trabalho, antes de tudo, ela é uma política humanitária.
1: Já o Conselho de Comunicação Social se reuniu hoje para debater pontos da lei que regulamentou a profissão de multimídia.
2: Representantes de entidades de trabalhadores alertaram para o risco de precarização no jornalismo. Já um representante do setor de televisão destacou que a proposta foi aprovada de forma democrática pelo Congresso Nacional. As informações com o repórter Bruno Lourenço.
7: O representante da categoria de jornalistas no Conselho, Paulo Zoc, criticou a precarização da profissão e foi direto. Defendeu a revogação da lei.
8: O jornalista já é, por natureza, um profissional multimídia. O que está em curso neste caso é uma tentativa de precarização do nosso trabalho, o que não aceitaremos.
7: Já o representante das empresas de televisão, Samir Nobre, ressaltou que a lei foi aprovada democraticamente no parlamento e que regras de uma profissão não deveriam ser tratadas no Conselho de Comunicação.
9: Creio eu que esse tema laboral, ele não se encontra amparo no capítulo 5º da Constituição Federal, que é o tema que é o capítulo que trata da comunicação social.
7: Segundo a lei sancionada em janeiro, multimídia seriam os trabalhadores que atuam de forma integrada em diferentes plataformas e linguagens, como texto, vídeo, áudio, design, redes sociais e produtos digitais. Incluem, por exemplo, jornalistas digitais, produtores de conteúdo, videomakers, editores e social media.
1: O projeto que cria uma política nacional para estudantes superdotados chegou ao Senado sob críticas por falta de debate na Câmara.
2: O tema ganha destaque com exemplos de jovens talentos e cria uma política nacional para identificar e acompanhar estudantes com altas habilidades. Os detalhes na reportagem de Henrique Nascimento.
10: Aos 14 anos, Rian já se destaca pela facilidade com a matemática e outras atividades. Mas ele explica que ser superdotado é diferente de ser um gênio.
11: Ser superdotado é uma classe de pessoas que tem facilidade de aprender. Por exemplo, crianças superdotadas, a maioria das vezes, tira notas altas, se envolve, questiona e muito mais. E um gênio é aquele que cria algo fantástico. Por exemplo, Thomas Edison. Ele criou a lâmpada e por isso ele é um gênio.
10: O tema está num projeto aprovado pela Câmara dos Deputados que cria uma política nacional para identificar e acompanhar estudantes com altas habilidades. A proposta prevê cadastro e apoio nas escolas, mas foi criticada pela falta de debate. A senadora professora Dorinha Seabra, do União do Tocantins, pediu que o texto seja analisado junto com outra proposta sobre o tema. A senadora Damaris Alves, do Republicanos do Distrito Federal, alertou para os riscos da falta de políticas públicas.
12: A ausência de políticas públicas adequadas para pessoas com altas habilidades e superdotação pode resultar em evasão escolar, desmotivação, sofrimento psíquico, subaproveitamento de talentos e desigualdades educacionais persistentes.
10: O projeto ainda será discutido nas comissões.
1: E o plenário pode analisar esta semana o projeto que trata da criação da Universidade Federal Indígena.
2: Também podem ser votadas propostas para isenção tributária de filantrópicas e planos de defesa civil. Repórter Pedro Pincer.
13: Está prevista para esta terça-feira a votação do projeto que cria a Universidade Federal Indígena. Com base na lei de cotas, a instituição poderá desenvolver processos seletivos próprios com critérios específicos que assegurem percentual mínimo de seleção de candidatos indígenas. O relator na Comissão de Educação e Cultura, senador Eduardo Braga, do MDB do Amazonas, destacou que a nova universidade terá campi em todas as regiões do país.
14: E aqui quero destacar a característica multicêntrica desta universidade, com campi nas regiões brasileiras para atender às especificidades da presença dos povos indígenas no país.
13: Na quarta-feira, o item que abre as votações trata da isenção tributária de entidades sem fins lucrativos. Para o autor, senador Flávio Arnes, do PSB do Paraná, uma possível cobrança criará uma enorme distorção no terceiro setor.
15: E todas as áreas seriam prejudicadas: culturais, recreativas, esportivas, assistenciais, de educação, de saúde.
13: Também podem ser votados um projeto que estabelece ações para garantir que as mulheres tenham acesso a avaliações médicas completas e periódicas no SUS e um texto que institui o mês de conscientização sobre o transtorno de personalidade borderline.
1: E hoje, durante pronunciamento no plenário, a senadora Damaris Alves, do Republicanos do Distrito Federal, chamou a atenção para o enfrentamento à violência sexual contra crianças e adolescentes, tema central da campanha Maio Laranja. A iniciativa busca dar visibilidade ao problema e incentivar ações de proteção às vítimas.
2: A parlamentar enfatizou a importância de ampliar a conscientização e mobilizar a sociedade para prevenir e combater esse tipo de crime. Damaris Alves também destacou a gravidade de casos recentes de violência que tiveram repercussão nacional, como o estupro coletivo de duas crianças de 7 e 10 anos em São Paulo, cujas imagens foram divulgadas nas redes sociais. Para a senadora, é necessário fortalecer os mecanismos de denúncia e orientar crianças e adolescentes para prevenir situações de abuso.
16: E nós precisamos ensinar nossas crianças a denunciarem. As crianças precisam ser orientadas. Converse com seus filhos e fale uma palavra que funciona muito. Alguém está fazendo carinho esquisito em você? Porque quando tu fala de abuso, a criança não entende a palavra abuso. Mas pergunte, alguém está fazendo algum carinho esquisito em você? Nós precisamos empoderar as crianças.
2: Com edição de Paula Groba e trabalhos técnicos de João Lira, o Jornal do Senado fica por aqui. Acompanhe agora as notícias da Câmara dos Deputados. Boa noite.
1: Uma boa noite e até amanhã.
17: Jornal. Câmara dos Deputados. Deputados aprovam regras para a Copa de Futebol Feminino no Brasil.
18: Câmara aprova programa que prepara escolas contra eventos climáticos.
17: Plenário limita a jornada de trabalho para policiais e bombeiros militares.
18: Boa noite. A Câmara aprovou a limitação da jornada de trabalho de policiais e bombeiros militares em 144 horas mensais. O repórter Antônio Vital acompanhou a votação.
19: O plenário da Câmara aprovou o projeto que estabelece limites para a jornada de trabalho de policiais militares e bombeiros militares em todo o país. A jornada normal passa a ter limite de 144 horas semanais. Em casos de escalas específicas, como plantões de 24 horas, esse limite poderá chegar a 192 horas mensais, por causa da natureza do serviço. O projeto também determina que horas trabalhadas, além desse limite, sejam registradas em bancos de horas. Nos casos de trabalho aos domingos e feriados, esse crédito será contabilizado em dobro. O projeto foi apresentado pelo deputado Sargento Portugal, do Podemos do Rio de Janeiro, e outros parlamentares. O texto altera uma lei de 1969 e define, pela primeira vez, um parâmetro nacional para a carga horária dessas categorias. Outro ponto da proposta é que a convocação obrigatória para turnos extras só poderá ocorrer nas situações excepcionais de calamidade pública, intervenção federal ou nos estados de sítio, de defesa ou de guerra. Relator da proposta, o deputado Coronel Meira, do PL de Pernambuco, argumentou que a medida corrige uma distorção histórica, já que hoje não existe um limite nacional claro para a jornada desses profissionais. Segundo ele, a ausência de regras permite escalas excessivas, com acúmulo de fadiga que compromete a capacidade de atenção, julgamento e reação, elementos essenciais para a atuação segura e eficiente de policiais e bombeiros.
20: O tempo do policial e do bombeiro militar tem valor, sim. O domingo longe da família tem valor. O feriado passado no serviço tem valor. A madrugada em claro tem valor. O risco assumido enquanto a maioria da população dorme tem valor. Durante anos, muitos operadores de segurança foram tratados como se a farda apagasse a condição humana.
19: O projeto que estabelece limite de jornada e regras para horas extras de policiais militares e bombeiros militares seguiu para análise do Senado. Da Rádio Câmara de Brasília, com informações de Daniele Lessa, Antônio Vital.
17: Trabalho. Reginaldo Lopes, do PT de Minas Gerais, celebra a criação de comissão especial que vai analisar o fim da escala 6x1. Ele cita dados do IPEA para afirmar que, proporcionalmente, trabalhadores nessa jornada recebem menos do que aqueles que atuam na escala 5x2.
18: Reginaldo Lopes acredita que a mudança pode melhorar a qualidade de vida dos trabalhadores, sem causar prejuízos econômicos para o país. Ele também propõe incluir no debate a qualificação profissional de trabalhadores por meio do Sistema S, escolas técnicas e institutos federais.
17: Bongás, do PT Gaúcho, defende o fim da escala 6x1, argumentando que a medida é essencial para a saúde mental e física dos trabalhadores. Segundo ele, estudos indicam que longas jornadas estão associadas ao aumento de doenças e mortes relacionadas ao trabalho.
18: Bongás afirma que a redução da carga horária pode, inclusive, trazer benefícios a empresas, ao diminuir afastamentos e aumentar a produtividade. Ele também sustenta que a proposta garante mais qualidade de vida e deve ser tratada como um direito dos trabalhadores.
17: Vinícius Carvalho, do PL de São Paulo, defende cautela na análise das propostas que tratam do fim da escala 6x1, alertando para possíveis impactos negativos no mercado de trabalho. Para ele, a medida deve ser debatida com responsabilidade para evitar prejuízos aos trabalhadores e empregadores.
18: O deputado compara o tema a decisões anteriores aprovadas sem previsão de recursos, como o piso da enfermagem. Vinícius Carvalho afirma que é necessário aprofundar o debate em comissão e evitar votações apressadas, especialmente em períodos próximos às eleições.
17: Economia. Zé Trovão, do PL de Santa Catarina, critica a condução da economia pelo atual governo. Ele afirma que a gestão federal anterior apresentou melhores indicadores, reduzindo o endividamento público, cortando impostos e preservando empregos durante a pandemia.
18: Zé Trovão avalia que a eleição de 2026 será marcada pelo debate sobre os rumos da política fiscal brasileira. O congressista sustenta que a escolha nas urnas vai definir entre a reconstrução do Brasil e a continuidade dos problemas atuais.
17: Rodrigo Hollenberg, do PSB, critica a gestão do Distrito Federal e aponta um possível rombo estimado em até 8 bilhões de reais nas contas públicas. Ele denuncia cortes de até 25% em contratos, interrupção de serviços essenciais e colapso na saúde.
18: Rodrigo Hollenberg cita suspeita de corrupção no Banco de Brasília, menciona a possível delação do ex-presidente do BRB, Paulo Henrique Costa, preso suspeito de receber propina relacionada ao caso do Banco Master, cobra punição dos responsáveis, além de reação nas urnas.
17: Adriana Ventura, do Novo de São Paulo, cobra a instalação da CPI do Banco Master. Ela afirma que denúncias envolvendo autoridades do Judiciário, Executivo e Legislativo devem ser investigadas pelo Parlamento.
18: Adriana Ventura critica o que considera a falta de mobilização do Congresso e lembra que a CPI já tem número suficiente de assinaturas para ser instaurada. Ela avalia que a apuração é necessária para evitar que um escândalo seja abafado em ano eleitoral.
0: Educação.
17: Câmara aprova programa para preparar escolas com vulnerabilidade a eventos climáticos extremos. O repórter Marcelo Larcher destaca as medidas.
21: A Câmara dos Deputados aprovou o projeto que cria o Programa Nacional de Escolas Resilientes e Sustentáveis, com o objetivo de preparar escolas para reduzir a vulnerabilidade a eventos climáticos extremos e melhorar a eficiência energética dos prédios. O projeto, apresentado pelo deputado Tarcísio Mota, do PSOL do Rio de Janeiro, estabelece que as escolas deverão passar por avaliação de riscos e elaborar planos de adaptação que incluam medidas como instalação de sistemas de drenagem, melhoria da ventilação, arborização para melhorar a estabilidade do solo e simulações de situações de emergência com a participação dos alunos e da comunidade. Relatora da proposta, a deputada Socorro Neri, do PP do Acre, argumentou que o aumento dos eventos climáticos extremos já afeta diretamente a infraestrutura das escolas e o aprendizado dos estudantes. Segundo ela, o programa cria diretrizes para tornar os ambientes escolares mais seguros, melhorar a qualidade do ensino e reduzir desigualdades entre regiões. A proposta foi criticada pelo deputado Gilson Marques, do Novo, de Santa Catarina. Ele defendeu que os alunos brasileiros não deveriam participar desse tipo de atividade, pois não dominam conteúdos básicos de português e matemática.
22: O aluno não sabe o que é resiliente. Nós temos 2 a 3 anos de atraso escolar. Vejam o PISA, não se sabe o básico, do básico, do básico. Interpretação de texto, matemática básica. Aí querem inserir mais e outras matérias mais rebuscadas, chamo de resiliente.
21: Ao defender o projeto, a deputada Marina Silva, da Rede de São Paulo, argumentou que as temperaturas extremas já adoecem alunos e professores em episódios de desidratação e mal-estar, e afirmou que os alunos têm direito a estudar em um ambiente adequado.
23: Que um aluno que não sabe o que é uma escola resiliente tem o direito de ter uma escola que seja climatizada, arborizada, com uma arquitetura adequada. Nós vivemos temperaturas extremas em um momento de mudança do clima.
21: O projeto que cria o Programa Nacional de Escolas Resilientes e Sustentáveis seguiu para análise do Senado. Da Rádio Câmara de Brasília, com informações de Daniele Lessa, Marcelo Larcher.
0: Saúde.
18: José Neto, do União de Goiás, apresentou o projeto que proíbe a venda de cigarros para pessoas nascidas a partir de 2010. Inspirado em legislação do Reino Unido, o deputado defende uma restrição progressiva para erradicar o tabagismo entre as futuras gerações.
17: José Nelton alerta para o crescimento do uso de cigarros eletrônicos e o aumento dos gastos do SUS com doenças respiratórias. O parlamentar reivindica o retorno de campanhas publicitárias de conscientização e maior rigor contra empresas que lucram com o vício.
18: João Daniel, do PT de Sergipe, parabeniza os profissionais da saúde e destaca ações do governo federal para fortalecer o sistema público. De acordo com o deputado, programas e investimentos têm contribuído para melhorar o atendimento e reduzir filas no país.
17: João Daniel também ressalta a entrega de equipamentos a municípios com impacto direto na estrutura da rede de saúde. O parlamentar destaca que as iniciativas reforçam a importância do SUS e ampliam o acesso da população aos serviços.
18: Geraldo Rezende, do União de Mato Grosso do Sul, destaca a entrega de 39 novos leitos no Hospital de Câncer Alfredo Abrão, em Campo Grande. O deputado ressalta que a nova estrutura foi viabilizada com recursos do agronegócio.
17: Geraldo Rezende também informa que os equipamentos foram adquiridos por meio do Programa Nacional de Apoio à Atenção Oncológica e do novo PAC. Ele detalha que os recursos permitiram a compra de um acelerador linear, além de aparelhos de ressonância magnética e tomografia.
0: Direitos Humanos.
18: Inácio Arruda, do PCdoB do Ceará, destaca a aprovação da proposta que garante sustentação financeira ao Sistema Único de Assistência Social, o SUAS. O deputado entende que a medida fortalece a proteção da população mais vulnerável do país.
17: Inácio Arruda exalta o acordo político entre o governo federal, estados e municípios para viabilizar recursos para o sistema. Segundo o parlamentar, fortalecer a rede de proteção social é um passo fundamental para o cuidado com as pessoas que mais precisam.
7: Justiça.
18: Tadeu Venério, do PT do Paraná, critica a derrubada do veto presidencial ao projeto que trata da dosimetria das penas dos condenados pelos atos de 8 de janeiro de 2023.
17: Para Tadeu Venério, é inaceitável reduzir a punição de quem atentou contra o Estado Democrático de Direito. Ele reitera que quem cometeu o crime tem que ser responsabilizado e cumprir a pena que lhe foi determinada.
18: Já Messias Donato, do União do Espírito Santo, celebra a derrubada do veto ao projeto da dosimetria das penas aos envolvidos nos atos do 8 de janeiro. Ele entende que a medida é uma questão humanitária, que devolve cidadãos sem antecedentes criminais ao convívio familiar.
17: Messias Donato argumenta que manifestantes, idosos e doentes receberam penas altas, enquanto condenados por corrupção e narcotráfico estariam soltos. Para ele, a dosimetria permite que muitos brasileiros cumpram penas mais justas em seus lares.
18: Ao criticar a atuação do STF, Bibo Nunes, do PL do Rio Grande do Sul, questiona a investigação contra um parlamentar por declarações públicas. Ele lembra que a Constituição garante imunidade aos congressistas por suas opiniões, o que estaria sendo desrespeitado.
17: Bibo Nunes também defende uma proposta de emenda à Constituição para reforçar essa proteção e prever sanções a magistrados que a descumprirem. O deputado argumenta que a medida busca assegurar o respeito às prerrogativas do Legislativo.
18: Gustavo Gayer, do PL de Goiás, acusa a Polícia Federal de intimidar cidadãos por suas críticas ao Executivo. Para ele, a censura e restrição à liberdade de expressão no país e críticas genéricas são interpretadas como ataque direto à pessoa do presidente da República.
17: Gustavo Gayer acusa o mandatário de envolvimento em corrupção e afirma ser alvo de perseguição judicial por estas críticas e pelas que direciona ao STF. O deputado pede que a população proteste contra um Estado policial que, em sua opinião, está implantado no país.
7: Política.
18: Jorge Sola, do PT da Bahia, pede que os candidatos à presidência da República apresentem projetos reais para melhorar a vida da população. O deputado considera que muitos políticos priorizam temas como anistia, enquanto defendem a redução de investimentos em saúde e educação.
17: Jorge Sola acusa o governo anterior de tentar aparelhar órgãos de investigação para proteger familiares do ex-presidente da República. O parlamentar alega que a manutenção da atual gestão contribui para preservar políticas públicas e evitar retrocessos democráticos no país.
18: Roberto Monteiro Pai, do PL do Rio de Janeiro, defende a fé em Deus como base para enfrentar o cenário político atual. O deputado afirma que poder, cargos e bens são passageiros e não garantem segurança nem estabilidade duradoura.
17: Para Roberto Monteiro Pai, as mudanças no país dependem da confiança em Deus, especialmente no que diz respeito ao cenário eleitoral. O congressista agradece ainda manifestações de apoio ao filho, o ex-vereador e ex-policial militar Gabriel Monteiro.
7: Esporte.
18: Câmara aprova projeto que concede prêmio de R$500 mil para cada uma das 30 jogadoras brasileiras pioneiras do futebol feminino. O repórter Antônio Vital acompanhou a votação da proposta, que regulamenta também a realização da Copa do Mundo Feminina.
19: O plenário da Câmara aprovou o projeto do governo que prevê medidas relativas à realização da Copa do Mundo Feminina de Futebol a ser disputada no ano que vem em 8 capitais brasileiras. Além de tratar das responsabilidades e direitos da FIFA e das empresas envolvidas na realização do evento, a proposta concede um prêmio de R$500 mil para cada uma das 30 jogadoras brasileiras pioneiras que participaram da primeira Copa do Mundo de Futebol Feminino em 1991 e do Campeonato Mundial de 1988. O projeto faz parte do conjunto de compromissos assumidos pelo Brasil para sediar a competição. Entre outras medidas, disciplina como se dará a venda de ingressos, o direito à meia-entrada, além de vistos de trabalho provisório para estrangeiros envolvidos no evento. Trata ainda da responsabilidade do Brasil na segurança dos torcedores, atletas e profissionais que vão trabalhar na Copa, bem como da transmissão das partidas. O projeto também flexibiliza a legislação trabalhista para permitir a contratação de voluntários durante o evento. No início de abril, o Congresso aprovou outro projeto relacionado à Copa, com a previsão de isenção de ISS para as empresas participantes do evento. A proposta foi criticada por deputados do Novo e do Missão. O deputado Kim Kataguiri, do Missão de São Paulo, questionou a premiação às jogadoras da seleção brasileira que participaram dos primeiros torneios internacionais de futebol feminino e as obrigações assumidas pelo Brasil.
20: 15 milhões de reais gastos com a premiação lá do passado, que tem nenhum vínculo com aquilo que está acontecendo hoje ou com a competição que vai acontecer no ano que vem, que não há nenhum incentivo para novos atletas. Então, meu posicionamento absolutamente contrário ao projeto. O discurso de que a Copa deixa infraestrutura, deixa legado, é falacioso. A gente já escutou essa balela, não deixou nada, deixou um monte de político roubando em obra superfaturada, um monte de elefante branco, a FIFA vem, saqueia o país e depois vai embora.
19: A relatora do projeto, a deputada Gleisi Hoffmann, do PT do Paraná, acrescentou ao texto o conteúdo de uma medida provisória também editada pelo governo, que regulamenta o uso de marcas, símbolos oficiais e direitos de transmissão e de mídia, também como parte dos compromissos assumidos pelo Brasil para sediar a competição. Ela também acatou sugestão de deputados do PL e retirou a manifestação política como um dos motivos previstos para a retirada de torcedores dos estádios. A deputada Gleisi Hoffmann defendeu a premiação às atletas brasileiras que participaram das primeiras competições oficiais da FIFA, muitas das quais, segundo ela, passam por dificuldades financeiras. Prêmio parecido foi aprovado antes da Copa de 2014 para homenagear os jogadores campeões mundiais pelo Brasil. Ela também justificou a importância da competição para o país.
0: Um evento mundial desta dimensão tem um impacto muito grande na economia do país e também nas questões sociais e nas questões desportivas. E teve legado da Copa de 14, sim, não foram só os estádios. Nós tivemos legados na infraestrutura de transporte, com metrôs, bondes que foram implantados, nas vias, nos aeroportos, na infraestrutura de saneamento. Tudo isso foi muito importante para o Brasil.
19: O Brasil participou de todas as 9 edições da Copa Feminina de Futebol. Ficou em terceiro lugar em 1999 e foi vice-campeão em 2007. O projeto, que trata de medidas relativas à realização da Copa do Mundo Feminina de Futebol, seguiu para análise do Senado. Da Rádio Câmara de Brasília, Antônio Vital.
3: Desenvolvimento Regional.
17: Luísa Canziani, do União do Paraná, destaca o sucesso da Expo Londrina, ocorrida entre os dias 10 a 19 de abril. Segundo a deputada, a edição de 2026 bateu recordes de público com mais de 700 mil visitantes e deve superar R$1,7 bilhão em negócios.
18: Luísa Canziani observa que o evento se consolida como uma das maiores feiras de agronegócio da América Latina, referência em produção, inovação e sustentabilidade para o setor.
17: Bebeto, do PP do Rio de Janeiro, cita a sua atuação na área de transportes, com ênfase na situação da BR-393 no sul fluminense. Segundo ele, a rodovia enfrenta abandono, altos índices de acidentes e falta de manutenção, afetando diretamente a população da região.
18: Bebeto afirma que, após a articulação com o governo federal, houve a liberação de recursos para a recuperação da via. Ele também comenta outras iniciativas voltadas à mobilidade urbana, defendendo investimentos em infraestrutura para reduzir congestionamentos e melhorar a trafegabilidade nas estradas.
17: Termina agora o Jornal Câmara dos Deputados, com trabalhos técnicos de Everson Urani e apresentação de Márcio Aquilissardi e José Carlos Andrade. Uma ótima noite para você.
18: Você fica com as notícias do Tribunal de Contas da União. Boa noite e até amanhã.
3: Minuto do TCU.
4: O Tribunal de Contas da União fez auditoria para avaliar a oferta de internet nas escolas da rede pública. A fiscalização analisou ações do governo federal e identificou problemas que podem comprometer o uso da tecnologia no ensino. O trabalho encontrou falhas de planejamento e gestão. Em muitos casos, falta definir de forma clara as prioridades e acompanhar os projetos de forma adequada. O TCU também identificou dificuldades na coordenação entre os órgãos responsáveis e na execução das ações. Na prática, isso significa que algumas escolas podem até ter internet instalada, mas sem condições reais de uso em sala de aula. Para o tribunal, os problemas podem comprometer os resultados da política pública. O TCU recomendou melhorias na gestão, no monitoramento e na articulação entre os responsáveis pelo programa. Saiba mais em tcu.gov.br.
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Muito boa noite, Festa Saúde, boas notícias, tudo de melhor. Estamos chegando aí com muito som pra você através do WhatsApp da 94,3. Você manda alô, tá legal? Isso aí. E a galera lá do X Pedidos, né? Detonando com a gente, participando na boa, agitando com o nosso programa, sempre com a participação muito ativa aqui, agitando e trazendo sempre o melhor pra você. Vamos nessa? Tá chegando aqui o nosso super programa, mas antes, o tema exclusivo do X, 37 anos com você.

papo reflexivo de hoje é sobre reputação. Reputação é conceito que alguém ou algo goza num grupo humano. Renome, estima, fama, opinião do público em relação a uma pessoa, um grupo de pessoas ou uma organização. É natural as pessoas se preocuparem com reputação, mas deveríamos nos preocupar mais com o caráter. A fama pode ser perdida por qualquer motivo, a qualquer momento. Porém, podemos ter uma boa reputação, mas na verdade, podemos não ser o que pensamos ser. E podemos não ser o que pensam que somos, tanto negativa como positivamente. Sócrates diz o seguinte: a maneira de se conseguir boa reputação reside no esforço em se ser aquilo o que deseja parecer. Nietzsche fala: é mais fácil lidar com a má consciência do que com a má reputação. Abraham Lincoln diz: o caráter é como uma árvore e a reputação como uma sombra. A sombra é o que nós pensamos dela. A árvore é a coisa real. John Wooden fala: preocupe-se mais com a sua consciência do que com a sua reputação. Porque sua consciência é o que você é e a sua reputação é o que os outros pensam de você. E o que os outros pensam de você é problema deles. Provérbios 22:1: a boa reputação vale mais que grandes riquezas. Desfrutar de boa estima vale mais que prata e ouro. 1 Timóteo 3:7: o homem de Deus deve ter boa reputação diante os de fora, para que não caia em descrédito nem na cilada do diabo. Provérbios 17:28: até o tolo, quando se cala, é reportado por sábio, e o que cerra os seus lábios é tido por entendido. Para fechar bem aqui então, vamos mais uma. As circunstâncias entre as quais você vive determina sua reputação. A verdade em que você acredita determina seu caráter. A reputação é o que acham que você é. O caráter é o que você realmente é. A reputação é o que você tem quando chega a uma comunidade nova. O caráter é o que você tem quando vai embora. A reputação é feita em um momento. O caráter é construído em uma vida inteira. A reputação torna você rico ou pobre. O caráter torna você feliz ou infeliz. A reputação é o que os homens dizem de você junto à sua sepultura. O caráter é o que os anjos dizem de você diante de Deus. Temos que ter consciência do que realmente somos. Na verdade, o ser humano é falho, mesquinho, é egoísta, determinado a satisfazer as próprias vontades e desejos. E na busca disso tudo isso, podemos somar em nossas vidas muitos erros. Não podemos deixar que o nosso orgulho nos arraste para essa armadilha. Temos que ter a humildade de, através do acertar em ser um ser maior, exercitar a capacidade de sermos de fato, não vestirmos uma máscara do que pensam que somos. Começando essa semana, desejo que nós consigamos, além de construir uma boa reputação, sermos também construidores de um bom caráter. Obrigado por me ouvir e viva leve!

0: Aí vamos lá, vamos chegar junto trazendo a dica do Caverna na área.
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0: Dica do Caverna, The Police.

dose dupla da mesma música, não, né? Tears for Fears. Fala nisso, manda um abraço pro meu amigo Grilo. Ô, Grilão, ele gosta de Advice for Younger Heart, né? Eu vou tacar essa daqui. Good Night Song.

Show de bola, é isso aí, o som rolando pra você aqui no 94,3, o nosso X-Tudaço. Lembrando a galera que daqui a pouquinho tem mais som, hein? Mais pedido da rapaziada. Grande Odinério, daqui a pouquinho tem sua música, hein? Se liga, vamos pro comercial rapidinho e a gente já volta. Mais uma vez, o tema de 37 anos.

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3: Opa, estamos de volta
4: com o Júnior Souza.
3: 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Grande Tadeu, toda a equipe, um abraço pra todos vocês. Tadeu que tá atuando aí, ó. Essa semana agora, os caras já estão lá. O Hospital de Cantagalo, né? Pô, tava vendo aqui a quantidade de produto que chegou lá, né? De material. E a rapaziada vai estar lá trabalhando em Cantagalo. É isso aí. 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Daqui a pouquinho tem Nota X na área, já também tem pedido da rapaziada. A gente vai de Earthling Fire com Boogie Wonderland.

Balanço maneiro, clima aí, ó. Começar segunda-feira pra cima também é bom, né? Tá chegando o pedido do Lúcio Mauro, mandando pra Glorinha, pro Will do Pagode também, pra Rosa, né? Isso, pra galera aí, o Marcelo, toda a rapaziada do X Pedidos pediu Shakira. 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

0: Shakira. Shakira, Shakira, aqui na, no ar. Falar em Shakira, vamos puxar o gancho aí, ó. Ela tá chegando aí, ó.
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0: Vai ouvir isso daqui, ó. Anota aí, ó.

0: Papus, como é que está?
1: Cheguei.
0: Onde está? Onde está?
1: Cheguei, tô aqui.
0: Fala pra mim.
1: Então,
0: já chega junto
1: tava...
0: aí com a Shakira, Shakira.
1: Isso, a gente acabou de tocar a Shakira, né? E sábado teve show dela em Copacabana. 2 milhões e 100 mil pessoas.
0: Pô, só isso, né?
1: Só isso. E teve participação especial de Caetano, Maria Bethânia, Ivete e Anitta. E agora, São Paulo tá querendo fazer também. Todo mundo em São Paulo.
0: Todo mundo em São Paulo. Todo mundo copia todo mundo.
1: Isso. Em setembro, na Avenida Paulista. E já tem até nomes sendo cotados aí.
0: Opa!
1: Temos Bruno Mars.
0: É, parece até exposição de cordeiro, né?
1: Pois
0: quando
1: é.
0: Fala que vai ter, o nego fala, vai ter quem?
1: Então, a gente tem aí os nomes, né? Bruno Mars, no topo da linha, da lista, né? A gente tem o U2.
0: Isso é bom.
1: Coldplay.
0: Isso.
1: E Foo Fighters.
0: Ih, legal.
1: É, né?
0: Como se pudesse fazer... Não,
1: pois
0: uma que trouxesse todo mundo.
1: No Rio a gente teve, por enquanto, só mulheres, né? A gente teve Lady Gaga, teve Madonna, teve Shakira. Aí agora, em São Paulo, o Amarada tá dominando aí.
0: Isso.
1: O topo da lista aí.
0: Legal, mas aqui... Eu sei que tudo é gosto, né? Mas o U2, vou te falar um negócio, hein?
1: Eu sou suspeita a falar, porque todo mundo sabe que eu sou muito fã do Bruninho Márcio.
0: Não.
1: Então, assim, eu torceria... Eu não iria, né? Ele já teve algumas vezes aqui no Brasil. Mas, assim, de graça, eu acho que a Avenida Paulista ia pirar. Coldplay também já teve, né? Em alguns Rock in
0: Mas
1: Rio.
0: Eu acho que, pô, Bruno teve várias vezes e teve pouco tempo.
1: Sim.
0: Entendeu? Há pouco tempo.
1: Sim.
0: O que eu acho maneiro é o pessoal do marketing do Bruno, né? Porque eles entram realmente na...
1: É, né? No país mesmo.
0: Pô,
1: né?
0: É, entra na cultura, assim.
1: Exatamente.
0: Eu acho que ele já tá até meio acostumado já com o brasileiro, né?
1: É, o pessoal brinca que ele já tem até CPF, né? De tão brasileiro que ele tá.
0: Parece
1: porque...
0: até que trabalha nos Correios com aquela camisa do.
1: Pois é. E foi o que você falou: a galera entra mesmo, a galera do marketing entra mesmo no país, entra de cabeça. Todo país que ele vai, ele grava um vídeo, assim, muito legal do país, com a cultura, mostrando tudo do país. E realmente, ele já teve muitas vezes aqui no Brasil. Mas eu acho que na Avenida Paulista, sim, né? Eu sou suspeita, eu não posso falar assim por causa do meu gosto.
0: Fazer
1: mas...
0: uma enquete. A enquete da 94.
1: É, exatamente. Quem vocês querem no Avenida Paulista em setembro. E aí, acredita-se que vai ser no dia 5, né? Porque aí no dia 7
0: 5
1: tem...
0: de?
1: 5 de setembro.
0: E perto do meu aniversário.
1: Perto do seu aniversário aí, ó. Pode
0: dois
1: ver
0: dias
1: se
0: depois.
1: For YouTube. Já que você gosta, pode assistir de presente de aniversário.
0: O negócio
1: tá vendo?
0: É a coragem, né?
1: Pois
0: eu tive coragem de ir lá no outro país ver meu filho quando eu tava fazendo 50 anos, mas 61, não sei se
1: então,
0: eu vou querer
1: então, na vida da Paulista de graça. E o legal é que assim, o show da Shakira no Rio, a gente não teve tanta intercorrência, né?
0: Então foi abafado, né, filha? Porque Rio de Janeiro você sabe como é que é.
1: Mas...
0: O nego não vai deixar vazar umas paradas que vai atrapalhar o turismo.
1: O pessoal reclamou um pouco, porque teve um atraso de uma hora e pouca do show, porque ela recebeu uma notícia do pai, enfim, que tinha passado mal. E foram 2 horas de show, com alguns playbacks e uns ao vivo, né? Mas eu acho que playback rola desde sempre, né?
0: Mas só que o pessoal faz umas paradas de sequência lá que não dá pra notar.
1: Sim.
0: Quando é muito evidente, o público fica meio aponreado.
1: E assim, dançar e cantar durante 2 horas, mais de 2 horas de show, né? Tem que ter muito...
0: E vários shows, né?
1: Exatamente.
0: E com a qualidade lá em cima, né?
1: Exatamente.
0: É como se fosse um atleta de alto rendimento, tá sempre com tudo lá em cima, é complicado.
1: É, mas ela ainda dança muito, ela ainda canta muito. Ela tá com 49 anos, né? Então, assim... Pra idade que ela tá dando literalmente um show ainda aí.
0: Com certeza, ela é excelente. Puxa vida, tá doido. Deve ter sido uma energia muito boa.
1: Com certeza, o pessoal elogiou muito. E vamos esperar pra ver São Paulo agora, né?
0: Vamos ver. Vamos ver. Fica ligado aí no São
1: De
0: Paulo
1: repente
0: pra trazer.
1: A gente faz uma excursão aí da rádio, pra São Paulo.
0: Paulinho.
1: Todo mundo em São Paulo.
0: Paulinho que é muito sociável, gosta de viajar, né?
1: Isso, Paulinho. A gente vai todo mundo pra São Paulo assistir, todo mundo em São Paulo em setembro.
0: A 94 em São Paulo, vambora.
1: Isso, exato.
0: Encher um ônibus aí, vou levar a galera.
1: Isso.
0: Ô, Dili, primeira entrada, daqui a pouco você...

Vamos lá, e a galera do X Pedidos chegando junto, Marcelo Scorpions, é o grande Marcelo Angular, é o professor, a garota tá chegando junto aqui, pediu John Lennon pra galera e mandou um Junior Show, que isso, fica até sem graça.